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muitos vendedores nossos colocam os nossos produtos no Mercado Livre, na Shopee, para venderem. E nós temos vendedores, sim, no Mercado Livre, que trabalham só de casa. Eles colocam os nossos produtos para serem vendidos, anunciam nas páginas deles, porque tem vendedor que tem a sua página no Mercado Livre, e das cidades deles eles despacham para vários lugares do país, porque o Mercado Livre já oferece a oportunidade da pessoa comprar, calcular o frete, tudo direitinho, e o nosso vendedor em cada cidade atende a sua clientela pelo Brasil afora. Aqui em Brasília mesmo, nós temos a nossa queridíssima Raimunda, que é uma das maiores vendedoras pela internet dos produtos da Saúde com Beleza. Ela vende bastante, vende muito. Você também, que já é um representante nosso, que tem os produtos da Saúde com Beleza nas suas mãos, pode anunciar os produtos para vender também pela internet, tá bom? Vamos nós! Trazendo aqui mais uma música para vocês. Quem vai cantar agora, é claro, é o Amado Batista. Lá vem ela!

0: estou por aí. A voz do Edelson Moura ecoando pelo Brasil afora. E a voz das músicas e encantadoras do Amado Batista também.
1: Moura, boa tarde.
0: Boa tarde.
1: Aqui é Ana Firme, de Barro Bela Vista 1, Anis de Abreu.
0: Oi, Ana.
1: Sou fã de seu programa.
0: Obrigado.
1: Da música do Amado Batista.
0: Oh, obrigado.
1: Sou fã do programa do Cari Ramos, do Adesto Lima.
0: Certo.
1: Do Adriano do Rosário. E gosto muito de ouvir suas músicas. Quer que você passa a música aí do Amado Batista.
0: Sim.
1: Interesseiro da noite. Sim. Oferecida para todos os meus 10 filhos.
0: Certo.
1: Que eu agradeço muito ter meus 80 anos e ter meus 10 filhos.
0: Que bacana.
1: Tudo agradecido, né? Por Deus, pela minha vida e pela vida de meus filhos.
0: Que legal.
1: E uma boa tarde. Esta música é oferecida para todos os meus 10 filhos.
0: Sim.
1: Todas as minhas famílias, todo povo de Anísio de Abreu, que são todos meus amigos.
0: Então, bacana.
1: Fica aqui uma boa tarde, um abraço para Adelson Moura.
0: Obrigado.
1: E todos.
0: Outro para a senhora.
1: Meus amigos.
0: Então,
1: boa tarde. Quer que você rode a música aí do Amado Batista, Terceiro da Noite.
0: Sim, com
1: tchau.
0: Certeza. Tchau, minha amiga. Muito obrigado pelo carinho, pela amabilidade com este velho amigo do rádio. Vamos tocar para ela, Seresteiro das Noites.

Sou eu. Vou cantar agora para vocês, meus queridos amigos. Vou trazer a música Um Milhão de Lágrimas no quadro A Hora do Quebra-Galho. Esta música marcou uma época. Foi. Marcou uma época de ouro do rádio no Brasil e também um grande sucesso na carreira do Edelson Moura, a carreira de cantor, compositor, e muitos artistas regravaram também esta música. Vamos curtir Um Milhão de Lágrimas.

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0: Obrigado a todos vocês, meus queridos ouvintes, pela audiência em mais um programa Amado Batista. Até o nosso novo encontro, se Deus quiser, por aqui. Você vai poder nos ouvir de novo. Tchau, tchau, um grande abraço e até lá.
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11: Olá, meus amigos. Olá, meus ouvintes de todo o Brasil. Entra no ar mais um programa Ligação Nacional com este grande amigo de vocês, Edelson Moura. Não é por nada não, viu, Charles Help? Mas eu tenho uma consideração muito grande por todos os nossos ouvintes. É de mamando a caducando. De mamando a caducando, por todos eles. Porque tem ouvintes novos, ouvintes já de uma certa idade média, tem os idosos também que curtem o Edelson Moura há muitos anos, me acompanham pelo rádio e eles estão aqui, sempre firmes comigo. Tá legal? Vamos começar o programa anunciando a nossa equipe de trabalho, Charles Help, as meninas do Besterol, Marcelo Moura e Franklin Russo. Vamos lá, trazendo a primeira música de hoje.

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1: Com Deus tudo é possível. É Deus que de dentro de você faz o que parece ser obra sua. Diz a palavra que lhe sai da boca, opera milagres nos corações dos outros, com os sentimentos que saem de você e promove o progresso que você trabalha por alcançar. Para Deus, não existem barreiras, dificuldades. No momento em que você se sente com Deus, as suas perspectivas, horizontes e poder de ação se ampliam ao infinito. O difícil se torna fácil, as dores se abrandam e os dias são alegres. Jesus disse: "Não sou eu que faço as obras, mas o Pai que está em mim."
2: Por favor, churrasquinha! Essa é a nossa música, compadre.

0: no churrasquinho!
1: Ô, minha amiga Carmen, você por aqui, minha amiga, vamos falar.
2: Oi, Adelson Moura, boa tarde, tudo bem?
1: Boa tarde, bom dia, boa noite.
2: Aqui é a Carmen de Coniza, Mato Grosso.
1: Fala, minha
2: amiga. Gostaria de você rodar sua música pra nós aqui em Mato Grosso, Coniza,
1: certo.
2: Tá?
1: Uhum.
2: Aqui passa de meio-dia a uma hora.
1: Certo.
2: Pela nossa... É, Rádio Coniza FM, tá
1: que bom?
2: Bom,
1: minha amiga.
2: É, sempre manda um alô aqui pra nós em Coniza, que aqui nós ouvimos você bastante.
1: Que legal, que legal.
2: Um abraço, fica com Deus.
1: Tomara, minha amiga, que esse sucesso continue por muito tempo. E fica com Deus você também, é. Obrigado, viu? Fica com Deus você, fica com Deus toda a sua família e toda a população de Coniza.

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8: Tá todo mundo ligado no Edelson Moura? Quem é que tá aí pra falar comigo?
9: Edelson Moura.
8: Bom dia, boa tarde.
9: Nada, meu amigo, eu transmitirei com prazer.
8: Que legal.
9: Tô mandando outro áudio aqui.
8: Sim.
9: Pedindo mais outra música.
8: Certo.
9: Quiser oferecer pra meus amigos.
8: Certo.
9: Domar. Regina.
8: Sim.
9: E para todos que ouvem o seu programa.
8: Uhum.
9: Na manhã, na tarde e na noite, viu?
8: Legal, legal.
9: Gostaria de oferecer para todos que fazem esse programa maravilhoso.
8: Muito obrigado, meu amigo. Muito obrigado.
9: E bom dia, meu amigo Edelson Moura.
8: Bom dia, boa tarde, boa noite, meu amigo. Valeu, João. Vai para você essa próxima música aqui.

Noeli, ela que mora na belíssima cidade de Taiobeiras, em Minas Gerais. Eu conheço Taiobeiras só pela internet. É só pelo o celular que eu conheço Taiobeiras. Mas uma hora eu vou lá. Meu amigo João Grutubano já me convidou para ir lá. Qualquer hora nós vamos lá tomar um cafezinho, né? Alô, Taiobeiras. Alô, minha amiga Noeli. Obrigado, viu, pela mensagem. Continue sempre me ouvindo aí nesta cidade encantadora, com esta população sensacional da cidade maravilhosa de Taiobeiras.

0: É sucesso por onde passa esse programa. Aqui é o Ligação Nacional, minha gente.
1: Oi, meu ídolo, meu coração, minha vida.
0: Oi.
1: Meu tudo.
0: Oi.
1: Cirlei de Itaiubeiras está pedindo uma musga de... Oh, Adelso.
0: Oi.
1: Cirlei de Itaiubeiras.
0: Fala, Cirlei.
1: Tá mandando um abraço de toda a minha família, agradecendo pelo meu aniversário, que foi o melhor aniversário.
0: Que bacana.
1: De 65 anos que eu passei.
0: Nossa.
1: Foi com essa pessoa maravilhosa que Jesus me deu, que você não é só um locutor, você é um ensinador, um professor.
0: Obrigado, amigo.
1: Ensina a gente a amar, ensina a gente viver.
0: Oh, que beleza.
1: E eu quero pedir a musga sua.
0: Sim.
1: Oferecido para meu esposo, para minha mãe, para minha cunhada Bela.
0: Sim.
1: Para minha filha Keitiara. Para todos meus filhos. E agradecer a Jesus por um aniversário mais e...
0: Feliz, minha amiga. Felicidades, muitos anos de vida para você. Não é muito bacana saber que a gente tem pessoas que gostam da gente. Você, seu esposo, sua família. Muito obrigado. Um grande abraço e mais uma vez, ó, aquele sucessão pra você.

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6: Olha só, meu amigo Zezinho, lá do Amapá do Maranhão. Eu não sabia que tinha um lugar com esse nome aí. Amapá do Maranhão. É, eu sabia que lá tinha Nova York, uma cidade por nome de Nova York. Mas tá aqui, o Zezinho pedindo um alô pra ele, lá no Amapá do Maranhão. E gostaria, Delson Moura, de mandar um abraço para todos os maranhenses que moram aqui no Amapá do Maranhão. Legal. Obrigado, Zezinho. Pra vocês todos aí, vai a próxima música do Ligação Nacional.

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1: E agora, a hora do besteirol. Oi, Maria!
2: Oi, Edelson!
1: Estranho, né, a gente falar oi, não, Maria, né?
2: Mas eu acho Maria muito bonito o nome.
1: É? Posso falar, então, a partir de agora, oi, Maria!
2: Não, mas meu nome é Zélia Maria. E você falou, oi, Zélia Maria.
1: É, pode falar.
2: Ai, pode.
1: Pode falar só Maria, não?
2: Não.
1: Fica estranho, né? Só Maria, né? O pessoal já acostumou com Zélia, né?
2: Poder, pode.
1: Tem um pedreiro que me chama de seu Moura. Ele diz, ô seu Moura, isso aqui, esse tijolo aqui, bota onde? Ô seu Moura.
2: Ai, ai.
1: Hã?
2: É o seu Moura.
1: Seu Moura.
2: Oi, Moura.
1: Eu não acostumo não, sabe?
2: Ah, mas tem alguém que te chama, né? Fala, Moura.
1: Fala, Moura. Adivinha quem é?
2: Márcia
1: Ferreira não me chama de Edelson, né? Moura, ô Moura. Moura! Ah, é. Eu tenho uma raiva.
2: Você não gosta, não?
1: Eu não gosto.
2: Ô, Moura!
1: Ah, eu tenho uma raiva. Se eu pudesse, eu pegava o pescoço dela. Ai, se eu pegasse o pescoço
2: dela. Eita, quando ela vier aqui, eu vou contar pra ela.
1: Fala pra ela, ele não gosta. Você tem vontade de pegar seu pescoço.
2: Ai.
1: Vai lá.
2: O dia que ela vier aqui, eu vou convidar ela pra fazer
1: o besteirol.
2: O besteirol,
1: né?
2: E falar: oi, Moura. Eu vou combinar com ela.
1: Tá certo. Qual é o besteirol de hoje?
2: É, vamos lá. O que é
1: Sim.
2: Que sobe e nunca desce?
1: É, eu tenho, mas eu não posso falar aqui no rádio. Eu não
2: pode
1: posso
2: sim.
1: Falar, não posso.
2: Não, que sobe nunca desce.
1: Nunca
2: pode.
1: Desce. O meu aqui, rapaz, é um aparelho que eu não vou falar, não.
2: Uhum.
1: Não vou falar, não, porque o pessoal vai dizer, nossa, ele é uma potência mesmo.
2: Uhum.
1: Né? Vão dizer, ei, tá fazendo propaganda enganosa.
2: É, realmente, você também tem uma coisa que sobe e nunca desce.
1: É.
2: Tem, é
1: gente,
2: sério.
1: Que imoralidade.
2: Oxi,
1: isso.
2: Que menino, isso. Você tem a mente muito poluída, Deus.
1: É o que é?
2: Oxi.
1: Que sobe e não desce.
2: A idade, Deus.
1: Ah, é?
2: É a idade.
1: Vixe, que diferença do que eu pensei.
2: Mas é.
1: Ai,
2: quantos
1: Deus.
2: Anos você tem?
1: Ai,
2: não desce, não passou desce. Dos 70, agora não. Agora que não desce
1: não
2: mesmo.
1: Desce mesmo. Tchau, Zélia.
2: Tchau, Edelson.

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0: abraço.
1: Por aqui nós continuamos na apresentação do programa Ligação Nacional. Olha aqui o WhatsApp do Edelson Moura. 61 999 36 9557. 61 999 36 9557. Tem gente querendo falar comigo. Cadê a mensagem da moça, meu Deus do céu? Aqui.
2: Boa tarde, com cheirinho de noite.
1: Boa tarde, com cheirinho de noite.
2: Vou mandar áudio pra você, Edelson Moura.
1: Ô, minha
2: aqui do bairro de Teresina, no bairro Primavera, piauiense.
1: Ah, que lindo! Obrigado, Jesuína. Obrigado, viu? Um abraço para a Jesuína, lá no bairro Primavera, em Teresina, no estado do Piauí.

Quer mandar mensagem pro Edelson Moura? Tá aqui o nosso WhatsApp. Vamos anotar, minha gente? 61999369557. 61999369557. E nas redes sociais, você já está acompanhando os nossos vídeos? Pois então acompanhe. Os vídeos do Edelson Moura na internet estão bombando. Procure Edelson Moura no Instagram, no Facebook, no TikTok, no YouTube. Nós estamos nestas plataformas mandando ver. É, obrigado a vocês que já estão me seguindo. E olha, não esqueça, hein? Dá um coraçãozinho lá nos vídeos do Edelson Moura. Tá combinado? Vem aí agora a música da Hora da Velha Arada. Capricha aí pra nós, Franklin Russo.

0: Vamos embora, turma. Vamos lá. Acabou o programa de hoje. Obrigado a todo mundo que esteve comigo até aqui, curtindo mais um Ligação Nacional. Até o nosso novo encontro, povo brasileiro.
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São 4 horas e 41 minutos, 4h41. Bom dia, Pedra, bom dia, galera, bom dia, Vaqueirama. Eita, gente boa, tá começando mais um programa Amanhecer no Sertão pela 98.7 Pedra FM. Hoje é dia 27 de julho, não é, Corrinha? Pois é, hoje é dia 27, segunda-feira, o frio não, se amostrando. Hoje o joelho tá comendo no centro, galera, mas tá bom demais. Um bom dia pra Venturosa também, que já estão ligadinho. A menina Lilian tá ligada, já mandou aqui o seu bom dia. E disse que a feira é amanhã. Amanhã quem quiser provar do negócio dela, ela já vai amanhecer o dia. Ela disse que 4 horas da madrugada já tá.

de pé na porta com o negócio de fora. A molecada pode fazer a fila, certo? Eu disse, quem tiver dinheiro, ela disse, come. Eu disse, quem não tiver, ela disse, passa a mão e cheira aí dentro. Pois é, foi minha amiga Lília lá de Venturosa quem falou, certo? Um abraço também pra família Nório lá no fundão de Buíque, que estão ligadinhos aí, o Deuta que tá lá deitada roncando em riba ou em cima da cama. Um abraço, um bom dia pra essa família maravilhosa, você vaqueiro, você homem do campo, sítios e fazenda, vilas e agrovila, aquele abraço. Um bom dia pra ela, pra menina Corrinha, que tá ali com o cabelo.

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Bom dia, macho véi. Quis aí, Rancic, mandou. Gostaria de ver a música com a irmã feita. Eu vou sumir, abrir o chão e sumir. Pra oferecer a meu amigo Marcel, meu amigo Edinho, padre Zé, Severino, o pai da Dado, Chico Piranha, padre Gonçalo. Tô em cá, tô nas panelas. E a meu amigo Vavado, Chico Lagoa da Pedra, todo tempo que tem uma saúde maravilhosa, Pedra FM. Então, bom dia, macho véi.

0: São 5:10. Aí já é lá que já doido, é doido juízo. 5:10. Um bom dia pra você que tá aí do outro lado, meu amigo Zé Irã, lá no Mundo Novo de Buíque. Um abraço pra você, meu patrão Genesse Ferreiro, aqui no centro, também ligadinho. A família Nório, lá no Fundão de Buíque, um abraço. Lília, lá no Eventurosa, um bom dia pra você, minha vaqueirinha. Você que tá aí no curral, né, meu patrão? Tirando aquele leite, seu celular tá ligado ou o rádio. O importante é que você tá ouvindo a 98.7. Ivan, lá no centro, já mandou, já ligou, né? Ligou aí fora do ar, pediu a música bonita. Corrinha já tocou, não, né, Corrinha? Mas tá engatilhada, né? Pois é, daqui a pouquinho Corrinha vai botar pegado. 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Ele trocou muito mais Claudinho de Quino, né? trocaram muito, trocava cavalo por gado, queijo por rapadura, leite por quê mesmo? Leite por caldo de cana, por tapioca. Ele foi parceiro de Cláudio de Quino muito tempo demais, não foi, Claudinho? Começar a trocar logo no caminho da escola. Trocava uma maçã numa laranja, uma caneta num lápis, e assim continuado, né? O Claudinho disse, ah, esse negócio de trocar não dá pra eu não. Aí pronto, aí fui trabalhar e Zé Trocado continua no ramo até hoje, viu? Compra, vende, troca, casou, mas não parou não, não deixou o ramo não, viu? Era três naquele tempo, era Claudinho de Quino, Zé Cachimbo e Zé Trocado. Zé Cachimbo depois disse também, quer nada, quer não, esse negócio trocar não dá pra eu não, é bom outras coisas. Aí começou a levar fumo, aí só levava fumo daqui pra vender aí no fundão de Buíque, né? Levou muito fumo do grosso, do fino, vendia pãozinho também, de tudo ele levava pra vender nos caminhos. Aí eu falei pra Maria, mas ele parou de vender as coisas porque ele disse, Marco, véi, aquele negócio, ele vendia pão também, disse, mas o homem ia pra pedra, comprava 200 pão, botava num balai, disse, quando chegava aqui em casa de tarde, tinha comido mais da metade, disse, então não, acabou saindo fora, né? E o fumo também, como ficou mais negócio, mais pra pulverizar, né? É, hoje você comprou o fumo de rolo, é mais pra pulverizar, pra estar na bomba, pra matar inseto. Aí como ninguém trabalha mais, Zé também perdeu de estar levando fumo uma hora dessa, né? É o amigão Zé Trocado. 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Um abraço para Doca Tenório e para todos os seus familiares que estão curtindo, tão ligadinho na 98.7, aí na Zona Leste. 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São 5h23. Ô, menina corrinha, a bicha botou um brinco na orelha que dá quase um padre, mulher, aí dentro. Não dá pra botar esse brinco no outro canto, porque eu não penduro ele na venta. Pensa que bebe. Eu vi queimou o ar com queimar o ar, não. Faz tempo, você quase nem se lembrava. Fresque não, corrinha, vamos de música doida.
1: Bom dia, macho velho. Quero ouvir a música. Pernambuco, Paraíba.

Bom dia, Mafé. Quero estar fazendo pesquiado. Eu quero atuar por arte perigosa. Ele ser a Zé Rolinha, Sidney, Bill, Sidinho, Filho da Pedra Preta, a Buiquim, cara, São Inho, Buiquim como São Inho da Terra, vai fumar de caçar, só pega São Inho. E a toda vaqueirama.

saiba um vaqueiro escolher. 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

0: Chafarei. Ô, meu amigo Divaldo, passa aí na frente de passos. Rainha do meu sertão. Tá na cara do gado, Pareia.
1: Bora, macho velho, minha máquina. Ô, macho velho, bota aí a toada aí. O rei da estrada, pra ver se é meu amigo. Luiz Carlos na fazenda, Perpiaba, Sidney, Abuiquim, Bill Riquelme, Zé Rolim, Alain, Zamburo. Toda a raqueira, mano, tá escutando o programa.

0: Os Bois de Gado, canal 4.
1: Tá vendo? Não, tem o vídeo. Foi mal, porque o milionário já rico oferece a você, a Juizada, Verão, Vinícius, a Lu Pereira, Serginho, Geraldo Mataí, a Mauri, a Lau, a Fátima, a Dona Jacina, a Rosa da Rua Nova, o Valeira, seu Franco, seu Cício, o Primo Bebeira, do Alegre, Mesquinho do Papo de Vaquejada, Júlio do Cumba, Maroca, Henrique Moscar, Armando Brasil, Boca Tenoro, Francisco Belo, Dona Gel, a Jair, a Doutor, e família, e afinal, toda a família Belo, Nagia, Bacoré, Olho d'Água, todos recebam o mundo. Filha da mãe Carlinhos na Beira de Barco, Cristina, Zé Carlinhos e Andriele.
2: Quem quer fazer da zelada?
1: João Zé Giovanni Barra Nova, todos que estiver ouvindo esse maravilhoso programa. Põe o alto, milionário velho.

Bom dia, macho véi, bom dia. Macho véi, aqui quem fala é Zé Rolinho. Macho véi, quero vir com o Amazã. Cada um curte o que gosta. Eu sempre pensei assim. Oferecer pra Sidney, pra Sidoca, Cista Pedra Preta, pra nossa amiga aqui da Beca de Baixo, Nena Canela Seca, Nena Maga, oferecer pra Neto do Realejo, pra Madruga, pra Luiz Carlos na Fazenda Peixe Piaba e pra Marcelo. E muito obrigado, macho véi. Valeu.

meus amigos, se nesse momento algum de vocês me perguntasse onde estão os meus passos, eu não saberia dizer. Mas em nome de Deus, eu agradeço e peço que cada fã, cada amigo, cada irmão que dê um passo por mim, porque eu não sei onde estão os meus passos.

0: 6:10, galera, olha a hora, gente boa, 6:10. Um bom dia pra ele, pra o meu amigão, futuro vereador Uriel, lá no fundão de Buíque. Uriel tá ligadinho, tá curtindo o programa. Ontem ele foi lá na casa de Zé Cachimbo, olha pra Zé Cachimbo. Zé Cachimbo tá virado na praga, depois que o Uriel falou o negócio lá, o que foi o resultado das bolas do velho. Aí disse que Maria Nora, coitada, chorou que só, ô dó. Pra que o Uriel fez isso com meu Zé Cachimbinho? Aí eu falei, o que foi? Aí eu disse, mãe, porque o Uriel não chegou aqui, mais dois empregados. O empregado de Uriel botou o pau na boca de Zé Cachimbo, eu tomei até um susto. Eu disse, que pau? Como assim? Disse um pedacinho de pau pra ele não morder o dedo dele. Aí botaram as bolas do velho na boca, botaram um copo d'água, levantou a cara do velho pra cima. O velho engoliu, chega e desceu bem macio na goela do velho. Disse, e mãe coitada, depois começou chorando. Eu, ô mãe, ele não vai morrer não, mãe. E ela, não é, porque a senhora tá chorando por quê? Disse, com saudade das bolas dessa peste. Disse, não, mas ovo gordo, mãe. Não, ela disse, é mesmo, né, minha filha? Mas ele disse que o Uriel foi... fez a cirurgia sexta, não foi? Sexta-feira fez a cirurgia, mas não foi o que o Uriel falou também, não. O Uriel fica falando dos outros, mas Zé Cachimbo me disse ontem, disse que o Uriel fez exame, fez cirurgia de hemorroida, não foi daquele, como é que chama, é fimose, né? Disse, fimoso o quê? Disse, foi de hemorroida que aquela peste fez a cirurgia. Tá vendo, Uriel, onde tu amarrasse o burro mal, véi? Tu fosse fazer o véi engolir as bolas, puxa, olha aí agora o véi te entregando. Mas os dois é gente boa, né? Uriel e Zé Cachimbim, Maria Nório, Ailda, Rayana, Del, João Vitor... É, toda essa turma boa. Coca, ontem eu não vi Coca não, parece que a bexiguenta tava beba, eu não vi ela ontem de jeito qualidade. Ou então disseram, ó, macho, tem gente aí na casa da tua mãe. Aí Coca fica pensando que é os cobradores, né? Fica escondida dentro de casa, não sai nem com a praga. Agora também tem uma coisa, o dia inteiro que nem jumento véio aí detrás dessa igreja na sombra dormindo. Coca, Coca, tu se ajeita. Um abraço pra todos vocês aí do fundão, viu? O Zé Tubiba, que era o grande amor de Cachimbim, mas Cachimbim agora, sem as ferramentas, não briga, né? Gato sem unha não briga. Fazer o quê, né, Cachimbim? Um abraço aí pra Zé Tubiba, Afonso também, Silene, a nega da Tijuca, Tom de Catonho lá nas panelas, é outro que não perde o programa. Alô, você do telefone, bom dia.
1: Bom dia, Márcio Velho.
0: Ô, Neco de Maroca da Cheiro, bom dia, como é que o senhor tá?
1: Tô bem, eu tô aqui aguentando aí, mas eu já tô trabalhando já.
0: Já tá trabalhando.
1: Já tô falando aqui, Marquinhos aqui.
0: Mas não foi outra foiçada que deu no braço, não.
1: Oi?
0: Não foi outra foiçada que deu no braço, não.
1: O senhor não foi no matinho aqui na chácara do homem.
0: Ah, limpando o matinho, né?
1: É.
0: Certo. Pode diga a música aí.
1: Toca aí aquela música que bota água no leite.
0: Hum?
1: Toca aquela música que bota água no leite.
0: Mas isso aí é da Claudinha de Quino, mas aqui é o que botava água. Ah, cara, até piaba dentro do leite. Não, Claudinho de Quino disse que compara um litro de leite, não sei quem é aí da Veneza, comprou um litro de leite a Zaqueu e uma piaba dentro do leite. Só sendo parente de né com uma mundiça daquela.
1: É, tem muito
0: neto
1: no mundo, né?
0: E após? Após ofereça aí o leite com água aí pra galera.
1: É isso, eu vou oferecer pra você aí mais um pouquinho aí.
0: Obrigado.
1: E Maroca depois do boi. É, Irã, lá do sítio, lá do sítio Mundo, lá do sítio Mundo Novo, né? É, que sempre ele manda mulher, ele aparece pra mim também, hoje eu me lembrei dele. E vai pra Galinha de Bicicleta, vivo nas casas de som, ao Pedro Ramos. Vai pra o locutor da rádio do centro da cidade, Anselmo Macedo. E vai pra lá, Vinícius Ferreira. Antônio de Cantonha aí na volta da bomba. Vai pra Lourdes do Cubo, lá na do Cubo. Vai pra Silêncio Siqueira aí no centro da cidade. Corrinha. Não é nome dela, Paquinha. Também não. A irmã dela aí, que chama ela Pasconita. Júlio da Rua Nova. Romeu lá na Serra das Varas, viu? Seca, com seca. É aquele branquinho, foca. E as galegas lá na Serra das Varas. E vai pra Pancas Varas aí no sítio Mupirão, com toda a família, Cristina, Larissa, Maria, Maria Paula, Raquel.
0: Você vai acabar esquecendo a metade da galera, pai. Você liga daqui a pouco, pede outra música de novo e oferece pra essa outra turma, Neco.
1: Vai.
0: Senão você vai acabar esquecendo de tanto amigo que você tem, meu amigão.
1: Vai. Bota na linha.
0: Corrinha tá mandando um cheiro pra você. Tchau, viu? Esse é Neco do Vialejo, meu filho. E daqui a pouco ele liga e manda pra outra galera, que ele esquece muita gente demais. Marina, lá no Horizonte Alegre, um abraço pra você, minha vaqueira. Senira, lá do sítio Pedra d'Água, também ligada. Quem tá ligadinho é o vereador Dudé, lá da cidade de Venturosa. Meu amigo Zé Dinani, mas Priscila. O que é mais? Macho velho, o meu amigo Soró, Dorinha, Jurandi lá do Azevém, ainda tem Pedro Gouveia, aquele abraço, a família Vitorino aqui do outro lado, Tião Boiadeiro e Breno lá da chácara, lá do sítio Trevesão, lá na chácara Deus é Fiel, tem Betão e Neide ligadinho. Já vai um abraço para todos vocês que ligam aí na Veneza, a família Barra Nova, ele que tava ligando aí, o amigo Neco, na Bica de Baixo, meu amigo Zé Rolinha, Vaca Véia, que não perde o programa de jeito, qualidade, o amigão Vaca Véia. Parece que ele tá de casa é com Buíque agora. A mulher dele foi-se embora, ele juntou o Mocotó Mar Buíque. Alô, você do telefone, bom dia.
2: Bom dia, meu Deus.
0: Com quem eu falo?
2: Caíra.
0: Oi?
2: Caíra.
0: Caíra, bom dia, meu amigo Caíra.
2: Bom dia, meu Deus.
0: E a música, meu amigão? Oi? Pão com mortadela. E pode oferecer. Falou, meu amigão Caíra. Esse aí é o grande amor da vida de Romilda, lá do Riacho do Pau. É verdade, ele morre de amor por ela e ela por ele. Agora é igual Tom e Jerry, os dois. Mas estão aí na área. Um bom dia pra Neném do Fumo lá na Bica de Baixo, minha amiga Nena também, Isaquiel, Claudinho de Quino, Roberto de Beijo lá no Urubu, ainda Tonho de Cardon, Tonho de Noel, meu amigão Maciel e Lucy Cleide lá do Urubu, um abraço pra vocês. Zé da Solidade, sua esposa e sua mana aí no sítio Mandu. Bom dia, galera. 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Fátima da Verdura, Zezé, Genesi Ferreiro, um abraço, um bom dia para todos vocês. 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Já são 6:21. 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Alô, você do telefone, bom dia.
3: Bom dia, Márcio Velho.
0: O que eu falo?
3: É Ivan, Márcio Velho.
0: Ô, Ivan, e a música?
3: Eu gostaria de ouvir a música de Um Tostão de Chuva.
0: Como é?
3: Um Tostão de Chuva.
0: É, Um Tostão de Chuva, pode oferecer.
3: Ofereço a você, a Romeu.
0: Obrigado.
3: A todos que estiverem ouvindo a Pedra FM e a toda a minha família.
0: Falou, meu amigão Ivan, tu já tocou aquele pedido agora? Já, né? Pronto, Ivan, daqui a pouquinho a gente bota pegado. 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Seu Valdir, um bom dia, um abraço para o senhor aí na Antônio Japiaçu. Seu Valdir tá ligadinho, ligadinho da Silva, pediu uma música bonita aí, e hoje, correndo de seu, vou trazer Marília Mendonça e Trio Parada Dura pra seu Valdino. Foi corrinha, e Marina lá no Alegre tá com as orelhas de mãe, dizendo, aquele chifrudo, corrinha, eu não. Não toca minha música. Mas vai tocar, não é chifrudo não, viu, Marina? É chifruda.

Bom dia, mestre velho. Aqui é dentro das panelas. Peço que você pode estar me buscando toca-fita do meu carro. Para oferecer a minha prima Lenira Venturosa e toda a família dela, Maria. Nenê de Neque Venturosa e a família. Maria de Ademar nas panelas. Teté e São Francisco. Minhas amigas todas do Urubu, da Empoeira. Milci, Eliane, Eric e eu disse. E todos vocês aí da rádio, um bom dia para vocês. Que Deus abençoe vocês.

Não achar essa paciência. Você fala pela aí que não me ama. Viu? Não achar que eu pedi. Ah, que eu pedi. E a Duas Costas também. Vou oferecer que eu botei. Pra mandar uma cara, pra Tonha, pra Cícero, pra Bissão. Pra Maroca, no Porto do Boi. Pra você. A Maroca, pra Damiãozinho Guariba. E pra o padre Lula de Tereza. Pra o padre Cizinho. Pra Vendrosa, pra Lila, pra Marta. Pra todo mundo que estiver ouvindo.

Bom dia, meu querido e amado macho véi, tudo bem? Como é que você está? Eu agora estou bem, graças a Deus. Gostaria de ouvir os quatro cantos da nossa casa, para oferecer especialmente à minha mãe Nita e meu pai Zezinho Batu com toda a família, a minha prima Irene e toda a sua família, a Cicinha, Casuzinha, Dona Isaura e toda a família, a minha grande amiga Maroca, Matheus, Mirim e toda a família, a meu grande amigo Aldério com toda a família, a todos meus familiares e a todos meus amigos em geral. Gostaria de dizer a todos que continuo amando todos por iguais. Todos moram no cantinho do meu coração. Desejo a todos um feliz começo de semana. Ô, Dudé, mas tudo, Dudé. Eu acho que eu vou pegar tu por a orelha e levar tu para nós lá na casa na Maroca, Dudé. Vamos, Dudé, cuida. Macho velho todo dia diz coisa com Dona Maroca, mas qualquer dia eu pego macho velho e dou uma pisa. Cheiro no coração de todos, amo todos por iguais. Alô, Júnior da lotação de Vedrosa. Um abraço para você e toda a família. Amo todos. Cuida.

E aí, macho doido, eu te mando achei bom dia. Colocou a música aí, especialmente pra mocinha que tá curtindo seu programa lá no Zezé, viu? É, coloque Milionário José Rico. Obrigado, velho.

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bom dia, macho velho. Como é que tu tá, macho? Nunca mais te vi. O que é que tá acontecendo com o senhor que não desce de cima dessa serra? Gostaria de escutar a música com o milionário José Rico. Carta. Oferecer a minha família aqui na Rua Nova. E pra todos os ouvintes da Pé da FM. Cuida, macho velho.

Bom dia, macho velho. Gostaria de ouvir uma música com Beto Barbosa. Mas que loucura você é. Para oferecer a toda a minha família na aldeia do Xucuru, Iorubá, Tia Guida, Tia Xavier, Kika, Coca, Peba, Rosa, Raquel, César, Biguelo, Nenê, Irã, Ivan, seu Júlio, na aldeia do Suniô, em Águas Belas, toda a minha família, Shirley, Sheila, Lourdinha, Clove, Tissício, Ti João, tio Totó, tio Bodô, tio Vadir, tio Jailton, os gêmeos, meus primos, os trigêmeos, Alessandro, Alessandra e Alexandre, Amanda, Alanda, aí Maria, Janaína, Júlio César, José Cis, a nega lá na Fazenda Cardeirão, nega do toco, a carniça pode, pode. Pode que tem aqui no Riacho do Pão primeiro. E ao senhor, que é um grande locutor. Muito obrigado. Bom dia.

0: Ô, mas velho, bota a música de Jesse Slouzer aí pra nós curtir, vai. Cuida.
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0: pra. Tô animado hoje. Cuida, meu amigão.

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Bom dia, Macho. Bom dia, Corrinha. Aqui é só o Rossi, tá vendo? Só como ver com o Zé Filho e o Paulo, a minha mãe de Oriente está na rádio, a Pedinha, a Pedra, a Sérgio, ao Nego Di, a Zezeta, a Adriano, a Ivan e a Ninha de Jaci, na Fazenda Pedro Serrote, a Nova Nova Amarela, a Dedé, ao amigo Zé Coitinho, a Esperança, a Pasta de Ar, Roberto de Beijo, no Urubu. Cuida, Roberto. Você tem vindo da Aris, Roberto. Na Pedra, o amigo Paulo Ferraz. Na Fazenda, que eu não sei onde é essa fazenda, a Joia Vitorino. Onde é essa fazenda de Jorge, que eu não sei? Depois eu vou saber onde é essa fazenda de Jorge. No Alegre, Jumadinho, Dedeira, Gatinha, meu compadre Henrique, no Oiteirinho. E essa galera boa que tá vindo na Raio de Parro. Cuida!

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1: Bom dia, macho mãe, de mãe. Aqui é Zé Reciclagem. Quero pedir uma música com o Alex do Brega para oferecer a minha esposa Maria José, a Fernando, a Cícero, a Quitelo Belejal, Nega de Toca aí na Fazenda Cardeirão, a oferecer também a João de Barra Nova, Pesqueirinha e todo o ouvido tá aí da Cidade da Pedra. Bota Alex do Brega ao vivo para todo mundo aí. Bom dia, Pedra.

0: São 7:27, 7:27. Um bom dia, um abraço para meu amigo DI de Zelma aí na Veneza. DI tá ligadinho, né? Mas no cama ele pegou um serviço aqui pertinho da emissora para trazer um cafezinho para nós. Tem nada não, DI, tu me paga. Um abraço para tu e para toda a tua família. Um bom dia para vocês também aí em Venturosa, você da Cidade da Pedra, na zona rural. Um abraço para Marina lá do Alegre, Senira, Maroca, a família Nório, ligadinha também, o amigo Uriel aí no fundão, aquele abraço. Eita, gente boa, vai chegando o final de mais um programa Amanhecer no Sertão. A gente agradece o Papai do Céu por esse dia e a vocês, gente boa, que ficaram aí até agora. Continue ligado, continue na melhor. Eu e Corrinha vamos pegando a manga do meio. Amanhã, se o Pai do Céu permitir, Corrinha tá de volta. Eu preciso viajar hoje à noite, né? Vou amanhecer o dia em Garanhuns para resolver um negócio lá. Mas amanhã Corrinha toca o programa e quarta-feira aí o velhinho tá aqui de volta de novo. Eu não é corrida. Não chode não. Não fique fazendo essa cara de chode não. Que Deus querendo, velho, vai e volta, viu? E vou trazer um presente pra você quando eu vim lá, certo? Comprar um par de brinco novo pra você. Lá eu vi de R$1,99. Eu já gastei R$2 com esse negócio aí de você botar no cabelo. Xuxinha, né? E olha que veio 7 no pacote, viu? Pronto, o brinco eu compro amanhã, se Deus quiser. Fique todos com Deus, um abraço. Ela e eu e ela, ou ele, não sei. Eu sei que eu tô indo embora. Fui, tchau.
1: Vai que embora, carniça.
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2: Oi, galera amiga. Alô, alô, ouvintes do Edelson Moura. 50 anos de rádio, não é moleza. Já fiz e continuo fazendo grandes amizades por este Brasil, através do rádio. Chegamos aos quatro cantos de todo o país. Que alegria poder fazer parte, né, deste grande elo de amizade que nós temos com as vidas de vocês, eu daqui, vocês daí, mas sempre juntos. A distância que nos separa é somente a distância por quilômetros, mas os nossos corações estão interligados. Ei, gente, bom dia, boa tarde, boa noite. Entra no ar mais um programa do Amado Batista. É, com a direção do nosso querido Franklin Russo, a asponagem de Charles Help e a apresentação deste amigo de vocês, Edelson Moura. Primeira música de hoje,

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1: Bom dia, boa tarde, Edelson Moura.
0: Bom
1: aqui
0: dia,
1: é
0: boa tarde.
1: Da Rua Antonita.
0: Ô, Betinha. Diga-me.
1: De Poção, Pernambuco.
0: Muito
1: eu
0: legal.
1: Eu amo música com Amado Batista. Eu Sim. amo essa mulher.
0: Certo.
1: Felicitar meus filhos. Lindaíldo, Gleice Kelly.
0: Sim.
1: Para todas minhas irmãs, Bernadette, Tucineide, Leite, Mazefa, Lia. Para você e
0: obrigado.
1: Família, para Carla e família.
0: Obrigado.
1: Para todas minhas amigas e amigos, sobrinhos e sobrinhas, primos e primos.
0: Certo.
1: Para toda a galera de Poção que estiver escutando, que gosta da música de Amado Batista.
0: Muito legal.
1: Uma boa tarde.
0: Boa
1: amigão.
0: Tarde. Bom
1: Deus
0: dia.
1: Moura.
0: Boa noite, minha amiga. Que legal, obrigado aí pelo seu áudio, pela sua participação. Transmita o nosso abraço para todos de Poção, Pernambuco. Eu amo esta mulher.

0: 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Aqui é audiência, menino.
1: No mundo todo. Tarde.
0: Oi, boa tarde.
1: Aqui é Geraldo Ventura.
0: Ô, Geraldo.
1: Moro aqui em Recife.
0: Sim, amigo.
1: Ouço você pela Rádio Esperança de Jabotão. Edelson, bota aí uma música aí de Amado Batista.
0: Boto.
1: Ofereço para todos os ouvintes.
0: Sim.
1: Pra você.
0: Obrigado.
1: E principalmente para minha família, que mora em Maceió, Alagoas.
0: Ô, rapaz.
1: Principalmente meu irmão, que é fanático por Amado Batista.
0: Muito.
1: Beleza?
0: Bem.
1: Um forte abraço, Edelson.
0: Outro.
1: Essa música aí.
0: Toque,
1: qualquer um aí de Amado Batista, principalmente nas antigas, viu?
0: Muito bem, muito bem. Vou escolher aqui uma música antiga para mandar para ele, que ele vai gostar, quer ver? Ouça aí, pernambucano, aliás, alagoano, né? Tá lá em Pernambuco, tá emprestado em Pernambuco, em Recife. Desisto, segura, Geraldo!

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Você tem poder de manobra. Se lhe dizem grosserias, você tem o poder de interpretar para mais ou para menos o que ouviu e de sentir-se ofendido ou não. Se tem à frente chances de progresso, pode rejeitá-las ou aproveitá-las em profundidade. Se está em ambiente de sadia alegria, pode ser indiferente ou tocar-se pelas emoções. Se contempla a natureza verde e pura, pode ser insensível ou não. Se parte para o trabalho, pode considerá-lo sufocante ou agradável. Assim, o seu lar pode ser bom ou mal, os seus conhecidos, amigos ou inimigos. Tome o lado positivo. Tomar o lado positivo é sentir atração pela felicidade. Maravilha! Vamos nós agora trazendo mais uma do Amado Batista, Império dos Sentidos.

Mande aí o seu áudio para o Edelson Moura. Grave o áudio e mande aqui para nós. Olha, o nosso número aqui é 61-999-36-9557. 61-999-36-9557.

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Olá, bom dia para você, 8 horas pontualmente. Hoje é segunda-feira, 27 de julho de 2026. Muito prazer, eu sou o JL Silva e a partir de agora te faço companhia para deixar você bem informado aqui no Jornal da Manhã com as primeiras notícias do dia. Pernambuco tem alta de 4.384% em estelionato virtual. É o que aponta Anuário de Segurança. O número de casos de estelionato por meio eletrônico disparou em Pernambuco em 2025. O estado passou de 648 registros para 29.126 ocorrências em um ano. Um crescimento de 4.384%, segundo o Anuário Brasileiro de Segurança Pública, divulgado na última quinta, dia 23 de julho. Isso significa que, em 2025, foram mais de 3 casos por hora no estado. Hora certa, 8 horas mais 1 minuto. Padrasto é preso por importunação sexual contra enteada de 11 anos em Flores, no Sertão. O homem foi preso na manhã da sexta, dia 24, no distrito de Fátima, no município de Flores, Sertão do estado de Pernambuco, acusado de praticar importunação e enviar mensagem de teor sexual para a enteada, uma criança de 11 anos. A conduta do suspeito foi descoberta pela família, que teve acesso às conversas registradas nas redes sociais da vítima e acionou a polícia. E um acidente entre moto e carro deixa 2 mortos na PR-233 em Saloar. Um grave acidente de trânsito deixou 2 pessoas mortas na noite de ontem na rodovia PR-233 no município de Saloar, no Agreste Pernambucano. A colisão envolveu a motocicleta e um veículo Volkswagen Ape. As vítimas foram identificadas como José Armando da Silva, de 15 anos, e José Marcelo Marques Martins, de 32 anos. José Armando sofreu ferimentos graves e morreu ainda no local do acidente. Já José Marcelo chegou a ser socorrido para o hospital de Saloar, mas não resistiu aos ferimentos e faleceu após a entrada na unidade de saúde. De acordo com as informações apuradas pelo portal Agreste Violento, o condutor do Volkswagen abandonou o veículo e fugiu do local antes da chegada das equipes de resgate e da polícia. Apesar das diligências realizadas, ele não foi localizado. 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

Segunda-feira, começo de semana no município da Pedra. Hoje é dia de sol com muitas nuvens durante o dia e períodos de céu nublado. Noite com muitas nuvens. Temperatura mínima na Pedra 16 graus, máxima 27.

0: Agora pelo horário de Brasília, são 8:04, 8:04. Esse é o Jornal da Manhã com as primeiras notícias do dia para deixar você sempre muito bem informado. E o PL oficializa a candidatura de Flávio Bolsonaro à presidência da República. Gésio Passos.
1: O Partido Liberal referendou neste sábado a candidatura do senador Flávio Bolsonaro à presidência da República. A convenção do partido foi realizada em São Paulo. Flávio Bolsonaro nasceu no Rio de Janeiro, tem 45 anos e é advogado. Ele está em seu primeiro mandato como senador, mas tem uma longa trajetória política. Cumpriu 4 mandatos de deputado estadual e foi candidato à prefeitura do Rio em 2016, terminando em 4º lugar. O candidato do PL é filho do ex-presidente Jair Bolsonaro, que está em prisão domiciliar após ser condenado a 27 anos de prisão pela tentativa de golpe de Estado no país. Flávio aposta na mobilização do eleitorado do pai para conquistar a presidência. Em 2022, Jair Bolsonaro ficou 1,8 ponto percentual atrás do presidente Lula. Durante o evento, foi exibido um vídeo de Jair Bolsonaro feito por inteligência artificial, simulando uma mensagem de apoio ao filho. A convenção do PL foi acompanhada por políticos do partido e até pelo presidente da Argentina, Javier Milei. Em seu discurso, Flávio Bolsonaro agradeceu sua família e ao PL pela indicação.
2: Gente, eu estou mais do que preparado para enfrentar essa missão. E a gente vai honrar a confiança de cada um para, junto com o Congresso Nacional, ainda mais a centro-direita, com os nossos senadores, deputados, governadores, nos dando a base para mudar a Constituição, para reduzir impostos, para botar uma legislação penal mais dura.
1: A pré-candidatura de Flávio Bolsonaro à presidência foi marcada por polêmicas. A principal foi em relação a Daniel Vorcaro, dono do Banco Master, de quem o candidato teria pedido 134 milhões de reais para a produção de um filme sobre seu pai. Flávio nega irregularidades. O caso está sob investigação da Polícia Federal. O PL segue buscando apoio de outros partidos para a candidatura de Flávio Bolsonaro. Ainda não foi anunciado quem será o candidato ou candidata à vice-presidência ao lado dele. O prazo para convenções partidárias vai até 5 de agosto. Da Rádio Nacional em Brasília, Gésio Passos.
0: Muito bem, muito obrigado, Gésio Passos, pelas informações aqui no Jornal da Manhã. Vamos agora com o nosso Minuto do Esporte.
3: José Boto, diretor de futebol do Flamengo, admitiu na última sexta-feira o desejo do clube em contratar o argentino Thiago Almada, que atualmente joga no Atlético de Madrid. Mas por enquanto, nada fechado. É verdade que temos interesse no Thiago, que estamos em conversas com ele. Nada está fechado, o jogador ainda não deu o sim. E se ele vier, virá nas condições que nós queremos. Não temos um poço de petróleo para gastarmos o dinheiro que não existe. Estamos trabalhando nisso. Dizem que o jogador argentino simpatiza com a ideia de jogar no Brasil, no Flamengo.

0: 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O Jornal da Manhã está terminando. Muito obrigado pela audiência, obrigado pela companhia. Não desligue o rádio, eu continuo com você até às 11 horas. E aí, na sequência, o programa Super Manhã, com muita música, alegria, entretenimento e, claro, outras informações ao decorrer do programa Super Manhã. Lembrando que às 10h30 tem o Jornal da 98. E às 11 horas, o programa Temas Nordestinos com o poeta Geraldo Pereira. Fique ligado aí na nossa sintonia.
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0: Agora no interior de Pernambuco, 8 horas 9 minutos.
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0: Olá, bom dia, bom dia. Cheguei chegando aqui em 98,7, a sintonia certa do seu coração. Hoje é 27 de julho de 2026. Eu sou o JL Silva. São 8 horas e 22 minutinhos. Vamos então com a festa musical no ar para você. Manhã de segundona, começo de semana, 27 de julho, 8 horas e 22 minutos. Vem com a gente em clima de festa, alegria. A partir de agora você interage comigo, 99148-4215. Faça a festa musical, peça sua música também no zap, 99158-4337. Vamos embora, pois a festa musical está no ar a partir de agora no programa Super Manhã.
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2: Perdidos na floresta amazônica, uma família andava sem rumo. Era um casal, seu filho adolescente, sua filha recém-nascida e o avô. Depois de horas andando, o avô já sem forças pediu: "Me deixem aqui. Vão sem mim, eu estou cansado." Então todos motivaram o avô a continuar. E ouvindo tantos apelos, o vovô continuou. Continuou a caminhada rumo a algum lugar povoado. Como na família havia uma criança de colo, todos decidiram que iriam carregar um pouco ela, para não deixar nenhum deles cansado. Já havia se passado quase um dia de caminhada em vão. O avô, desgastado, sentou-se no chão e disse: "Eu não consigo mais. Me deixem. Continuem sozinhos." O seu filho então falou com carinho ao seu velho pai: "Vamos, pai. A gente precisa de ti. É a sua vez de carregar o bebê." Então, aquele senhor levantou a cabeça e pôde ver o rosto cansado de todos. Respirou fundo e disse: "Vamos, claro. É minha vez." Ei, meu amigo, minha amiga, se alguém ao teu lado estiver prestes a desistir de tudo, não deixe. O incentive. Lembre-se da importância que ele tem para todos. Que no círculo familiar, na roda de amigos ou no trabalho, ele é alguém que faz a diferença. Então, não desanime e não deixe o outro desanimar também. Pense nisso.
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1: Bom dia, meu grande amigo JL. Um bom dia, uma boa semana para todos nós. Gostaria de ouvir Pregadores de Rosas para oferecer a minha mãe e meu pai Zé Batu com toda a família, a minha prima Irene, toda a sua família, a dona Maró com toda a família, a minha grande amiga Aldério e toda a sua família, Matheus, menino, toda a família, Cicinha, Casuzinha, Dona Isabel, toda a família, a todos meus familiares e a todos meus amigos. Desejo a eles uma feliz semana.

Bom dia, JR. Gostaria de pedir uma música do Sustento das Bênçãos, oferecida como minha mãe, Larissa, meu pai, Luciano, meu irmão, Luan, Ravi e minha irmã.

0: Tá aí pra gente a música gospel na melhor sintonia, Isadora Pompeu cantando bênçãos que não tem fim. Obrigado aí a companhia, a audiência, todo mundo ligado aqui na melhor sintonia do seu rádio, todo mundo programado aqui na melhor, hein? Então vamos nessa, amanhã promete. Um abraço aí pra Larissa e toda a família. É, todo mundo ligado aí na melhor, a filha dela, né, que mandou áudio pra gente, né, Larissa? Bom dia pra você, pra toda a sua família, Vera Lúcia, aí no sítio do meio, município de Buíque. Muito obrigado aí pela sua companhia.
1: Oi, bom dia!
0: 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Hora do intervalo, eu volto já já, trazendo o seu som preferido aqui na melhor. Não se perca no tempo, agora 8h39.
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4: A atriz Érica Januza está no centro das atenções após um desabafo emocionante nas redes sociais. O motivo? Seu namorado foi flagrado em uma casa de swing com duas mulheres. Imagina a situação! Érica quebrou o silêncio em meio à polêmica. E a internet está em polvorosa com o apoio que ela tem recebido de outros famosos.

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0: Todo mundo ligado aqui na nossa sintonia. Melhor programação musical de FM, são 8 horas mais 52 minutos. Todo mundo programado aqui na Melhor. Então vamos embora. De volta aqui na Melhor Programação Musical. E a gente vamos prosseguindo por aqui na Melhor Sintonia do seu rádio. Márcia tá ligada. Bom dia, Márcia.
1: Bom dia, Josinaldo Guilherme. Aqui quem fala é Márcia. Eu falo do Sitinho Rastro Paulo. Gostaria de ouvir uma música com Roberta Miranda, Marcas, para com ela oferecer a toda a minha família na aldeia do Xucuru e Urubá, Tia Guida de Xavier, Kika, Coca, Peba, Rosa, César, Raquel, Miguel, Bruno, Irã, Ivan e Júlio, na aldeia do Suniô, em Águas Belas. Shirley, Sheila, Cida, Socorro, Lourdinha, Clove, Daniel, Ticício, Timiguel, Tibodogo, Tijail, Tio Valdir, meus primos trigêmeos, Amanda, Alessandra, Alessandro e Alexandre, Amanda e Alanda, Roseane, Rosimeire, Roqueline, Reginaldo, Tia Deja, Tia Alcina, toda a minha família na aldeia do Chucuru, na aldeia do Ifoniô. Também uns parentes que eu tenho aqui no Riacho do Pau é Beto, meu primo Herão, meu primo Irã, meu primo Irãzinho lá no Mororó, minha grande amiga Negra do Toco e a carniça aqui do Riacho do Pau. Nunca vi uma carniça dessa em toda a minha vida.
0: Pois é, minha querida, bom dia. Agora são 8 horas mais 54 minutos. Larissa tá ligada. Bom dia, Larissa.
2: Bom dia, JL, aqui é Larissa. Hoje eu tô ligadinha aqui no sítio do meio. Vim fazer uma visitinha rápida à minha mãe, né? Aí gostaria de ouvir uma música com Melzinho e Chão de Avião. Gostaria de oferecer para minha mãe que tá ligadinha aqui no sítio do meio, minhas filhas Laona e Lohane, meu esposo Luciano, meu filhinho Luan Ravi, e para todos os ouvintes dessa rádio maravilhosa.
0: Valeu, bom muito dia, obrigado. JL. Valeu, esse áudio já foi, né? Aqui da.
3: Oferecida por com... minha mãe, bom dia, JL. Né? Gostaria de pedir uma música de sustento, pois bem.
0: Valeu, a gente já tocou a música, né, minha querida? A música é evangélica, né? Isabela Pompeu. A gente tocou lá no último bloco musical. Roberta Miranda tá chegando, um toque musical todo especial pra nossa amiga Márcia do Riacho do Pau. Bom dia, Márcia. 8h55 agora.

Muito bem, não tem mais esse melzinho, Thalita Mel. Muito bem, todo mundo ligado aqui na Melhor. Valeu pra Larissa, né? Um abraço aí pra toda a família no sítio do meio, toda a turma ligada, ouvindo aqui a Melhor cobertura musical. E a gente, olha, vende-se um terreno em ótima localidade no sítio Veneza, próximo ao campo, né? Em breve, perto do terreno, haverá creche, posto de saúde e parque de exposição. Avisamos que no terreno já tem aí um poço artesiano para você que queira fazer uma chácara com piscina. Ligue agora 991-33-4532 ou 991-24-33-11 para maiores informações. 9 horas, 1 minuto.

O Partido Democrático Trabalhista oficializou a candidatura de Alexandre Calil ao governo de Minas Gerais. A escolha foi confirmada durante convenção realizada em Belo Horizonte, marcando o início da corrida eleitoral no estado. Além do candidato ao governo, o partido também definiu os nomes que concorrerão aos cargos de deputado federal e estadual. Calil, ex-prefeito de Belo Horizonte, busca agora o comando do Executivo Mineiro nas eleições de 2026.

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Super Manhã. Te fazendo companhia. Super Manhã. Super Manhã de volta, com muito mais alegria no ar, muito mais alto astral, minha gente. 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

Pois é, minha gente, 9:12 em Pedra, 9:12. Deixa eu mandar aqui um alô especial para o nosso amigo Uriel, né? Alô, Uriel. Aí, nosso amigo Uriel, que em breve será candidato, né? A vereador em breve, né? Na Pedra. É, pois é, Uriel, boa sorte para você, meu querido. Pois é, em breve ele será aí pré-candidato a vereador aqui pelo município da Pedra. Nosso amigo Uriel, um abraço para você e toda a sua família, meu querido. Bom dia!

na horizonte, essas cadeias de pedir uma música, de manival, qualquer uma, ofereço a você e a Sirlene e a todos os ouvintes da rádio. Eu sou sua fã, número 10.

0: 98,7, a sintonia do sucesso, Mano Walter, Coração de Gelo. Só vale um toque para Luziene, ligada na Rua Nova. Alô, Luziene, bom dia, uma excelente manhã para você. 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
1: Oi, bom dia!
0: Bom dia, 9:22.
2: Nessa terça-feira, dia 28, o zagueiro do Internacional, Vitor Gabriel, será julgado pela entrada dura em Gabriel Peck do Cruzeiro na última quarta-feira. A Procuradoria do STJD enquadrou o jogador no artigo 254, parágrafo 3º, prática de jogada violenta. Ele pode ser punido de 1 a 6 jogos e a pena pode ser agravada caso o atleta atingido permaneça impossibilitado de jogar.

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1: Bom dia, bom dia. 9 horas 33 minutos, 9:33. Todo mundo ligado aqui na nossa frequência, na nossa sintonia. E a gente, atenção, atenção, moradores de Pedra e toda a região. É hoje, convidamos você e sua família para um grande encontro de fé. A caravana das portas abertas com a presença especial do bispo Edson Dieter, responsável de Pernambuco. Pela primeira vez na cidade da Pedra, o bispo estará trazendo uma palavra de fé e esperança em uma reunião marcada por milagres, cura, libertação e, acima de tudo, salvação para a sua alma. Se você está sofrendo com problemas na família, na saúde, na vida financeira, está com depressão, ouvindo vozes com ansiedade, esta é uma oportunidade para buscar uma transformação de vida, né? E o convite é para todos, claro, você que é católico, espírita, evangélica ou qualquer religião, faça uma visita, venha para a Igreja Universal do Reino de Deus e venha participar do nosso encontro às 3 horas da tarde na Igreja Universal, na Rua da Feira, número 28, no centro da Pedra. Não perca a caravana das portas abertas com o bispo Edson Dieter. Hoje, às 3 horas, esperamos por você e sua família. Você é o nosso convidado especial. São 9 horas mais 35 minutos em Pedra, 9:35. Todo mundo ligado aqui na nossa sintonia. É festa!

0: Mande seu áudio 991-58-4337. Francisca, bom dia, Francisquinha.
1: Oi, Rafael Silva, bom dia. Como é que você tá, meu amigão?
0: Tô
1: você
0: ótimo,
1: tá,
0: minha querida.
1: Que é Francisca do Parque Vaquejar.
0: Ok, o que manda, Francisca?
1: Eu quero ver uma música, pode ser qualquer uma, pra oferecer a
0: certo.
1: Um especial. Toda a minha família aqui no Parque Vaquejada, no Riacho do Mel, Riacho do Pau, Poço do Boi, Minas Gerais, Juazeiro do Norte, minhas filhas. E a toda a sua família, amigão. Um abraço.
0: Valeu, minha querida.
2: Aquele abraço.
0: Pois é, um forte abraço aí também pra Ailda, no, aí no sítio Fundão, em Buíque. Alô, Ailda, nossa amiga Maria Honório, Zé Regindo e toda a família, né? Um abraço pra toda a família. Também a nossa amiga Silene, alô, Silene, Suelaine. Muito obrigado também pela preferência aqui todos os dias na nossa sintonia. É a programação bombando em audiência. Um abraço também para o nosso amigo Uriel, né? Alô, Uriel, ele que será pré-candidato a vereador em breve aqui pelo município da Pedra, né, Uriel? Pois é, boa sorte para você, um abraço aí, seja sempre bem-vindo à nossa cidade, muito obrigado aí pela sua companhia também aqui na programação da 98. Pois é, em breve nosso amigo Uriel será pré-candidato a vereador aqui pelo município da Pedra, né? A gente manda um forte abraço para ele e toda a família.
2: Aquele abraço.
0: 9:37 agora. Vamos ouvir Elias Silva para Francisca no Parque Vaquejada. Bom dia, Francisca.

0: Todo mundo ligado aí na melhor sintonia, Eduardo Costa, acabou o amor, né? Todo mundo ligado aqui na melhor, muito obrigado pela companhia, nossa amiga Márcia do Riacho do Pau e toda a família, uma excelente manhã, Marcilene da Rua da Beira, né? Tá programada também, um abraço pra Lucinha e Paulo Ferraz aí na Laje da Raposa, bom dia, bom dia.
1: Oi, bom dia!
0: Sintonize a mais ouvida, 9h47 agora.
2: Filha da nossa querida Ana Maria Braga, que sempre foi mais discreta, rompeu o casamento e, pasmem, pediu medida protetiva contra o ex-marido. O ex-marido já se pronunciou.
1: Quem dias pra você, lá vem fofoca.
2: A filha da nossa querida Ana Maria Braga, que sempre foi mais discreta, rompeu o casamento.

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2: 9:48.
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Supermanhã de volta, 9h58. Excelente manhã pra você que se liga aqui na melhor. Bruna tá em Petrolina. Alô, Bruna. Bom dia, Bruna. Uma ótima segundona, começo de semana. Todo mundo aí sintonizando os 98,7. Carlinho lá no Posto Boi, uma excelente manhã. Francisca, né? Alô, Francisquinha. Dona Laís da Rua Nova tá programada, né? Tá todo mundo aí sintonizando a melhor. Nosso amigo Vaca Vera no sítio Pica de Baixo. Nosso amigo Ademir também. Bom dia, obrigado aí pela companhia nesta manhã musical. Vamos tocar música aqui para o nosso amigo Vaca Véia, né? Aí no sítio Bica de Baixo. Vamos tocar essa música que ele gosta muito, né? Marcelo Teodoro. Não dá para disfarçar. 9h59 agora.

0: Muito bem, tá então na melhor sintonia do seu rádio, Zezé de Camargo e Luciano, nem é bom lembrar. Valeu aqui na melhor programação musical. Tivemos ainda Marcelo Teodoro, um toque pra Vaca Véia no sítio Bica de Baixo, tá ligado aqui na gente. Eu volto já já trazendo a sua música preferida. 10 horas mais 7 minutos.
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2: Uma mulher de 21 anos ficou ferida após cair da motocicleta que pilotava e ser atropelada pelo próprio marido, de 26 anos, que seguia logo atrás em outra moto. Segundo a Polícia Militar, o marido, que não apresentava sinais de embriaguez, ficou bastante abalado com o ocorrido. Ele relatou que não conseguiu frear a tempo após a queda da esposa. A jovem foi socorrida e levada ao Hospital Geral de Roraima.

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1: Supermanhã te fazendo companhia, 10 horas 21 minutos. Nosso amigo Carlinho do Posto Boi. Bom dia, Carlinho.
2: E JL, aqui é Carlinho do Posto Boi. Pedir a música é Marcel Coré. Vamos tocar essa pra minha irmã Bruna, pra galera da Pedra, Turosa e Posto Boi.
1: Então vamos prosseguindo na melhor sintonia do seu rádio, todo mundo programado aqui na melhor programação, 10 horas 21 minutinhos, você pede e a gente toca a sua música preferida, 10 e 21 agora.
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98,7 a sintonia do seu coração, tá aí pra gente, Franqueto Lopes, na melhor sintonia do seu rádio, a melhor FM do interior de Pernambuco. Eu volto já já com a sua música preferida. Antes de eu ir pro intervalo, minha gente, olha, deixa eu falar pra você aqui sobre, deixa-me ver, falar sobre a loja Jôs Bonés Multimarcas, né? 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

Atenção, oportunidade de emprego. 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Localização, após a comunidade Cristo Ressuscitado, no caminho dos sítios Areias e Bica, no município de Pedra, estado de Pernambuco. Para mais informações, você pode entrar em contato pelo telefone ou WhatsApp, número 87 99 152 0944. Você também pode comparecer diretamente na referida fábrica.

0: Super Manhã de volta.
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0: Sou eu mesmo próprio te fazendo companhia nesta segundona. 991-58-4337 é o zap do sucesso. Oi, bom dia, Sandra.
2: É, sou eu, Sandra, do Horizonte Alegre. Toca pra mim, Eduardo Costa. Eu me afasto dele. Eu ofereço pra todos que estão ouvindo. Ofereço pra você, JL. Obrigado.
0: Valeu, Sandra. Essa é a Sandra aí do Distrito Horizonte Alegre, município da Pedra. Deixa eu mandar um abraço para Lourdes Paulino e toda a família Paulino aí no sítio Cumbre, né? A turma do Simão. Muito obrigado aí pela companhia. Bom dia para vocês.

Tá aí pra gente aqui na Mais Ouvida, uma manhã musical pra você, Eduardo Costa. Me apaixonei. E atenção, vende-se um terreno em ótima localidade no sítio Veneza, próximo ao campo. Em breve, perto do terreno, haverá creche, posto de saúde e parque de exposição. Avisamos que no terreno já contém aí um poço artesiano para você que queira fazer uma chácara com piscina. Mais informações, entrar em contato 991-33-4532 ou 991-24-3311. Minha gente, é final do programa de hoje. Obrigado pela audiência, obrigado pela sua companhia. Na sequência, o Jornal da 98, logo após o intervalo.

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0: Corrigindo a hora, 10h42.
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1: Mateus capítulo 6, verso 34, está escrito assim: Portanto, não se preocupem com o amanhã, pois o amanhã se preocupará consigo mesmo. Basta a cada dia o seu próprio mal. Todas as vezes em que formos envolvidos pela ansiedade e pelo medo, devemos aprender a colocar a nossa esperança e a nossa confiança em Deus. Mesmo que tenhamos recebido a Cristo como nosso Senhor e Salvador e entregado nossa vida a Ele, ainda continuamos vulneráveis em nossos sentimentos e emoções. Em Cristo, somos novas criaturas, mas a nossa natureza ainda está muito ligada às circunstâncias. Confiar em Deus e nas suas promessas é um hábito que devemos cultivar. Não é fácil no começo, pois estamos acostumados a ter tudo sob nosso controle. E quando as coisas não acontecem do jeito que queríamos, entramos em desespero. A incerteza de como será o amanhã provoca em nós a ansiedade, ou seja, o medo do que vai acontecer. Se você está passando por algum problema, como uma enfermidade, uma crise familiar ou algum desafio que terá que enfrentar, você deve se lembrar que serve a um Deus forte e poderoso, que pode operar um milagre, não importam quais sejam as circunstâncias. Não tenha medo do amanhã. Entregue sua vida a Cristo e receba o cuidado de Deus. Descanse nas promessas do Senhor. Peça ao Espírito Santo para colocar paz em seu coração. O que estiver ao seu alcance, faça. O que estiver além das suas forças, entregue nas mãos de Deus. Ele está cuidando de tudo. Apenas creia. Eu quero orar por você. Pai, tira do nosso coração toda a ansiedade e preenche a nossa mente com a esperança que vem da certeza de que o Senhor tem o controle de todas as coisas. Traga paz e consolo a esse irmão e a essa irmã que tem enfrentado dias difíceis. Que eles recebam o alívio, a cura e a provisão e que possam buscar forças no Senhor e na sua palavra para poderem suportar tudo o que tiverem que enfrentar. Eu oro em nome de Jesus. Amém.
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4: Olá, muito bom dia para você. Hoje é segunda-feira, 27 de julho de 2026. Está no ar o Jornal da 98. Brasil barra autoridades dos Estados Unidos por suspeita de ingerência eleitoral. Gésio Passos.
5: O Brasil negou visto de entrada no país para representantes dos Estados Unidos que viriam monitorar o sistema eleitoral brasileiro. O Ministério das Relações Exteriores confirmou que nessa sexta-feira foram negados os vistos do subsecretário do Departamento de Estado para a Democracia, Riley Barnes, e do subsecretário adjunto, Samuel Sanson. O governo brasileiro tomou conhecimento que os estadunidenses queriam conversar com autoridades eleitorais para discutir liberdade de expressão relacionada às eleições de outubro. O governo considerou a iniciativa uma instrumentalização política no contexto eleitoral. Recentemente, o pré-candidato a presidente Flávio Bolsonaro fez uma reunião com embaixadores e divulgou fake news sobre as urnas brasileiras, dizendo que seriam produzidas por uma empresa

0: venezuelana. O Tribunal Superior Eleitoral negou mais uma vez essa informação. Segundo a corte, esse boato circula no país desde 2017. O TSE afirmou que essa empresa não participou da produção e nem operação das urnas do país, que foram projetadas por servidores e técnicos a serviço da Justiça Eleitoral. Neste sábado, o Jornal dos Estados Unidos, The Washington Post, publicou matéria dizendo que uma delegação norte-americana planejava colocar em dúvida a integridade do sistema de votação brasileiro em uma estratégia do presidente Donald Trump de influenciar as eleições na América Latina. Com informações da Agência Brasil, da Rádio Nacional em Brasília, Gésio Passos.
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2: +54, 10:54 pelo horário de Brasília. 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Hoje sol com muitas nuvens durante o dia e períodos de céu nublado. Noite com muitas nuvens na pedra. Mínima 16, máxima de 27 graus. Justiça derruba liminar e libera show de Wesley Safadão de 1.300.000 em Serra Talhada. O Tribunal de Justiça de Pernambuco, TJPE, suspendeu na tarde da sexta-feira a liminar que havia impedido a realização do show do cantor Wesley Safadão na 52ª exposição especializada em caprinos e ovinos de Sertânia. É a 52ª, né, exposição, né, a Expocos 2026, né, com a decisão, a apresentação marcada para o domingo de ontem, né, está novamente autorizada, né, foi autorizado ontem, né, que estava sendo suspensa, né, por causa do valor absurdo, né, do valor orbitante, né, então a justiça aí, né, derrubou a liminar e liberou aí o show do cantor Safadão.
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3: Plantão de polícia.
2: Em São Bento do Una, um homem morreu ao bater a moto que conduzia um cavalo solto na rodovia estadual PR-193. José Carlos Pereira dos Santos, de 50 anos, chegou a ser socorrido para o Hospital Municipal de Capoeiras, mas não resistiu aos ferimentos e faleceu. Já em Riacho das Almas, aconteceu uma colisão entre moto e carro na PR-95. Uma mulher que conduzia a motocicleta morreu no local. Já em Toritama, um incêndio atingiu uma residência na Vila São Benedito, na zona rural do município, na madrugada de ontem.
1: Plantão de polícia.
2: Os bombeiros foram acionados para combater as chamas e encontraram o corpo de Denilson Apolinário da Silva, de 42 anos, carbonizado. A esposa dele não estava na residência no momento do incêndio.

A NFL vai desembarcar no Brasil no dia 27 de setembro. O Baltimore Ravens vai enfrentar o Dallas Cowboys. Esse será o primeiro jogo da história da liga disputado no Rio de Janeiro. O jogo será no estádio do Maracanã. Será o terceiro jogo internacional da NFL.

0: final do Jornal da 98 de hoje. Muito obrigado pela audiência, obrigado pela companhia. Na sequência, o programa Temas Nordestinos com o poeta Geraldo Pereira. A gente se encontra amanhã às 8 horas no Jornal da Manhã. Fique ligado. 10h58 agora.
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0: Repetindo a hora, 10h58.
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Olá, meus amigos, bom dia. Estamos começando mais uma vez o programa Temas Nordestino pela Rádio Pedra FM 98.7. Hoje, segunda-feira, 27 de julho de 2026. Vamos com o primeiro programa da semana, né? É, da semana, na apresentação do testemunho de vocês, Geraldo Pereira, no trabalho técnico, Josinaldo Lira. E nós vamos levar para você o melhor do repente nordestino. Você que gosta da nossa cantoria, vamos trazer aí a primeira dupla. Vamos trazer o Moacir Laurentino e Sebastião da Silva fazendo a abertura do nosso programa, cantando Um Brasil Caboclo. A faixa tem o título Exaltação ao Brasil. Vamos ouvir a dupla.

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0: Muito bem, acabamos de ouvir aí Moacir Laurentino, Sebastião da Silva cantando o Brasil de Mãe Preta, o Brasil Caboclo, né, de Mãe Preta e Pai João, tá vendo, Antônio Berto? É o Brasil de Mãe Preta, é o Brasil de Caboclo, Mãe Preta e Pai João, meu poeta Antônio Berto, bom dia, um abraço, é o poeta de Conceição, na Paraíba. Meu poeta Manuel Cruz, bom dia, Manuel Cruz, aí em São José da Tapera, em Alagoas. Eita, São José da Tapera é Alagoa, meu poeta alagoano, o Manuel Cruz, bom dia, poeta, um abraço, muito obrigado, viu, por estar nos acompanhando nesse momento, viu? Maria Josefa, alô, Maria José, aliás, Josefa Silva, ô, Josefa Silva, bom dia, Josefa Silva, ela disse que é Zepinha de Nequinho, né? É, então, Josefa, aí um abraço para você, muito obrigado, minha amiga, aí por estar nos acompanhando nesse momento. Ela que é fã da cultura nordestina, com certeza, não é isso? É, Maria Severina, aliás, Severina Pereira, né? É, se não me engano, passou ali foi Severina Pereira, deixa eu ver, aparecer o nome dela aí. É, Severina Pereira, no sítio do meio, bom dia pra você, bom dia, o Zé e toda a família aí de Severina Pereira, no sítio do meio, no município de Buíque. Dona Maria Noro, bom dia, Dona Maria Noro, Zé Regino, meu amigo Zé Regino, bom dia, um abraço. Ailda, bom dia, Ailda. É, o Erasmo, Alvina, Rogério, Cleiton, Kaique, Rian e Aline, um abraço pra vocês aí do sítio Fundão. É o Givaldo e sua esposa Suelaine, alô Suelaine, bom dia Suelaine, um abraço. Meu amigo Afonso e Silene, bom dia, um abraço para vocês aí no sítio Fundão, esse povo bom aí, um abraço a todos vocês. É, também ao Nildo do Casarão e família, um abraço, muito obrigado. E aí eu quero mandar um abraço agora ao meu amigo Uriel. É o Uriel também, que é vizinho de Dona Maria Noro, fazendeiro forte aí da região. Um abraço ao Uriel, que é pré-candidato a vereador nas próximas eleições a prefeito aqui da Pedra, viu? É, ele vai concorrer uma vaga na Câmara de Vereador e vai chegar lá. Meu amigo Uriel, um abraço, muito obrigado por estar aí nos acompanhando. Ele sempre está escutando. Ontem eu vi ele, Josinaldo, aí na Pedra, ele disse, eu estou escutando seu programa, viu? Na casa de Dona Maria Nora. Ele tá tomando um café na casa de Dona Maria Nora, né? Qualquer dia nós vamos lá de novo tomar um cafezinho, né, Josinaldo? E tomar água lá na casa de Ailda. Qualquer dia quando eu for lá, eu vou pra casa de Silene, pra casa de Suelaine, e a primeira casa de Dona Maria Nora, depois Ailda, depois Alvina, depois Silene e depois Suelaine. Eu vou, em cada uma casa dessa aí, eu vou comer um prato cheio de feijão. Cada casa, um prato na casa de Dona Maria Nora, na casa de Ailda, na casa de Silene e na casa de Suelaine. E pro final a sobremesa vai ser no casarão do nosso amigo Nildo Ximaria. Vamos ver quem tá na linha, Jornal. Alô, Rádio Pedra FM, bom dia.
1: Bom dia, Zé Pereira.
0: Com quem falo?
1: Com o Zé Ailton, Zé Pereira.
0: Meu amigo Zé Ailton, aí do Centro de Pau Ferro, bom dia.
1: Eu quero que você botar a canção de repassação do passado com o Antônio Jocelio.
0: Qual é? É com o Antônio Jocelio, qual é ela?
1: Repassação do passado. Recordação do passado.
0: Recordação do passado, né?
1: Quanto é José, né?
0: Tá bem. Ele vai procurar aí recordação do passado. Pode oferecer.
1: José, primeiro.
0: Tá bem, viu? Um abraço a vocês aí, meu amigo Zé Aisto. Seu Antônio e Dona Nininha também, um abraço a vocês todos aí, somos pais do nosso amigo Zé Aisto, né? Dona Maria Aparecida, a minha senhora Dona Maria Aparecida está nos acompanhando também. E nós vamos tocar uma canção agora, Tempo para Nós Dois, aí com o poeta Manuel Cruz. Poeta Manuel Cruz, eu gosto muito dessa canção e ele vai cantar essa canção da autoria do mesmo, né? Do poeta Manuel Cruz. A canção é Tempo para Nós Dois. Eu vou oferecer essa canção a Maria Josefa. Alô, Maria Josefa, essa canção vai para você. Bom dia, um abraço para você, Maria Josefa, aí nos acompanhando, muito obrigado. Viu, minha amiga? A mulher de pombo, né? Maria Josefa. Também oferecer a Josefa Silva, que está também nos acompanhando, essa bonita canção. Eu ofereço a Severina Pereira, também Ofereço a Maria José Silva. Alô, Maria José Silva, um abraço, minha amiga. Muito obrigado por estar nos acompanhando. E essa canção vai para você. A canção é Tempo para Nós Dois, viu? É com o poeta Manuel Cruz. E essa canção é muito boa. Bota um para cantar, Jornal.

Muito bem, aí cantou o poeta Manuel Cruz, poeta alagoano de São José de Tapera, e essa canção de autoria dele, né? Canção muito boa, aí com o poeta Manuel Cruz. Um abraço, poeta Manuel Cruz. Vou mandar um abraço aqui a Maria Medeiro. Maria Medeiro vem chegando por aqui. Maria Medeiro tá pro I, eu tô pro Qui. Maria Medeiro chegou pro Li, eu cheguei pro Qui. Chegou pro Li, eu cheguei pro Cula. Ixi, Maria. Ô, Maria Medeiro, um abraço, minha amiga. Um abraço você aí em Gravataí, no nosso querido Pernambuco. Eita, muito bem. É a nossa querida amiga Joana Nunes. Joana Nunes, um abraço, minha querida amiga, a princesa de Icó no Ceará. Um abraço pra você, minha amiga. É a nossa princesa. Vem chegando por aqui. Um abraço pra você, muito obrigado, Joana Nunes. Um abraço. É a nossa querida Aparecida Tenório Alves, aqui no centro da cidade, ali ao lado da rodoviária. Ela que está nos acompanhando. Um abraço, Aparecida Tenório. Um abraço, Elinho. E também para o Zé. Um abraço a toda a família aí de Aparecida Tenório Alves. Muito obrigado por estar nos acompanhando nesse momento. O meu amigo Paulo Salles. Paulo Salles, que é de Monteiro, na Paraíba. Meu amigo paraibano, um abraço. Meu amigo Paulo Salles, muito obrigado por estar chegando aí na nossa live. Um abraço, viu? Bom dia, poeta Geraldo Pereira. Parabéns pelo programa de sábado. Não deu para assistir ao vivo, mas assisti pela rádio, muito bem. Amei a sua entrevista. Muito obrigado. Aparecida Tenório Alves, foi sábado mesmo, né? Muito obrigado. Um abraço, viu? E vamos trazer mais uma canção, atender a meu amigo Zé Ayrton. Zé Ayrton, ele ligou e pediu para ouvir a canção Recordação do Passado, aí com o poeta Antônio José. Essa canção que é de autoria do Benoni Conrado. É Benoni Conrado, não é? Ou não? Essa canção é de autoria de? É de Eliseu Ventania, né? É de autoria de Eliseu Ventania. Então, quem vai cantar é o Antônio Jocélio. E Maria Medeiros chegou pro Li. E Joana Nunes chegou pro Cular. Muito bem. Tá certo, muito bem. Um abraço a todos vocês que estão sempre nos acompanhando. E essa canção eu quero oferecer ao meu amigo pintor, meu amigozinho, e ao seu filho José, também a esposa do nosso amigozinho. Eu ofereço a filha do nosso amigo pintor, a Regilene, e ao seu filho Valdinho. Um abraço, meu amigo pintor, aí nos acompanhando nesse momento. Eu quero oferecer essa canção ao Isaías, filho do Zé Patente. Essa canção também quero oferecer ao Ednei, aí no Parque de Vaquejada, no bairro do Prateado. Ô Ednei, essa canção vai pra você, viu? Essa canção aí é Recordação do Passado. O Ednei vai recordar o passado agora. Então vamos ouvir a bonita canção que eu quero oferecer também a Uguilio. O Guilherme. O Guilherme é um cabra meio feioso, viu? Quando você vê um cabra feio no bairro do Prateado, é ele, viu? Ofereça a esposa dele, a Neuza. E Maria, ô Neuza, ele disse que é bonito, né? Mas eu acho que ele é muito feio, viu? É o Guilio, é o pequeno grande, né? O Guilio é o pequeno grande. Ele é miudinho, mas é grande na fiura. Ixi, Maria, ele é valente, eu vou até dizer isso não, viu? Se ele me pegar, ele vai dar um cacete no meu da gota, viu? Aí. Ô Guilio, a canção pra você. Vai para o Tico também, pra Maria aí no bairro do Prateado, pra esse povo todo que sempre nos acompanha. Pra Gilda, também no bairro do Prateado. Ô Gilda, vai pra você e toda a família. Vou oferecer ao meu amigo, o Ademir Paz e a Dona Maria, Ana Cristina e o Didi. Vai pra vocês essa bonita canção, viu? Também vou oferecer ao meu amigo Wilson Carié, lá no sítio Mororó, nos acompanhando. E ao Pedro Diniz. E ao Pedro Diniz no sítio Mandu. E Josa e sua esposa Nicinha, também no sítio Mandu. Vamos ouvir a canção Recordação do Passado com o poeta Antônio Jocélio.

0: Muito bem, aí cantou Antônio Jossério, recordação do passado, muito bem, isso aí é muito boa. Meu poeta Josué dos Santos, bom dia, meu poeta, um abraço aí no Piauí, nos acompanhando. Também o poeta vem por aqui, é o Vem Vem, é o poeta João Salgado, Popular Vem Vem, em Feira Nova, bom dia, meu poeta, um abraço. A nossa querida amiga Ivoneide Bezerra e seu esposo Zé Maria no Sítio Laje, bom dia, um abraço para você e família. A Ivoneide Bezerra, um abraço, viu? Para você e toda a família, seu esposo e seus filhos aí no Sítio Laje. Muito obrigado, viu, Ivoneide, por estar nos acompanhando nesse momento. A minha irmã é de Leusa Paz, em Guarapari, Vitória do Espírito Santo. Chegou agora, está nos acompanhando nesse momento e manda um abraço a todos. Daqui a pouquinho tem a canção Ataque de Saudade, né? Que foi Josefa Silva, ela tá com, vai dar um ataque nela, de saudade, mas é de saudade, né? Muito bem. Vamos trazer os apoios culturais do nosso programa e depois nós vamos trazer mais cantoria. Ô, Josué dos Santos, eu quero saber qual é aquela... O título daquela faixa que você sua, viu? Você e o outro poeta que começou o seu programa, a primeira faixa foi tocada sábado, viu? Diga aí que é pra nós procurar aqui pra eu tocar aquela faixa. Eu gostei, viu? Aquela faixa, diga aí o título dela como é, que nós vamos tocar aqui, viu? Vamos procurar. Muito bem, vamos com o apoio.
1: Hora certa!
2: 11 horas e 26 minutos.
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0: Muito bem, vamos prosseguindo, dizendo que este programa tem o apoio do nosso amigo Ademir Paz, é um fabricante de rede de pesca ali na rua Israel Nery de Lima, no bairro São José. 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É, muito bem. E nós vamos prosseguindo. Tá certo, viu, meu poeta Josué dos Santos? Nós vamos tocar agora uma canção a pedido de Josefa Silva, Ataque de Saudade. Aí depois vamos tocar essa faixa aí com Josué dos Santos e Valdenor Batista. Respondo a quem me perguntar essa faixa aí com o Josué dos Santos e Valdenor Batista. Vai ser a segunda que vamos tocar depois da canção, nós toca ela, viu, Josué dos Santos? Um abraço. E aí, mandar mais essa canção, quero mandar mais uma vez para a família Anoro, lá no Sítio Fundão, e mandar para o meu amigo, que é pré-candidato a vereador nas próximas eleições para prefeito, né? É o nosso amigo Uriel, aí no Sítio Fundão, aí na região aí do Sítio Fundão. Ele tem, acho que, duas fazendas, né? Uma, acho que é, Fundão, é Sítio Contador, né? Coisa assim, né, dona Maria Nora? Aí a outra é logo a primeira de cá, não sei o nome do sítio, não. Mas o meu amigo Uriel, um abraço pra você, viu? E estamos juntos, e estamos juntos sempre, viu? Um abraço pra você. É o rapaz que ele faz muito queijo também, né? Ele vai mandar aí uma caixa de queijo pra mim, e eu acho é pouco, viu? Uriel, um abraço, meu amigo, muito obrigado, viu? O poeta Hélio Pinheiro, alô, Hélio Pinheiro, boy da viola, aí no Ceará, um abraço. E o poeta, muito obrigado por estar nos acompanhando, sábado eu acompanhei ele, é só alegria com o poeta Hélio Pinheiro. Vamos trazer a canção Um Ataque de Saudade. Ô Maria Medeiros, tu quer ter um ataque de saudade? Então vai ter, viu? Agora, quem pediu foi Maria, aliás, foi Josefa Silva, né? Ou foi Josefa Silva, pediu a canção Ataque de Saudade, ou foi Maria Josefa, né? Duas, né? Tem Maria Josefa e tem Josefa Silva. Eu quero mandar um abraço aqui à nossa querida amiga, a nossa ouvinte Dora Alice Francisco de Lima, que está aí nos acompanhando. Um abraço para ela, e ela está ainda na praia, viu? Isso aí, coisa boa, é praia, não é Pinheiro, é isso aí. Isso aí, Maria Medeiros, olha, vai pra você, você vai ter um ataque de saudade agora, vai para a Dora Luiz Francisco de Lima, também vai ter um ataque mais de saudade, né? E também vai para a Severina Pereira, que vai ter outra que vai ter um ataque, né? Mais de saudade. Isso aí, vai para todo o pessoal que estão nos acompanhando, e para a Edilena Alencar, eu quero oferecer também a nossa querida amiga, a Edjane Alves. Ela não apareceu não, mas ela é uma grande admiradora e gosta de acompanhar nossas lives. Ela não tá, mas eu quero oferecer essa canção pra ela. Eu oferecer a minha senhora Dona Maria Aparecida, senão quando chegar em casa eu levo um cacete, mas não, se eu não oferecer a ela. Ela gosta dessa canção, né? Ela também vai ter um ataque agora, mas é de saudade. De saudade do velho dela aqui. Ô, danado! Vamos aí! Ô, Dona Maria Noro, segura aí, viu? Vai para todos vocês aí do Sítio Fundão essa bonita canção Ataque de Saudade com o Chico de Oliveira. E depois vamos trazer o Josué dos Santos cantando. Vamos ouvir a canção.

Eita, isso aí foi o ataque de saudade de Josefa Silva. Tá vendo, Josefa? É, isso aí. É, aquela casa que eu andava tanto, a mulher que eu amo não mora mais lá. Quando eu vou por outro canto, né? Quando eu vou por outro canto, aquela casa que eu andava tanto, a mulher que eu amo não mora mais lá. É, isso aí é Edilio, viu? Ô Neuza, foi Edilio que disse isso, viu? É, ele disse não vai passar mais lá não, viu? Não sei onde. Ele disse não vou passar mais lá. A mulher que eu amava tanto não mora mais lá. Ô Neuza, meta no pau, viu? Que ele não disse aonde era que ele ia passar, não. Mas ele disse, saiu assim, viu? E eu descubro, viu? É, foi Guilherme que falou. Meu poeta Antônio Elidão Pedrosa, na cidade de Itauá, o Garganta de Ouro. Bom dia, poeta. Um abraço, muito obrigado por estar nos acompanhando nesse momento. Ô Antônio Elidão Pedrosa, nós vamos ouvir agora, sabe quem? Josué dos Santos e Valdenor Batista cantando no nosso programa. Deixa eu ver, eu esqueci a faixa. Respondo a quem me perguntar, né? Então vamos trazer aí Josué dos Santos e Valdenor Batista. Bota o zoom pra cantar.

Muito bem, aí Josué dos Santos mandou bem aí com o poeta Valdenor Batista, mandou bem a dupla, a voz são igual, né, Maria Medeiro? Gostei muito. Ô Josué dos Santos, tá de parabéns, viu, poeta, por essa gravação muito boa, bem feita aí com o Valdenor Batista. Quase ninguém nota a diferença da voz um do outro, ninguém sabe que é o Josué dos Santos e o Valdenor Batista, as vozes são iguais, hein? Meus parabéns, viu, meu poeta Josué dos Santos, é um poeta piauiense, e quando eu digo os piauiense todos são bons, é porque eu conheço muitos deles, né, tudo bons. É que nem os cearense, muitos poetas bons aí do Ceará e da Paraíba e também de Alagoas, mas Pernambuco também está no meio, muitos poetas bons, por isso que eu gosto de mostrar o trabalho dos poetas, porque eles cantam e mandam bem. Vamos tocar uma aí com, sabe com quem? Com o Boy da Viola. Jornal, vê se procura aí o Boy da, o Hélio Pinheiro, o Boy da Viola. Procura alguma aí com ele para nós colocar aí, ou canção, ou qualquer um aí, ou ele outro aí, qualquer maneira dá certo. Não é, Maria Medeiro? Vamos tocar, apresentar, divulgar o trabalho dos nossos companheiros, nossos colegas, de quem também está nos acompanhando. Eu sempre divulgo aí o poeta do Antônio Alidão Pedrosa, sempre eu gosto do trabalho dele aí com o Genivaldo Pedrosa e com o Antônio Torquato, né? Como que é que vai tocar aí, Josinaldo? Então vamos trazer aí uma bonita canção, Nosso Caso de Amor, né? Nosso Caso de Amor, aí com o poeta Hélio Pinheiro, o Boy da Viola, poeta da cidade de Sede, no Ceará, que todos os sábados tem sua live de primeira qualidade pela manhã, viu? É de primeira, com ele é só alegria. Vamos aí ouvir aí o nosso querido poeta, o Hélio Pinheiro, o Boy da Viola, vamos ouvir.

0: Muito bem, e aí foi o nosso querido poeta, o Boi da Viola. É só alegria, não é, Maria Medeiros? É só alegria e não há tristeza não aí com o poeta, o Boi da Viola. É isso aí, é um abraço pra ele, mais uma vez. O poeta Chico Moura. Ô José Nado, vamos procurar uma aí com Chico Moura, viu? É um poeta que canta muito bem, que tem a voz muito bonita também, igual a todos, né? Igual aos outros, né? Ao Chico Moura. Ô Chico Moura, um abraço, meu poeta. Muito obrigado por estar aí acompanhando e vamos tocar uma com você, viu? Agora, nós já. A voz dele é muito boa, muito bonita, a voz do Chico Moura. Nós vamos tocar uma com ele. Depois dos apoios, né? Depois dos apoios, já. Já tá na hora da segunda parte dos apoios. Aí depois que nós tocar os apoios, nós vamos tocar aí o nosso poeta Chico Moura. Vamos com os apoios.
1: Hora certa.
2: 11 horas e 47 minutos.
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3: 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É, de vir por aqui, Mari Barbosa. Alô, Mari Barbosa. Mari Barbosa é a princesa de Boa Viagem, viu? É, vem chegando aí a princesinha de Boa Viagem, Mari Barbosa. Um abraço, minha amiga. Muito obrigado por estar nos acompanhando nesse momento, viu? É o Raimundo Feitosa. Alô, Raimundo Feitosa. Raimundo Feitosa rima com Mari Barbosa. É, meu bem. E também com Antônio Aridan Pedrosa. Eita, tá rimado tudo. Deu a gota, não foi, Josué dos Santos? Ah, que beleza. Ixi Maria. É, o Raimundo Feitosa, bom dia, um abraço, muito obrigado por estar chegando na nossa live. Parece que é a primeira vez que Raimundo Feitosa tá nos acompanhando, não é? É, ele... É... Não sei se é poeta, né? Eu sei que tá ali, não vi a viola, né? Mas Mari Barbosa vai dizer se ele tem viola ou não tem. Ixi Maria. É isso aí. Ainda vamos, prosseguindo, vamos trazer aí o Chico Moura, né? Chico Moura vai cantar agora, viu? Você quer ouvir Chico Moura, nós já ouvimos Josué dos Santos, uma voz de primeira aí, com o Valdenor Batista, e já ouvimos o poeta da alegria, o nosso grande poeta, o Hélio Pinheiro, cantou também, mandou muito bem. E agora vamos trazer aí o Chico Moura, outro também que vai cantar aqui no nosso programa, e todos aqui têm vez. É o que, Júnior? É a canção? Qual é a canção? A canção que o Chico Moura vai cantar? Separação de casal. Ixi Maria, separação de casal, olha. Tá vendo, Mari Barbosa, como é as coisas? É separação de casal que o Chico Moura vai cantar. Tá vendo, Maria Medeiros? Ô, Maria Medeiros, vamos trocar o chapéu, né? Agora dessa vez nós troca, né? O meu chapéu tem ponta, tá vendo, ó? Ponta de boi. Tá aí vendo, ó? A cabeça de uma vaca, né? Tem. Tá aí. Ô, Mari. É só alegria. Vamos aí com o Chico Moura cantando essa bonita canção Separação de Casais. Ixi Maria, vamos ouvir.

0: 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Canção bonita com o poeta Chico.
1: Muito bem, acabamos de ouvir aí o Chico Moura. E eu quero mandar um abraço aqui à nossa defensora da cultura popular, que é a Núbia Cândido. Alô, Núbia Cândido, vamos botar ela para cantar agora, né? Ela vai cantar agora, Núbia Cândido. Um abraço, minha poetisa, muito obrigado, viu? A nossa querida amiga a Ivonete Martins, Itatuba, Paraíba. Bom dia, Ivonete, um abraço. Meu primo Giovanni Feitosa, bom dia, Giovanni, um abraço. Bota aí a moça para cantar, Josnada. Então, vamos ouvir aí Núbia Cândido.

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1: Muito bem, não deu pra moça terminar a canção não, mas ela cantou e cantou muito bem, a nossa querida poetisa, a loura, né? A loura da viola, da canção e da voz bonita, é ela, a Núbia Cândido, né? Defensora da cultura nordestina, muito bem, é um abraço pra ela, viu? É um abraço a Zefinha de Nequim também, nos acompanhando, e um abraço a todos, viu? Aí Ivonete Martins tá pro I, né? Tá pro I, eu tô pro Ki, e Maria Medeiros tá pro Li, e Antônio Huberto tá pro Cula, né? É aí a nossa querida Edilena Alencar, gente de primeira qualidade, ela tá ali, eu tô por cá, muito bem. É por hoje é só, viu? Estamos agradecendo aqui a vocês e quero agradecer ao pessoal que estiveram com o rádio ligado, ouvindo o programa Tebas Nordestino, pela Rádio Pedra FM. A vocês todos aí, muito obrigado, viu? E também agradecer a nossa querida galera do Facebook que estiveram nos acompanhando até agora. Quero convidar vocês para amanhã nós estarmos juntos mais uma vez, né? E Núbia Cândido, amanhã vamos tocar mais uma com você, viu? Até umas aqui que o Boi da Viola enviou pra mim, gravada por você, vamos amanhã colocar no computador e nós vamos tocar, viu? Um abraço a todos, muito obrigado. O poeta Antônio Vilmar chegou agora no finalzinho, um abraço, muito obrigado. Um abraço a todos e amanhã nós estamos de volta a partir das 11 horas, se Deus quiser.
2: Hora certa.
3: 12 horas e 2 minutos.
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2: Olá, minha gente amiga. Olá, ouvintes de todo o Brasil. Hoje, quando eu acordei, eu disse assim: vou fazer um programa Amado Batista bacana. Eu quero realmente fazer esse programa legal, legal mesmo. Então você me ajude, por favor. Já vai pegando aí o WhatsApp para mandar mensagem para o Edelson Moura. Vai me ajudando, porque eu preciso também da ajuda dos meus ouvintes queridos que me acompanham todo dia por aqui. Vamos trabalhar com Charles Help e Franklin Russo, nos dando aquele apoio moral. O nosso Aspone já está aqui com o celular preparado. Daqui a pouquinho ele vai passar as mensagens de vocês para o Edelson Moura. E vamos começar com a música Aquela Nossa Casa.

0: Meus amigos, vamos começar a atender os nossos ouvintes. Quem vai falar comigo agora é a Custodinha. É, o nome dela é Custódia, mas o pessoal a conhece como Custodinha.
1: Edelson Moura, oi? Bom dia, boa tarde, boa noite.
0: Bom dia, boa tarde, boa noite.
1: Quem está falando é a Custódia Coutinho, de Bueno Brandão, Minas Gerais.
0: Isso, amiga.
1: Ouço você todas as tardes,
0: olha,
1: às 14 horas.
0: Que beleza.
1: Acho muito, muito legal o seu programa. Você é muito gente fina.
0: Obrigado.
1: Adoro ouvir você.
0: Obrigado.
1: Então, estou ouvindo aqui pela Rádio Alfa, FM 98.5.
0: Olha,
1: manda uma música pra gente, um abraço pra você.
0: Ô, Custódia, obrigado. É a Custodinha, falando das nossas Minas Gerais. Alô, meus colegas da Rádio Alfa. Eu quero mais gente participando desse programa daí, viu? Pode juntar as mensagens e mandar pra cá. Ô, trem! Vamos lá? Amado Batista cantando, Menina Linda.

0: sou eu, minha gente, Edelson Moura, na apresentação deste programa espetacular. Charles Help disse que é espetaculoso. Não é espetacular, gente. É espetaculoso, porque ele é um programa espetacular e gostoso.
1: Bom dia, Edelson.
0: Bom dia, boa tarde.
1: Moura, aqui é Isabel, do José Maris, o seu programa pela Rádio Sertão de Petrolina.
0: Ô, Isabel.
1: E hoje é dia do amigo, né? Dia 20, dia do amigo, 20 de julho.
0: Certo.
1: 20 de agosto.
0: Tá vendo?
1: E desejo um feliz dia, gostaria de ouvir com o Comadre Batista, carta sobre a mesa.
0: Certo.
1: E bom dia, boa tarde, boa noite.
0: Bom dia, boa tarde,
1: sou
0: boa noite.
1: Sou ouvindo todos os dias. Nesse olha. Momento estou ouvindo é? A rádio, né?
0: Sim.
1: Não perda só dia.
0: Olha que beleza.
1: Gosto muito do seu programa.
0: Oh, que maravilha. Alô, Petrolina.
1: Um abraço e sou ouvinte todos os dias.
0: Outro.
1: Isabel, do José e Maria. Tchau.
0: Isabel, obrigado, amiga. Valeu, amiga, muito obrigado. Esta é Isabel, lá de Petrolina, no estado de Pernambuco. Oh, que bênção! Nós chegamos em todos os lugares com este programa. Carta sobre a mesa é a música que a Isabel quer ouvir.

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13: Ame verdadeiramente, não com um amor de interesse, de negócio, de paixão. O amor é sensível e tênue. É como a água limpa, que uma gota de sujeira, tinta ou sangue faz ser outra coisa. Assim, o amor que visa ao sexo é paixão. O que visa a retribuição é interesse. O que visa ao agradecimento é vaidade. O que visa a bajulação também é vaidade. O seu amor pelos outros atrai o amor deles e o de Deus por você, que lhe trará alegrias, benefícios, agradecimentos. Aceite as pessoas com humildade. O seu amor faz milagres em você e também nos outros. Esta é a nossa mensagem de hoje, do nosso quadro Já Dizia o Véio Deitado. E vem aí agora o Amado Batista cantando mais uma, Chocolate com Pimenta.

Olha só que mensagem linda que o Edelson Moura recebe aqui. Bom dia, Edelson Moura, aqui é a filha da Dona Maria das Dores, de Martinslândia, Guaraciaba do Norte, Ceará. Minha mãe era muito sua fã e ela ouvia seu programa todos os dias. Hoje, ela está morando no céu. Oh, que pena! Mas está num bom lugar, não é, amiga? Ela sempre pedia música Quarto Negro, com Amado Batista. E hoje eu queria que você colocasse essa música em homenagem à minha mamãe. Mas é claro, minha amiga, é claro. Vamos tocar para em homenagem à Dona Maria das Dores, lá de Martinslândia, de Guaraciaba do Norte, Ceará. É a filha dela quem pede pra gente tocar essa música que ela quer relembrar a sua saudosa mamãe. Então vamos lá, vamos colocar pra ela Quarto Negro.

0: Domingas, cadê você, amiga?
1: Olá, Décio Moura, bom dia de novo.
0: Bom dia, Domingas.
1: Uma ótima começo de semana, segunda-feira abençoada.
0: Obrigado,
1: bom dia, boa tarde, boa noite. Cadê minha música, Adelso Moura? Seu programa é mil, meu irmão de Deus.
0: Obrigado,
1: pensa num programa bom, maravilhoso.
0: Oh,
1: peço que você bote minha música, que eu lhe pedi desde, se eu não me engano, foi quinta-feira ou foi sexta.
0: Ah, meu Deus.
1: Eu tive a ausência, mas agora estou de volta. Bom dia, que Deus abençoe nosso dia grandemente. O
0: Amém.
1: Senhor Jesus abençoe nós, dando muitas bênçãos sobre as nossas vidas.
0: Amém.
1: Hoje
0: Amém
1: e sempre, todos. Você e toda a sua família.
0: Você também.
1: Bom dia, boa tarde, boa noite. Mande minha música.
0: Tá
1: certo? Cidade Livre, FM, Coelho Neto, Maranhão.
0: Alô, Coelho Neto, Maranhão. Alô, Coelho Neto. Toque para Domingas, Franco e Russo. Folha Seca.

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0: É, minha gente, aqui não para de chegar mensagem. Quando o programa é bom, quando o programa é sucesso, o locutor não fica sozinho. Todo locutor que trabalha direitinho, todo locutor que atende o ouvinte, trabalha nos trinques, ele não fica solitário, não é mesmo, Charles Help? Oi. Bom dia, boa tarde, boa noite.
1: Moura,
0: oi.
1: Boa noite.
0: Boa noite, bom dia, boa tarde. Quem é?
1: Eu mandei esse contato aí, ver se você localiza meus irmãos.
0: Qual foi o nome deles?
1: Eu falo aqui do estado de Goiás.
0: Certo.
1: Goiânia.
0: Ô, minha amiga, mande aí pra mim os nomes dos seus irmãos. Porque aí o Edelson Moura divulga aqui no rádio. Nesta potência de programa, que é mais de 800 rádios, retransmitindo Edelson Moura todo dia, é a maior potência. Esta voz vai longe. E aí, quem sabe, Maurina, seus irmãos apareçam, não é mesmo? Enquanto eu fico esperando aqui você mandar, vai curtindo aí esta música bonita do Amado Batista. Minha Felicidade.

0: Sou eu, minha gente, mandando ver para todo o Brasil com o programa Amado Batista. Você que está ouvindo aí, o Edelson Moura, não sei em que cidade que você está. Se quiser mandar aqui a sua mensagem, daqui a pouquinho, nós vamos divulgar o nosso telefone para você. Prepare lápis e papel aí.
1: Bom
0: viu?
1: Dia, boa tarde, boa noite, Edelson Moura.
0: Bom dia, boa tarde, boa noite.
1: Aqui é o Zé do Bispo de Esperança novamente.
0: Ô, meu amigo, mande as ordens.
1: Eu curto o seu programa aqui, que nem eu falei, pela Rádio Verdes Montes.
0: Certo.
1: FM.
0: Muito bem.
1: Todos os dias de segunda a sexta.
0: Que coisa boa.
1: E sábado, meio-dia.
0: Que bom, que bom.
1: Quero pedir a música com o Amado Batista, Solidão Sem Fim.
0: Certo.
1: Por isso, pra toda a minha família aqui, pra minha esposa, meus netos, pra meus filhos.
0: Eu vou tocar.
1: O meu filho Roberlândia, que é o diretor da Rádio Verdes Montes aqui, que toma de conta.
0: Certo, meu amigo.
1: E aqui nós não perdemos um programa seu, todo dia ligado, viu?
0: Que legal.
1: Você
0: que
1: é um locutor dos melhores que a gente conhece no Brasil.
0: Ô, rapaz, muito obrigado, viu? Obrigado pela consideração, pelo elogio. Eu fico todo inchado quando chega uma mensagem dessa aqui. Chega num caber na cadeira, né, Charles Elton? Vamos curtir, minha gente, a música que ele gosta. Lá de Esperantinópolis, Maranhão. Solidão Sem Fim.

0: já estamos de volta, minha gente, com o programa líder de audiência, o programa do Amado Batista. De norte a sul, de leste a oeste, é Delson Moura no ar para todo o Brasil. Quem é que está aqui para falar comigo?
1: Bom dia, Delson Moura.
0: Bom dia.
1: Quero ouvir a música mais batista, secretária.
0: É agora.
1: Eu mando os áudios, o senhor não atende.
0: Olha eu atendendo.
1: Chega aí, o senhor não vem.
0: Olha eu aqui, rapaz.
1: Mande um alô para mim todos os sábados.
0: Olha eu aqui.
1: Piauí.
0: Piauí, Piauizinho, rei. Vamos nós. Maria Vitória pediu e vai ouvir. Secretária.

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4: Edelson Moura. 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Mas aí o que, é que você faz? 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E agora vem aí a música É Sempre Assim.

É, minha gente, de vários lugares as mensagens vão chegando. Delson Moura, tem participação do ouvinte agora? Tem, toda hora tem, todo dia tem. Mande o seu áudio, a hora que você quiser, grava um áudio aí pra mim. Agora vamos anotar o WhatsApp do Edelson Moura, você que está aí ouvindo esse programa em qualquer lugar deste país. É 61 99936 9557. 61 99936 9557. Captou? Anoitou? Anoitou direitinho? Anoitou? Então agora é só gravar o seu áudio, mandar a sua mensagem aqui para nós. Vou ficar muito contente de receber aqui a sua participação no programa do Amado Batista. Ouça agora Monotonia.

cantar para vocês. Chegou a hora do quebra-galho, né, minha gente? Todo dia o Edelson Moura canta uma música. É a oportunidade que nós temos de poder levar uma música nossa, uma música de nossa autoria, para aqueles ouvintes que gostam do Edelson Moura, que acompanham o nosso trabalho musical, que é um trabalho também antigo, né? Mais antigo do que o trabalho do rádio. É verdade. Vamos ouvir a música Amor Sem Fim com Edelson Moura.

0: felicidade.
1: Muito obrigado, meus amigos. Não tenho palavras para agradecer a vocês pela audiência no nosso programa de hoje. Se Deus quiser, amanhã eu estarei de volta, trazendo um novo programa para vocês. Fiquem com Deus e até amanhã.
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1: Olá, meus queridos amigos. Olá, meus ouvintes de todo o Brasil, deste programa maravilhoso que é o Ligação Nacional. Já estamos aqui, minha gente, para levar o que é bacana, para levar boas novas, boas notícias, levar também alegria para todos os lares. Eu, Charles Help, Franklin Russo, Zélia Maria, Marcelo Moura, enfim, toda a galera do programa Ligação Nacional. Vamos começar, Franklin Russo. Traga para nós aí a primeira de hoje.

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1: Expanda a sua força. A sua força flui e reflui em obediência ao seu pensar. Se você tem certeza de que alcançará o objetivo e alegrar-se-á com os resultados, a força interna sente um forte chamado e se põe em atividade. Se tem dúvida, ela treme. E se está convicto do insucesso, ela se anula. Creia que pode realizar as aspirações do seu coração, o que para você é bom, justo e verdadeiro. Quando você crê, a crença impele as forças e essas a ação e a efetivação. Use a sua força. As esperanças no resultado despertam a força da alma.

0: Joelita, minha querida ouvinte, está aqui com a participação dela. Quer falar no programa, Joelita?
1: Bom dia, Delson Moura.
0: Bom dia.
1: Bom dia, boa tarde.
0: Boa tarde, boa noite.
1: Aqui é a Joelita de São Paulo.
0: Oi, minha amiga.
1: Eu gostaria que você tocasse para mim uma música do Amado Batista, Serenata. Eu ofereço para todos que tiverem sintonizado aí no seu programa, viu? E uma boa tarde para todos. Um beijo.
0: Jojo. Obrigado, Jojo. Obrigado. Que bacana. Joelita, lá de São Paulo, ouvindo Edelson Moura na distância e pedindo aqui uma música do Amado Batista. Olha só, ela foi longe, foi buscar a música Serenata. Capricha, Franklin Russo.

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11: Alô, minha gente. Eu estou aqui com um cantor de forró. Ele é considerado no Distrito Federal o pop do forró. Carlos Silva, tudo bem, Carlos?
12: Tudo bem, Edelson.
11: Prazer recebê-lo.
12: Prazer meu estar aqui na rádio.
11: Você é o pop do forró em Brasília, mas você não é brasiliense. Você não tem cara de brasiliense de jeito nenhum.
12: Não, eu sou nordestino.
11: É de que cidade?
12: Eu nasci no interior.

0: interior da Paraíba, em Piancó.
1: Piancó, muito bem, já ouvi falar de Piancó. E como paraibano, você chegou aqui em que tempo?
0: Eu cheguei aqui em 1980.
1: É?
0: 82.
1: Veio lá de Piancó pra cá?
0: Vim lá de Piancó. De Piancó foi pra João Pessoa, de João Pessoa eu vim pra Brasília.
1: Esse nome de Carlos Silva, o pop do forró, você falou que foi o Edelson Moura que inventou esse nome.
0: Foi, eu arrumei o Carlos Silva e nós chegamos no programa lá, que você fazia televisão, aí tinha outros, inclusive um
1: com esse nome,
0: um
1: com esse
0: Carlos
1: nome.
0: Silva.
1: Evangélico.
0: É, aí você falou, vamos colocar pop do forró.
1: Porque aí fica, como é que se fala?
0: Aí ficou o Carlos Silva pop do forró, porque não existe. Só eu.
1: Tá, entendi. Então, agora você abraçou esse nome. De lá pra cá, do dia que você participou do meu programa de TV até agora, você vem sendo o pop do forró.
0: O pop do forró, é.
1: Que legal.
0: Muita gente nem me chama de Carlos Silva, é só pop.
1: É mesmo, né?
0: É.
1: Então vingou o nome.
0: Vingou e ficou mais fácil, né?
1: Pra sei.
0: Ficou mais fácil.
1: Que legal. Onde você vai, leva a sua sanfona.
0: Aonde eu vou, levar a sanfona.
1: E Brasília tem mercado pra sanfoneiro? O mercado daqui é bom?
0: É um dos melhores do Brasil, é Brasília.
1: É mesmo?
0: É. Por incrível que pareça.
1: E por que você considera Brasília um mercado bom para forrozeiro?
0: É porque tem muito universitário. E os universitários gostam muito do forró pé de serra.
1: É mesmo?
0: Forró raiz.
1: O seu forró, ele é pé de serra?
0: Eu não faço totalmente só o pé de serra. Eu faço ele misto. Eu faço sempre um pouco misturado com sertanejo, piseiro, forró, vaquejada. Então, cada região que eu vou, eu faço um repertório diferente.
1: Faz. Mas não perdendo as raízes.
0: Não perco
1: as raízes nordestinas, né?
0: Nordeste, é.
1: O seu forró, ele não obedece assim às bandas do Nordeste como Magníficos.
0: É
1: diferente, né? A sua linha é diferente.
0: É diferente.
1: Mas nós vamos conhecer agora, né? Nós vamos mostrar uma música sua para o público. O Diego Valadares tinha falado de você, dizendo que tem uma música sua, Ligando a Cobrar, que é boa.
0: É linda essa música.
1: É bacana?
0: É linda. É
1: um pé de serra?
0: É misturado. É um piseiro feito em sanfona.
1: E você faz música falando de palavrão ou você só faz música boa?
0: Eu só faço música apaixonada.
1: Só apaixonada. Não fala de palavrão.
0: Não, só apaixonada.
1: Nem duplo sentido.
0: Não.
1: Tá certo. Vamos lá então. Ligando a Cobrar, Carlos Silva, o pop do forró.

0: Pois é, meus amigos, está aqui comigo Carlos Silva, o pop do forró. Ele é de Piancó, na Paraíba. Por que botaram o nome dessa cidade de Piancó, velho?
1: Eu não sei.
0: Nem sabe, né?
1: Eu nem sei. Eu saí da Paraíba, tô muito jovem.
0: Muito novinho, né? É. E lá você já tocava sanfona?
1: Não.
0: Você virou sanfoneiro em Brasília, rapaz?
1: Em Brasília.
0: É mesmo? Quem ensinou pra você tocar sanfona?
1: Hã? Deus.
0: Comprou uma sanfona e foi aprendendo? Foi.
1: Eu comprei uma sanfona por uma necessidade de um cunhado meu.
0: Sei.
1: Teve um acidente, o filho dele ficou paraplégico.
0: Sei.
1: E ele foi vender a sanfona e disse, ó, a única pessoa que tem esse dinheiro é você, e eu comprei
0: essa sanfona. Compra a sanfona.
1: Comprei, anunciei no jornal do Correio Brasiliense.
0: Uhum.
1: É, e
0: anunciou pra vender a sanfona?
1: Anunciei pra vender.
0: Aí não vendeu?
1: Aí não vendi, e quando foi com 2 meses eu comecei a tocar e... Fui embora, e até hoje.
0: Mas teve que ter uma base, como é que você vai do nada, foi pegando as notas?
1: Eu já cantava.
0: Sei.
1: Aí comecei a brincar.
0: Mas alguém ensinou pra você onde colocar os dedos, as notas, tudo?
1: Nada.
0: É, não tem, você não aprendeu com técnica assim?
1: Nenhuma.
0: Técnica musical, ou seja...
1: Depois agora de... Que a sanfona, na verdade, é o instrumento que... O mínimo pra você tocar algo... É, tem de ser de 5 anos pra frente.
0: De aprendizado?
1: De aprendizado.
0: Pra você virar um bom forrozeiro.
1: É, com 2 anos, 3 anos, não sabe nada não. É de 5 anos pra frente.
0: É aí que começa a melhorar.
1: Começa a melhorar.
0: Agora tem que tocar todo dia então, pra poder ir praticando, aprendendo.
1: Toda hora.
0: Que legal.
1: Agora depois que eu tava com 10 anos de tocando sanfona, eu fiz uns cursos pra aprender, premiar mais, né?
0: Sim, aprimorar, né?
1: É, pra melhorar mais.
0: Bacana. Carlos, foi um prazer muito grande receber você aqui. É, nordestino, sanfoneiro, cantor de forró, né, mora aqui. Tinha mesmo que vir aqui falar com a gente e falar pro Brasil todo aqui, mostrar sua música, né?
1: Foi todo estilo que eu venho.
0: É mesmo, é?
1: É.
0: Olha aí, Diego Valadares. Tem que gravar uma música dele, viu? É, gravar uma música do Carlos Silva no sertanejo. Esta música que nós vamos tocar aqui, depois das suas despedidas, é Falando de Nós Dois, né?
1: Linda essa música.
0: É bonita? É?
1: É.
0: Então, vamos ouvir?
1: Vamos.
0: Então vamos lá, gente. Obrigado, Carlos Silva. Até outro dia.
1: Um abraço.
0: Falando de Nós Dois.

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11: Vou divulgar agora o nosso telefone aqui para você participar, mandar mensagem, mandar áudio, pedir música, não é, gente? Programa de rádio é assim, tem que ter a participação do público. E eu faço questão de atender as pessoas que mandam as mensagens aqui para nós. O número nosso aqui é 61-999-36-9557. 61-999-36-9557. Fico no aguardo. Não esqueça, quando for gravar um áudio para o Edelson Moura, uma mensagem legal, não é? A sua voz tem que ficar bacaninha, limpa, não é? Não deixe o rádio ligado com o volume muito alto, porque atrapalha a sua comunicação e muitas mensagens nós deletamos, porque não tem mesmo a condição de apresentar aqui no rádio, tá bom? Eu conto com a sua ajuda e conto com a sua compreensão também.

0: E agora, a hora do besteirol. Oi, Zélia.
1: Oi, Edelson.
0: Eu tô com saudade de falar. Oi, menina.
1: Oi, meninos. Vou fazer um, convidar minhas netinhas pra vir aqui.
0: Convidar os
1: aí
0: netinhos,
1: a gente fala.
0: Né,
1: pra eu tenho convidar a Marina, né, pra
0: também,
1: vir aqui um
0: pra
1: dia.
0: Pra participar. Eu acho que tá na hora da gente renovar esse programa, que tá ficando um programa de velho. As pessoas estão saindo. A Ionara já não tá mais com a gente.
1: Ela foi dar um tempo.
0: Diz que dá um tempo, porque eu tô com os problemas.
1: E quem não tem, né?
0: Todo mundo tem problema.
1: Todo mundo tem problemas.
0: O difícil agora pra você, pra saúde com beleza, é achar no meio de 210 milhões de pessoas uma pessoa que queira trabalhar.
1: É verdade.
0: Aí tá difícil.
1: Tá complicado.
0: Complicado achar quem queira trabalhar, tá todo mundo querendo ficar em casa.
1: Descansar.
0: Descansando, não, eu não preciso trabalhar não. Esse dia eu vi um vídeo de um cara, a mulher parou o carro assim, no sinal, e a outra disse, eu queria uma ajuda do senhor, me dá uma ajuda. Sou minha filha, eu tenho uma empresa e você é bem aparentada, é jovem. Quantos filhos você tem? Dois filhos. Eles estão aonde? Não, estão em casa. E você está pedindo aqui porque se você tem saúde e tudo, você não quer ir trabalhar na minha empresa? Eu te pago um salário de 5 mil reais? Não, não, trabalhar não quero não. Trabalhar não, quero não. Então tem muita gente fazendo isso, né? Não querendo trabalhar.
1: Verdade.
0: Vamos ao besteirol de hoje?
1: Mas você sabe que até eu não queria trabalhar.
0: Não, eu também.
1: Ah,
0: eu adoraria. Não querer trabalhar, eu adoraria. Só que é uma opção, né? Você vai optar em não querer trabalhar, você assina o atestado de burrice, porque vai ser pobre, paupérrimo, miserável, faminto a vida inteira, né? Isso é ruim.
1: É difícil,
0: não é bom, né?
1: Né?
0: Porque a gente só cresce na vida mediante o nosso esforço, nosso trabalho e o nosso suor.
1: Não, e trabalhar é bom, você ocupa a mente.
0: Demais,
1: né?
0: Da conta. Demais.
1: Ocupa a mente e tal, é legal.
0: É legal. É. Vamos lá, o besteirão de hoje?
1: Vamos lá. Se um ovo ferve em 5 minutos, quanto tempo leva 10 ovos para ser fervido?
0: Também leva 5 minutos, é o mesmo tempo.
1: Sério?
0: Se um é 5, 10 não faz diferença.
1: Como é que você chegou a essa conclusão?
0: Porque é igual aquela pergunta que tem, quanto pesa 1 quilo de algodão e 1 quilo de chumbo? É a mesma coisa.
1: Nossa,
0: é 1 quilo, né?
1: 1 quilo de algodão é bem...
0: E 1 quilo de chumbo é a mesma coisa.
1: É verdade.
0: Né? Tchau, Zélia.
1: Tchau, Edelson.
0: É isso aí, minha gente. Por aqui você está ouvindo o programa Ligação Nacional. Tem aqui a participação do ouvinte agora.
2: Boa noite, Edelson Moura.
0: Boa noite, bom dia, boa tarde.
2: Satisfação, Piazão.
0: Ô, rapaz.
2: Aqui é o Cabelo de Maringá, no Paraná.
0: Ô, Cabelo.
2: Nos anos 86 a 90, eu morava em Cerejeiras.
0: Sim.
2: Rondônia, fomos de pra Cacoal.
0: Nossa.
2: Escutava lá a Rádio Nacional da Amazônia, Edelson Moura, Márcia Pereira, a Termisa Azevedo e Tião Simpático.
0: Verdade, meu amigo.
2: Hoje eu moro em Maringá há 30 anos.
0: Nossa.
2: E gostaria de ouvir aquela música sua, O Que Mata é a Solidão.
0: Claro.
2: A melhor música sua de coração, hein?
0: Ô, rapaz, muito obrigado.
2: Top, prazer, Piazão. Fique com Deus, bom trabalho, bom programa.
0: Amém, Piazão. Obrigado, Piazão. Piazão, é bem de paranaense mesmo, né? Bacana, ele nos escuta há muitos anos, está lá em Maringá, no Paraná, ouvindo Edelson Moura. Gente, ele pediu e vai ouvir Edelson Moura cantando O Que Mata é a Solidão.

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Vai começar, né, gente? Vai começar a campanha eleitoral, tá começando já, todo mundo já se movimentando. Agora é tanto nego bonzinho aparecendo nas casas de nós. É tanto nego bonzinho aparecendo. Oi, como vai a família? Família tá boa, eu vim aqui visitar vocês. Como é que vocês estão? Todo mundo bem, né? Graças a Deus. Tava com saudade de vocês. Não apareci esse tempo todo que eu não apareci. Trabalhando muito, nossa, eu tava trabalhando demais, né? Olha, é dever de cada um de nós ficar bastante atento, viu? Muito atento. Atento em quê, Adelso Moura? Vou explicar bem simplesinho assim, porque o rádio é bom que explica bem direitinho. Atento no picareta, atento no ladrão, no safado, no salafraio. Ficar atento no pilantra que promete, não cumpre. Entendeu? Você tá entendendo, né? Sabe por quê? Se você não ficar atento, não ficar ligado, não ficar espertinho, bem mala, quem paga é você. É você quem paga. E caro, tá? E caro, muito caro.

E agora, meu amigo Franklin Russo, chegou aquela hora da gente matar a saudade. Eu falo a gente porque você faz parte do pacote. Eu, você, Charles Help, a Zélia, o Marcelo também já está entrando no pacote de sentir saudade daquelas músicas bonitas de antigamente, não é verdade? Então vamos lá, meu amigo, capricha aí na música da Hora da Velha Arada.

0: obrigado a todo mundo, obrigado a você que está me ouvindo pelo Brasil afora e que sintonizou o programa de maior audiência do Rádio Ligação Nacional. Até amanhã, se Deus quiser. Tchau, tchau, Brasil.
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13: Voltamos aqui com você no seu show da tarde e já vamos dar aqui o play na sequência que envolve você, hein? Os hits mais incríveis, o que tá bombando lá fora, toca aqui na sua programação. O seu programa cheio de energia positiva e

0: gostou de mim.
1: Eu gosto sim.
0: Gosta de mim, Ivete. Oh, meu Deus.
1: Mavila, obrigada, meu amor. Obrigada, gente.
0: Mas,

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9: Volta pra você aqui ao vivo, hein? Com o seu show da tarde. Espero que todos estejam aí prontos pra curtir, pra aproveitar essa tarde aí empolgante ao som das melhores músicas. Ó, sem mais delongas, vamos nessa, vamos tocar nossa.

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6: Esse breve intervalo comercial, a gente tá de volta aqui com mais uma dose de música boa no seu Show da Tarde, hein? Tá prontinho aí pra embalar mais ainda as melhores? E aí, tá prontinho pra ouvir aí somente as mais da tarde? Então se liga e vem junto com a gente. Tamo de volta aqui no seu Show da Tarde.

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1: Olha naquele lugar,
0: é na foto.
1: Elas amam. Ai, foguete. Bora, Tanzinho. Hoje é loucura, hein? Só pra quem vai amanhecer.
0: Vamos beber, camar, tá difícil.
1: Demais.
0: Vamos, é, na música do canhão.
1: Você tá doido?
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9: Voltamos com tudo para mais um super bloco musical repleto de sucessos aqui no seu show da tarde. Ó, espero que você esteja animadão aí, hein? Pois estamos aqui naquele clima, daquele jeito, no pique, hein? Bora aumentar o volume aí, porque músicas incríveis vão rolar a partir de agora.
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9: Tudo bem, depois desse breve intervalo comercial, a gente tá de volta aqui com mais uma dose de música boa no seu show da tarde. Tá prontinho aí pra embalar mais ainda as melhores? E aí, tá prontinho pra ouvir aí somente as mais da tarde? Então se liga e vem junto com a gente. Tamo de volta aqui no seu

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5: Esse breve intervalo comercial, a gente tá de volta aqui com mais uma dose de música boa no seu Show da Tarde. Tá prontinho aí pra embalar mais ainda as melhores? E aí, tá prontinho pra ouvir aí somente as mais da tarde? Então se liga e vem junto com a gente. Tamo de volta aqui no seu Show da Tarde.
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0: aquele tchauzinho, mas calma, porque a nossa programação continua aí com os melhores programas, com as melhores promoções, com tudo que você gosta. 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
3: Olá, para você desejo uma excelente segunda-feira, começando agora o programa musical Forró Mania. Comigo apresentando, Patrícia Vieira, locutora. Vamos curtir uma programação bem animada, com o melhor deste ritmo alegre e dançante, que é o forró. A nossa programação já está no ar, vem curtir.
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1: Forró Mania, tocando pra você o melhor do forró. Em instantes eu volto com mais um bloco, continue por aí.
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3: Atenção, oportunidade de emprego. 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
1: Bruno Cedeira, Júlio Manotti.
2: Simplesmente incomparável.

Preta, volume 8. Participação, Marquinhos Maranhão e banda Mulheres

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0: Você está curtindo Forró Mania. Daqui a pouco eu volto trazendo muito mais sucessos pra você. Não saia daí.
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0: Voltei com o Forró-mania. Por aqui, o melhor do forró pra você curtir. Agora aumenta o som que tem mais.
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0: Mania de hoje chega ao fim. Desejo para você tudo de bom. Obrigada por ter acompanhado nossa programação. Um beijo e até mais.
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0: O anjo do Senhor anunciou a Maria, e ela concebeu do Espírito Santo. Ave Maria, cheia de graça, o Senhor é convosco. Bendita sois vós entre as mulheres, e bendito é o fruto do vosso ventre, Jesus. Santa Maria, Mãe de Deus, rogai por nós, pecadores, agora e na hora de nossa morte. Amém. Eis aqui a serva do Senhor, faça-se em mim segundo a vossa palavra. Ave Maria, cheia de graça, o Senhor é convosco. Bendita sois vós entre as mulheres, e bendito é o fruto do vosso ventre, Jesus. Santa Maria, Mãe de Deus, rogai por nós, pecadores, agora e na hora de nossa morte. Amém. E o Verbo Divino se fez carne e habitou entre nós. Ave Maria, cheia de graça, o Senhor é convosco. Bendita sois vós entre as mulheres, e bendito é o fruto do vosso ventre, Jesus. Santa Maria, Mãe de Deus, rogai por nós, pecadores, agora e na hora de nossa morte. Amém. Rogai por nós, Santa Mãe de Deus, para que sejamos dignos das promessas de Cristo. Oremos. Infundi, Senhor, como vos pedimos, a vossa graça em nossas almas, para que nós, que pela anunciação do anjo, vimos ao conhecimento da encarnação de Jesus Cristo, vosso Filho, por sua paixão e morte, sejamos conduzidos à glória da ressurreição, pelo mesmo Cristo, Senhor nosso. Amém.
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Divino Jesus, nós vos oferecemos esse terço que vamos rezar, meditando nos mistérios da nossa redenção. Concedei-nos, por intercessão da Virgem Maria, Mãe de Deus e Nossa Mãe, as virtudes que nos são necessárias para abençá-lo e a graça de ganharmos as indulgências desta santa devoção. Oferecemo-lo particularmente em desagravo dos pecados cometidos contra o Sagrado Coração de Jesus e Imaculado Coração de Maria, pela paz do mundo, pela conversão dos pecadores, pelas almas do purgatório, pelas intenções do Santo Padre, pelo aumento e santificação do clero, pelos nossos vigários, pela santificação das famílias, pelas missões, pelos doentes, pelos agonizantes, por aqueles que pediram nossas orações e por todas as nossas intenções particulares e pelo Brasil. Creio em Deus Pai Todo-Poderoso, Criador do céu e da terra, em Jesus Cristo, seu único Filho, nosso Senhor, que foi concebido pelo poder do Espírito Santo, nasceu da Virgem Maria, padeceu sob Pôncio Pilatos, foi crucificado, morto e sepultado, desceu à mansão dos mortos, ressuscitou ao terceiro dia, subiu aos céus, está sentado à direita de Deus Pai Todo-Poderoso, donde há de vir e julgar os vivos e os mortos. Creio no Espírito Santo, na Santa Igreja Católica, na comunhão dos santos, na remissão dos pecados, na ressurreição da carne, na vida eterna. Amém. Pai nosso que estais no céu, santificado seja o vosso nome. Venha a nós o vosso reino, seja feita a vossa vontade, assim na terra como no céu. O pão nosso de cada dia nos dai hoje. Perdoai-nos nas nossas ofensas, assim como nós perdoamos a quem nos tem ofendido. E não nos deixeis cair em tentação, mas livrai-nos do mal. Amém. Ave Maria, cheia de graça, o Senhor é convosco. Bendita sois vós entre as mulheres e bendito é o fruto do vosso ventre, Jesus. Santa Maria, Mãe de Deus, rogai por nós, pecadores, agora e na hora de nossa morte. Amém. Ave Maria, cheia de graça, o Senhor é convosco. Bendita sois vós entre as mulheres e bendito é o fruto do vosso ventre, Jesus. Santa Maria, Mãe de Deus, rogai por nós, pecadores, agora e na hora de nossa morte. Amém. Ave Maria, cheia de graça, o Senhor é convosco. Bendita sois vós entre as mulheres e bendito é o fruto do vosso ventre, Jesus. Santa Maria, Mãe de Deus, rogai por nós, pecadores, agora e na hora de nossa morte. Amém.

0: Pai nosso que estais no céu, santificado seja o vosso nome. Venha a nós o vosso reino, seja feita a vossa vontade, assim na terra como no céu.
1: O pão nosso de cada dia nos dai hoje. Perdoai as nossas ofensas, assim como nós perdoamos a quem nos tem ofendido. E não nos deixeis cair em tentação, mas livrai-nos do mal. Amém.
0: Ave Maria, cheia de graça, o Senhor é convosco. Bendita sois vós entre as mulheres e bendito é o fruto do vosso ventre, Jesus.
1: Santa Maria, Mãe de Deus, rogai por nós, pecadores, agora e na hora de nossa morte. Amém.
0: Ave Maria, cheia de graça, o Senhor é convosco. Bendita sois vós entre as mulheres e bendito é o fruto do vosso ventre, Jesus.
1: Santa Maria, Mãe de Deus, rogai por nós, pecadores, agora e na hora de nossa morte. Amém.
0: Ave Maria, cheia de graça, o Senhor é convosco. Bendita sois vós entre as mulheres e bendito é o fruto do vosso ventre, Jesus.
1: Santa Maria, Mãe de Deus, rogai por nós, pecadores, agora e na hora de nossa morte. Amém.
0: Ave Maria, cheia de graça, o Senhor é convosco. Bendita sois vós entre as mulheres e bendito é o fruto do vosso ventre, Jesus.
1: Santa Maria, Mãe de Deus, rogai por nós, pecadores, agora e na hora de nossa morte. Amém.
0: Ave Maria, cheia de graça, o Senhor é convosco. Bendita sois vós entre as mulheres e bendito é o fruto do vosso ventre, Jesus.
1: Santa Maria, Mãe de Deus, rogai por nós, pecadores, agora e na hora de nossa morte. Amém.
0: Ave Maria, cheia de graça, o Senhor é convosco. Bendita sois vós entre as mulheres e bendito é o fruto do vosso ventre, Jesus.
1: Santa Maria, Mãe de Deus, rogai por nós, pecadores, agora e na hora de nossa morte. Amém.
0: Ave Maria, cheia de graça, o Senhor é convosco. Bendita sois vós entre as mulheres, e bendito é o fruto do vosso ventre, Jesus.
1: Santa Maria, Mãe de Deus, rogai por nós, pecadores, agora e na hora de nossa morte. Amém.
0: Ave Maria, cheia de graça, o Senhor é convosco. Bendita sois vós entre as mulheres, e bendito é o fruto do vosso ventre, Jesus.
1: Santa Maria, Mãe de Deus, rogai por nós, pecadores, agora e na hora de nossa morte. Amém.
0: Ave Maria, cheia de graça, o Senhor é convosco. Bendita sois vós entre as mulheres e bendito é o fruto do vosso ventre, Jesus.
1: Santa Maria, Mãe de Deus, rogai por nós, pecadores, agora e na hora de nossa morte. Amém.
0: Ave Maria, cheia de graça, o Senhor é convosco. Bendita sois vós entre as mulheres e bendito é o fruto do vosso ventre, Jesus.
1: Santa Maria, Mãe de Deus, rogai por nós, pecadores, agora e na hora de nossa morte. Amém.

0: Pai nosso que estais no céu, santificado seja o vosso nome. Venha a nós o vosso reino, seja feita a vossa vontade, assim na terra como no céu.
1: O pão nosso de cada dia nos dai hoje, perdoai as nossas ofensas, assim como nós perdoamos a quem nos tem ofendido. E não nos deixeis cair em tentação, mas livrai-nos do mal. Amém.
0: Ave Maria, cheia de graça, o Senhor é convosco. Bendita sois vós entre as mulheres e bendito é o fruto do vosso ventre, Jesus.
1: Santa Maria, Mãe de Deus, rogai por nós, pecadores, agora e na hora da nossa morte. Amém.
0: Ave Maria, cheia de graça, o Senhor é convosco. Bendita sois vós entre as mulheres e bendito é o fruto do vosso ventre, Jesus.
1: Santa Maria, Mãe de Deus, rogai por nós, pecadores, agora e na hora da nossa morte. Amém.
0: Ave Maria, cheia de graça, o Senhor é convosco. Bendita sois vós entre as mulheres e bendito é o fruto do vosso ventre, Jesus.
1: Santa Maria, Mãe de Deus, rogai por nós, pecadores, agora e na hora da nossa morte. Amém.
0: Ave Maria, cheia de graça, o Senhor é convosco. Bendita sois vós entre as mulheres e bendito é o fruto do vosso ventre, Jesus.
1: Santa Maria, Mãe de Deus, rogai por nós, pecadores, agora e na hora da nossa morte. Amém.
0: Ave Maria, cheia de graça, o Senhor é convosco. Bendita sois vós entre as mulheres e bendito é o fruto do vosso ventre, Jesus.
1: Santa Maria, Mãe de Deus, rogai por nós, pecadores, agora e na hora de nossa morte. Amém.
0: Ave Maria, cheia de graça, o Senhor é convosco. Bendita sois vós entre as mulheres e bendito é o fruto do vosso ventre, Jesus.
1: Santa Maria, Mãe de Deus, rogai por nós, pecadores, agora e na hora da nossa morte. Amém.
0: Ave Maria, cheia de graça, o Senhor é convosco. Bendita sois vós entre as mulheres e bendito é o fruto do vosso ventre, Jesus.
1: Santa Maria, Mãe de Deus, rogai por nós, pecadores, agora e na hora da nossa morte. Amém.
0: Ave Maria, cheia de graça, o Senhor é convosco. Bendita sois vós entre as mulheres e bendito é o fruto do vosso ventre, Jesus.
1: Santa Maria, Mãe de Deus, rogai por nós, pecadores, agora e na hora da nossa morte. Amém.
0: Ave Maria, cheia de graça, o Senhor é convosco. Bendita sois vós entre as mulheres e bendito é o fruto do vosso ventre, Jesus.
1: Santa Maria, Mãe de Deus, rogai por nós, pecadores, agora e na hora de nossa morte. Amém.
0: Ave Maria, cheia de graça, o Senhor é convosco. Bendita sois vós entre as mulheres e bendito é o fruto do vosso ventre, Jesus.
1: Santa Maria, Mãe de Deus, rogai por nós, pecadores, agora e na hora de nossa morte. Amém.

0: Pai nosso que estais no céu, santificado seja o vosso nome. Venha a nós o vosso reino, seja feita a vossa vontade, assim na terra como no céu.
1: O pão nosso de cada dia nos dai hoje. Perdoai as nossas ofensas, assim como nós perdoamos a quem nos tem ofendido. E não nos deixeis cair em tentação, mas livrai-nos do mal. Amém.
0: Ave Maria, cheia de graça, o Senhor é convosco. Bendita sois vós entre as mulheres e bendito é o fruto do vosso ventre, Jesus.
1: Santa Maria, Mãe de Deus, rogai por nós, pecadores, agora e na hora de nossa morte. Amém.
0: Ave Maria, cheia de graça, o Senhor é convosco. Bendita sois vós entre as mulheres e bendito é o fruto do vosso ventre, Jesus.
1: Santa Maria, Mãe de Deus, rogai por nós, pecadores, agora e na hora de nossa morte. Amém.
0: Ave Maria, cheia de graça, o Senhor é convosco. Bendita sois vós entre as mulheres e bendito é o fruto do vosso ventre, Jesus.
1: Santa Maria, Mãe de Deus, rogai por nós, pecadores, agora e na hora de nossa morte. Amém.
0: Ave Maria, cheia de graça, o Senhor é convosco. Bendita sois vós entre as mulheres e bendito é o fruto do vosso ventre, Jesus.
1: Santa Maria, Mãe de Deus, rogai por nós, pecadores, agora e na hora de nossa morte. Amém.
0: Ave Maria, cheia de graça, o Senhor é convosco. Bendita sois vós entre as mulheres e bendito é o fruto do vosso ventre, Jesus.
1: Santa Maria, Mãe de Deus, rogai por nós, pecadores, agora e na hora de nossa morte. Amém.
0: Ave Maria, cheia de graça, o Senhor é convosco. Bendita sois vós entre as mulheres e bendito é o fruto do vosso ventre, Jesus.
1: Santa Maria, Mãe de Deus, rogai por nós, pecadores, agora e na hora de nossa morte. Amém.
0: Ave Maria, cheia de graça, o Senhor é convosco. Bendita sois vós entre as mulheres e bendito é o fruto do vosso ventre, Jesus.
1: Santa Maria, Mãe de Deus, rogai por nós, pecadores, agora e na hora de nossa morte. Amém.
0: Ave Maria, cheia de graça, o Senhor é convosco. Bendita sois vós entre as mulheres e bendito é o fruto do vosso ventre, Jesus.
1: Santa Maria, Mãe de Deus, rogai por nós, pecadores, agora e na hora de nossa morte. Amém.
0: Ave Maria, cheia de graça, o Senhor é convosco. Bendita sois vós entre as mulheres e bendito é o fruto do vosso ventre, Jesus.
1: Santa Maria, Mãe de Deus, rogai por nós, pecadores, agora e na hora de nossa morte. Amém.
0: Ave Maria, cheia de graça, o Senhor é convosco. Bendita sois vós entre as mulheres e bendito é o fruto do vosso ventre, Jesus.
1: Santa Maria, Mãe de Deus, rogai por nós, pecadores, agora e na hora de nossa morte. Amém.

0: Pai nosso que estais no céu, santificado seja o vosso nome. Venha a nós o vosso reino, seja feita a vossa vontade, assim na terra como no céu.
1: O pão nosso de cada dia nos dai hoje. Perdoai as nossas ofensas, assim como nós perdoamos a quem nos tem ofendido. E não nos deixeis cair em tentação, mas livrai-nos do mal. Amém.
0: Ave Maria, cheia de graça, o Senhor é convosco. Bendita sois vós entre as mulheres, e bendito é o fruto do vosso ventre, Jesus.
1: Santa Maria, Mãe de Deus, rogai por nós, pecadores, agora e na hora de nossa morte. Amém.
0: Ave Maria, cheia de graça, o Senhor é convosco. Bendita sois vós entre as mulheres, e bendito é o fruto do vosso ventre, Jesus.
1: Santa Maria, Mãe de Deus, rogai por nós, pecadores, agora e na hora de nossa morte. Amém.
0: Ave Maria, cheia de graça, o Senhor é convosco. Bendita sois vós entre as mulheres, e bendito é o fruto do vosso ventre, Jesus.
1: Santa Maria, Mãe de Deus, rogai por nós, pecadores, agora e na hora de nossa morte. Amém.
0: Ave Maria, cheia de graça, o Senhor é convosco. Bendita sois vós entre as mulheres, e bendito é o fruto do vosso ventre, Jesus.
1: Santa Maria, Mãe de Deus, rogai por nós, pecadores, agora e na hora de nossa morte. Amém.
0: Ave Maria, cheia de graça, o Senhor é convosco. Bendita sois vós entre as mulheres, e bendito é o fruto do vosso ventre, Jesus.
1: Santa Maria, Mãe de Deus, rogai por nós, pecadores, agora e na hora de nossa morte. Amém.
0: Ave Maria, cheia de graça, o Senhor é convosco. Bendita sois vós entre as mulheres, e bendito é o fruto do vosso ventre, Jesus.
1: Santa Maria, Mãe de Deus, rogai por nós, pecadores, agora e na hora de nossa morte. Amém.
0: Ave Maria, cheia de graça, o Senhor é convosco. Bendita sois vós entre as mulheres, e bendito é o fruto do vosso ventre, Jesus.
1: Santa Maria, Mãe de Deus, rogai por nós, pecadores, agora e na hora de nossa morte. Amém.
0: Ave Maria, cheia de graça, o Senhor é convosco. Bendita sois vós entre as mulheres, e bendito é o fruto do vosso ventre, Jesus.
1: Santa Maria, Mãe de Deus, rogai por nós, pecadores, agora e na hora de nossa morte. Amém.
0: Ave Maria, cheia de graça, o Senhor é convosco. Bendita sois vós entre as mulheres, e bendito é o fruto do vosso ventre, Jesus.
1: Santa Maria, Mãe de Deus, rogai por nós, pecadores, agora e na hora de nossa morte. Amém.
0: Ave Maria, cheia de graça, o Senhor é convosco. Bendita sois vós entre as mulheres, e bendito é o fruto do vosso ventre, Jesus.
1: Santa Maria, Mãe de Deus, rogai por nós, pecadores, agora e na hora de nossa morte. Amém.

0: Pai nosso que estais no céu, santificado seja o vosso nome. Venha a nós o vosso reino, seja feita a vossa vontade, assim na terra como no céu.
1: O pão nosso de cada dia nos dai hoje. Perdoai as nossas ofensas, assim como nós perdoamos a quem nos tem ofendido. E não nos deixeis cair em tentação, mas livrai-nos do mal. Amém.
0: Ave Maria, cheia de graça, o Senhor é convosco. Bendita sois vós entre as mulheres e bendito é o fruto do vosso ventre, Jesus.
1: Santa Maria, Mãe de Deus, rogai por nós, pecadores, agora e na hora da nossa morte. Amém.
0: Ave Maria, cheia de graça, o Senhor é convosco. Bendita sois vós entre as mulheres e bendito é o fruto do vosso ventre, Jesus.
1: Santa Maria, Mãe de Deus, rogai por nós, pecadores, agora e na hora da nossa morte. Amém.
0: Ave Maria, cheia de graça, o Senhor é convosco. Bendita sois vós entre as mulheres e bendito é o fruto do vosso ventre, Jesus.
1: Santa Maria, Mãe de Deus, rogai por nós, pecadores, agora e na hora de nossa morte. Amém.
0: Ave Maria, cheia de graça, o Senhor é convosco. Bendita sois vós entre as mulheres e bendito é o fruto do vosso ventre, Jesus.
1: Santa Maria, Mãe de Deus, rogai por nós, pecadores, agora e na hora de nossa morte. Amém.
0: Ave Maria, cheia de graça, o Senhor é convosco. Bendita sois vós entre as mulheres e bendito é o fruto do vosso ventre, Jesus.
1: Santa Maria, Mãe de Deus, rogai por nós, pecadores, agora e na hora de nossa morte. Amém.
0: Ave Maria, cheia de graça, o Senhor é convosco. Bendita sois vós entre as mulheres e bendito é o fruto do vosso ventre, Jesus.
1: Santa Maria, Mãe de Deus, rogai por nós, pecadores, agora e na hora de nossa morte. Amém.
0: Ave Maria, cheia de graça, o Senhor é convosco. Bendita sois vós entre as mulheres, e bendito é o fruto do vosso ventre, Jesus.
1: Santa Maria, Mãe de Deus, rogai por nós, pecadores, agora e na hora de nossa morte. Amém.
0: Ave Maria, cheia de graça, o Senhor é convosco. Bendita sois vós entre as mulheres e bendito é o fruto do vosso ventre, Jesus.
1: Santa Maria, Mãe de Deus, rogai por nós, pecadores, agora e na hora de nossa morte. Amém.
0: Ave Maria, cheia de graça, o Senhor é convosco. Bendita sois vós entre as mulheres e bendito é o fruto do vosso ventre, Jesus.
1: Santa Maria, Mãe de Deus, rogai por nós, pecadores, agora e na hora de nossa morte. Amém.
0: Ave Maria, cheia de graça, o Senhor é convosco. Bendita sois vós entre as mulheres e bendito é o fruto do vosso ventre, Jesus.
1: Santa Maria, Mãe de Deus, rogai por nós, pecadores, agora e na hora de nossa morte. Amém.

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2: Eu estou chegando. Aliás, eu já cheguei. Cheguei, Brasil. Cheguei de mansinho. Já pedindo então com licença, né, para você, meu amigo, para você, minha amiga, para você, meu senhor, para você, minha senhora, para você, meu jovem, minha jovem. Sinta-se abraçado aqui pelo seu amigo de sempre, de hoje, de sempre, olha aí, né? Wilson Meirelles e o programa Sertão Saudade, que agora já vai iniciar. Aliás, já tá no ar? Então, bora começar!

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0: Quando a gente ouve um sucesso desse, a gente pensa demais, né? Daniel, tocando em frente. Linda canção, já tô de volta.
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7: Muito bem, Brasil, já estamos de volta. Leandro e Leonardo, não aprendi a dizer adeus. Ah, canção maravilhosas é aqui. No meu, no seu, no nosso programa Sertão Saudade. Obrigado pelo carinho dessa audiência acompanhando a gente.

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2: Olá, boa noite.
1: Boa noite para você que nos acompanha em todo o país.
2: Segunda-feira, 27 de julho de 2026.
1: Vamos aos destaques do dia.
2: Estatuto da Igualdade Racial completa 16 anos.
1: Um marco legal no fornecimento de direitos e geração de oportunidades.
2: E quem conversa com a gente sobre os avanços da lei é Bárbara Oliveira, secretária executiva do Ministério da Igualdade Racial.
3: O estatuto, fez um processo de trazer como responsabilidade para o Estado brasileiro a obrigação de enfrentar o racismo nas suas políticas, nas suas ações.
1: Proteção no ar.
2: Na hora de escolher o que as crianças assistem e jogam, a classificação indicativa é a maior aliada de pais e responsáveis.
4: A classificação indicativa leva em conta se a produção exibe cenas de violência, se há conteúdo sexual ou de nudez, ou se faz uso ou referência a drogas lícitas e ilícitas.
1: Cultura.
2: Teatro Amazonas em Manaus e o Teatro da Paz em Belém são reconhecidos como patrimônio cultural do mundo. Luana Karen.
5: Os teatros passam a figurar juntos na lista do patrimônio mundial cultural da Unesco, com o nome Teatros da Amazônia.
1: Hoje na apresentação da Voz do Brasil, Mariana Jungmann e Luciano Seixas.
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1: Brasil e Coreia do Sul assinaram 5 memorandos de cooperação nas áreas de educação, energia, tecnologia industrial, atividades espaciais e esportes.
2: Os documentos foram assinados durante a visita do presidente sul-coreano Lee Jae-myung ao Brasil.
1: Os dois países vão fortalecer a cooperação em atividades espaciais pacíficas, biocombustíveis e energia limpa, intercâmbio entre universidades e atletas e incentivo à pesquisa e inovação.
2: Brasil e Coreia do Sul também retomaram as negociações para um acordo comercial entre o país asiático e o Mercosul.
1: Em 2025, o intercâmbio comercial entre os dois países chegou a 11 bilhões de dólares. O Brasil também abriga a maior comunidade coreana na América Latina.
2: A campanha Julho Verde chama a atenção para a importância do diagnóstico precoce do câncer de cabeça e pescoço.
1: Feridas na boca que não cicatrizam, rouquidão persistente e caroços no pescoço são alguns dos sinais que não devem ser ignorados.
2: Saiba como prevenir a doença na reportagem.
6: Uma ferida na boca que não cicatriza, rouquidão prolongada ou um caroço no pescoço. Sintomas que muitas vezes são ignorados, mas que podem ser sinais de alerta para o câncer de cabeça e pescoço. Foi o que aconteceu com a aposentada Karina Oliveira Souto, de Brasília. Hoje, em tratamento, ela transforma a própria experiência em um alerta para que outras pessoas não adiem a procura por atendimento.
7: O câncer não espera. Hoje, quanto mais você descobrir esse diagnóstico mais rápido, melhor sua chance de cura.
6: Segundo o INCA, o Instituto Nacional de Câncer, o Brasil deve registrar mais de 780 mil novos casos de câncer por ano até 2028. Desse total, cerca de 40 mil serão de câncer de cabeça e pescoço. O problema é que a maioria ainda é diagnosticada tardiamente. E é justamente para mudar essa realidade que a campanha Julho Verde reforça um alerta. Identificar os sintomas cedo pode aumentar as chances de cura. O câncer de cabeça e pescoço reúne tumores que atingem regiões como boca, garganta, laringe, nariz, tireoide e pele da face e do pescoço. Entre os principais fatores de risco estão o tabagismo, o consumo de bebidas alcoólicas e a infecção persistente pelo HPV. Quando descoberto precocemente, as chances de sucesso do tratamento aumentam e o risco de sequelas diminui, explica Isabela Costa Santos, chefe substituta do setor de cirurgia de cabeça e pescoço do INCA.
8: É importante a gente entender que quanto mais cedo essa doença é diagnosticada, melhores são os resultados. em qualquer lugar do mundo, se você pode tratar um tumor no estágio inicial, nós estamos falando de índices de cura muito melhores, né? E altos.
6: A prevenção passa por hábitos saudáveis, alimentação equilibrada, higiene bucal, prática de atividade física, proteção contra o sol e vacinação contra o HPV, oferecida pelo SUS para crianças e adolescentes na faixa indicada pelo Programa Nacional de Imunizações. E a vacinação é um grande aliado no combate à doença, destaca o secretário de Atenção Especializada à Saúde do Ministério da Saúde, Mozart Júlio Tabosa Salles.
9: Então, a vacinação contra HPV é fundamental para a prevenção do câncer de cabeça e pescoço, principalmente das doenças laringeais. Precisamos trabalhar isso e fazer de maneira muito efetiva. E isso é fundamental. O Brasil já tem hoje 82%, 83% de cobertura entre as meninas, cerca de 60%, um pouco mais, um pouco menos entre os meninos. Precisamos subir mais o patamar de cobertura entre os homens para que a gente possa chegar naquilo que é ideal.
6: Ao perceber sintomas persistentes, como feridas na boca que não cicatrizam, rouquidão prolongada, dificuldade para engolir ou caroços no pescoço, a orientação é procurar a unidade básica de saúde mais próxima. Se houver necessidade, o paciente é encaminhado para exames e atendimento especializado. Reportagem Pablo Mundim.
1: E o Ministério da Saúde publicou portaria que define os 18 medicamentos oncológicos considerados de altíssimo custo para oferta no Sistema Único de Saúde.
2: A relação abrange fármacos para tratamento de diversos tipos de câncer, como o de mama, pulmão, gástrico, ovário, medula óssea e a leucemia.
1: A medida determina a forma como o medicamento será apresentado e os critérios analisados para definição de altíssimo custo.
2: A estratégia prioriza a economia em escala e a garantia de acesso aos medicamentos já incorporados pela Comissão Nacional de Incorporação de Tecnologias no Sistema Único de Saúde.
1: Julho é um mês com datas importantes para a luta racial no Brasil.
2: No último sábado, dia 25, foi comemorado o Dia Internacional da Mulher Negra, Latino-Americana e Caribenha.
1: E no dia 20, o Estatuto da Igualdade Racial completou 16 anos.
2: O Estatuto estabeleceu em lei uma série de diretrizes para a condução das políticas públicas de combate ao racismo e de redução das desigualdades raciais no país.
1: E hoje nós conversamos mais cedo com a secretária executiva do Ministério da Igualdade Racial, Bárbara Oliveira Souza, sobre esse marco. Vamos acompanhar.
2: Olá, secretária, bem-vinda à Voz do Brasil. Olha, a gente queria começar então falando do Estatuto da Igualdade Racial, que está completando 16 anos, e queria que a senhora trouxesse para a gente então quais são os principais avanços desde a criação da lei, o que, que ela trouxe aí de inovação.
10: Não, perfeito. Bom, o Estatuto da Igualdade Racial é uma grande conquista nossa, né? Que está completando agora em julho 16 anos de vigência. Então, com muita alegria, Mariana Jugman e Luciano Seixas, nós do Ministério da Igualdade Racial agradecemos muito por esse convite para dialogar sobre esse marco fundamental para a política de igualdade racial do Brasil. E o Estatuto, ele fez um processo de trazer como responsabilidade para o Estado brasileiro a obrigação de enfrentar o racismo nas suas políticas, nas suas ações. E conseguiu construir base sólida para que a gente tivesse um processo de amadurecimento das ações afirmativas nas universidades e na educação superior, como hoje temos, e temos diversos avanços, né, a partir dessa lei. Como temos também as ações afirmativas nos concursos públicos, que também tem gerado muito resultado, além de políticas públicas transversais na saúde, na educação, na cultura, no trabalho e na moradia, para, de fato, superar o racismo estrutural e promover a igualdade racial no Brasil, que é algo tão central. A gente tem alguns resultados, então falando da lei de cotas, como, por exemplo, uma ampla presença hoje de estudantes negros e negras nas universidades. São mais de 4 milhões de estudantes que ocupam universidades públicas e privadas no Brasil. Isso é um avanço, a gente pensa os dados estatísticos em relação aos anos 2000, né? Quando apenas 2% da população negra estava na universidade.
1: Bom, secretária, a senhora citou aí as questões de cotas, vale para a educação, vale também para o trabalho. Na verdade, o Estatuto da Igualdade Racial reúne direitos em diversas áreas, né? Educação, trabalho, também saúde, na cultura. Na prática, como é que ele impacta a vida da população brasileira?
10: Não, perfeito. O Estatuto, ele orienta as políticas de igualdade racial e traz alguns aspectos que são centrais para a forma como a gente se organiza no governo federal e também em articulação com governos estaduais e municipais para implementar essa política. E traz alguns princípios, como, por exemplo, da transversalidade. Então, ele prevê essa articulação com os vários ministérios que executam ações voltadas para a igualdade racial e para a superação do racismo.
2: A gente está falando aí de 16 anos da construção dessa política. A senhora mencionou políticas afirmativas também, mas apesar disso a gente ainda continua precisando trabalhar em torno da redução das desigualdades raciais, né, que são uma realidade no país. Quais são os maiores desafios que a senhora considera para que os direitos previstos no Estatuto realmente se tornem uma realidade e se tornem presentes mesmo?
10: Essa pergunta, Mariana, agradeço muito. Eu acho que ela é chave para a gente avaliar o porquê que a política de igualdade racial ainda é muito importante no Brasil hoje. A gente tem avanços fundamentais em marcos legais, temos uma política nacional estruturada, temos o Sistema Nacional de Promoção da Igualdade Racial, que leva essa política para governos estaduais e municipais, mas uma conquista, inclusive, do Estatuto da Igualdade Racial. É ele quem cria o SUS, o nosso SUS da Igualdade Racial, que é o SINAPIR, e que hoje está presente nos 27 estados da federação e em quase 500 municípios. Eu vou começar por esse ponto, porque é um ponto que demonstra avanço, mas demonstra também desafio, né? Que é o foco da sua pergunta. E por que que é importante a gente avançar nisso? É fundamental que a gente busque incrementar e capilarizar cada vez mais essa política e avançar em mais estados e municípios. Está em curso foi julgada, né? E está em curso a elaboração da resposta a ela, a DPF Vidas Negras, a DPF 973, que obriga o governo federal a atualizar o segundo Plano Nacional de Promoção da Igualdade Racial. A gente vem trabalhando nisso ativamente e, obviamente, a gente vem também destacando a importância de que estados e municípios também sejam envolvidos nessa obrigação de fazer dessa ação, pela importância da gente federalizar essa política. Então, é um desafio que a gente ainda tem, temos um avanço importante, estamos nos 27 estados, mas precisamos, de fato, avançar e capilarizar essa política no Brasil. Outro ponto é que os dados socioeconômicos, de segurança pública, são muitas as dimensões que ainda demonstram que, mesmo tendo avançado muitíssimo, e de fato há na história, né, ao longo da história, um incremento importante na política de igualdade racial no Brasil, é possível a gente avaliar que ainda há muito o que fazer. E os dados que foram publicados recentemente do Fórum Brasileiro de Segurança Pública e do Atlas da Violência, por exemplo, pegando apenas um aspecto, demonstram a relevância da gente avançar na política de igualdade racial para enfrentar esse racismo que toca a vida das pessoas, que toca o cotidiano das pessoas. 83% das vítimas de morte decorrentes de intervenções policiais no Brasil são pessoas negras. E o jovem negro tem 3 vezes mais chance de ser vítima de homicídio no Brasil do que o jovem não negro. Então, essa inequidade tão presente nas famílias, nas mães, né, ela precisa ser enfrentada. E esse enfrentamento, ele também tem algo estruturante para guiar a nossa política de igualdade racial. O Estatuto da Igualdade Racial, ele fortalece isso e, obviamente, os dados socioeconômicos, sociais do Brasil, eles são um chamariz para a importância da gente priorizar de forma central a relevância da política de igualdade racial e do enfrentamento ao racismo na nossa atuação no Estado brasileiro.
1: Muito bem, nós conversamos com a secretária executiva do Ministério da Igualdade Racial, Bárbara Oliveira Souza. Muito obrigado, secretária, por sua presença aqui na Voz do Brasil.
10: Eu que agradeço, Luciano Seixas, agradeço muito, Mariana Jungmann, por esse espaço dedicado aqui ao Ministério da Igualdade Racial.
2: E é importante a gente destacar os principais canais de denúncia para crimes raciais no país.
1: Caso você viva ou presencie um ato de racismo ou injúria racial, é possível fazer a denúncia por meio do Disque 100, canal de direitos humanos do governo federal.
2: Ou pela plataforma Fala BR, que reúne as ouvidorias também do governo federal.
1: E é sempre bom lembrar que racismo é crime, portanto, pode ser denunciado em delegacias de polícia e para o Ministério Público.
2: E também também responsáveis. Vocês já repararam naquele selinho colorido que aparece antes dos desenhos, filmes e jogos de celular? Aquilo ali é a classificação indicativa. Uma ajuda de ouro para você saber o que é seguro para a idade do seu filho.
1: Na hora de saber se um filme, desenho ou jogo eletrônico é recomendado para crianças e adolescentes, a classificação indicativa funciona como um instrumento para proteger os jovens de conteúdos impróprios em cada fase do desenvolvimento.
4: A dona de casa, Natália da Silva, tem 4 filhos. Durante o dia, eles estudam, brincam, praticam esportes e fazem atividades ao ar livre. E em alguns momentos, também assistem televisão. Natália conta que o acesso às telas é monitorado por ela, que observa cada conteúdo escolhido.
11: Filmes eu vejo antes. Desenho eu costumo sentar para assistir com elas mesmo. Muitas vezes eles mesmos vêm e conversam com a gente sobre o que tem no desenho, sobre curiosidades que eles viram. Mas assim, sempre observando a classificação de filmes e desenhos.
4: Para orientar a Natália e outros pais na hora de escolher o que é apropriado para os filhos assistirem, existe a classificação indicativa. A informação estabelece a idade recomendada para programas, filmes e até mesmo eventos culturais exibidos em público. Como explica o coordenador de políticas de classificação indicativa audiovisual, Eduardo Nepomuceno.
12: A classificação indicativa é uma informação para as famílias a respeito dos conteúdos presentes nas obras audiovisuais. Nos espetáculos públicos, né? Nos streamings, nas TVs a cabo, TV por assinatura, no cinema e nos aplicativos e jogos.
4: A classificação indicativa leva em conta se a produção exibe cenas de violência, se há conteúdo sexual ou de nudez, ou se faz uso ou referência a drogas lícitas e ilícitas. Também observa se há linguagem ofensiva ou situações que possam causar medo ou forte impacto emocional. A partir da identificação desses elementos, é definida a faixa etária adequada para cada fase do desenvolvimento, como destaca o coordenador de políticas de classificação indicativa audiovisual, Eduardo Nepomuceno.
12: Cada um desses grandes eixos tem critérios específicos para cada faixa etária. Em razão desses conteúdos identificados, é que a gente consegue chegar numa faixa etária indicada para cada momento do desenvolvimento das crianças e dos adolescentes.
4: A classificação indicativa de obras audiovisuais funciona como um instrumento de proteção aos direitos de crianças e adolescentes. A neuropsicóloga Renata Nunes destaca como a indicação da idade tem a ver com a compreensão da criança em certas fases da infância.
13: Elas são orientadas por essas fases do desenvolvimento, para que ela não tenha acesso a conteúdos que ela ainda não está pronta emocionalmente. Mas isso tudo não precisa ser inflexível. Os pais precisam entender quem são seus filhos.
4: Para avaliar qual a classificação indicativa de uma obra do circuito comercial, é atribuída uma faixa etária. Além disso, há uma mensagem que diz os principais temas presentes na obra. Para vídeos disponíveis em plataformas de streaming, a própria plataforma realiza a autoclassificação seguindo os parâmetros estabelecidos. Reportagem, Márcia Fernandes.
2: Hoje, o Brasil conquistou um novo reconhecimento internacional para a cultura.
1: O Teatro Amazonas, em Manaus, e o Teatro da Paz, em Belém, passaram a integrar a lista do Patrimônio Mundial da Unesco.
2: Com isso, o país chega a 26 bens reconhecidos pela organização.
1: Os dois monumentos eram tombados pelo Instituto do Patrimônio Histórico e Artístico Nacional, o IFAM, desde os anos 1960.
2: Conheça um pouco da história desses dois monumentos na reportagem de Luana Karen.
14: Foi durante o ciclo da borracha, período em que a extração do látex deu impulso para um grande crescimento econômico da região norte, que surgiram os teatros Amazonas, em Manaus, e da Paz, em Belém. Era fim do século XIX, e a riqueza produzida pelo chamado ouro branco despertou nas elites da época o desejo de reproduzir no coração da maior floresta tropical do mundo o requinte das grandes capitais europeias. Primeiro veio o Teatro da Paz, em 1878. Inspirado na arquitetura neoclássica italiana, tornou-se símbolo da prosperidade da capital paraense, então principal porta de saída da borracha para o mundo. Quase duas décadas depois, em 1896, foi a vez do Teatro Amazonas abrir as portas em Manaus. De estilo renascentista, o edifício preserva até hoje parte da arquitetura e decoração originais. Embora inspirados na estética europeia, os dois monumentos incorporaram referências amazônicas, pinturas, madeiras nobres e elementos decorativos da região ajudam a contar a história do encontro entre a cultura local e as influências trazidas do outro lado do Atlântico. O compositor brasileiro Carlos Gomes chegou a se apresentar no Teatro da Paz, mas não conseguiu ver o Amazonas inaugurado. Morreu 3 meses antes, sendo homenageado na pintura que representa a ópera, no teto do Teatro Manauara. Aliás, marcados pelos concertos clássicos, apresentações de balé e óperas, os espaços também se abriram à cultura popular. Nomes como Milton Nascimento e Roger Waters passaram pelo Amazonas, que recebeu até uma visita inusitada em 1997 das Spice Girls, no auge da carreira. Agora, mais de um século depois de terem sido erguidos como símbolos da riqueza da borracha, os teatros da Amazônia ganharam um novo significado, o de patrimônio de toda a humanidade. O presidente do IFAM, Instituto do Patrimônio Histórico e Artístico Nacional, Davidson Guzmão, destacou que a medida também é um reconhecimento da cultura produzida pela região amazônica.
15: A Amazônia, para além do paradigma do meio ambiente e do patrimônio natural, é também reconhecida pela sua produção cultural, pela sua produção artística e pelos circuitos culturais que os teatros engendram.
14: Os teatros Amazonas e da Paz foram tombados pelo IFAM na década de 1960. Agora passam a figurar juntos na lista do Patrimônio Mundial Cultural da Unesco, a Organização das Nações Unidas para a Educação, a Ciência e a Cultura, com o nome Teatros da Amazônia. Com isso, o Brasil passa a contar com 26 sítios inscritos na lista. Reportagem Luana Kari.
1: A Defesa Civil Nacional segue prestando apoio humanitário aos municípios do interior de São Paulo. A região foi atingida por fortes chuvas na última sexta-feira, dia 24.
2: No sábado, foi reconhecida a situação de emergência dos municípios de Taquaritinga, Ribeirão Preto e Dumont.
1: Com a medida, as prefeituras podem solicitar recursos federais para ações de socorro, assistência humanitária à população afetada e recuperação das áreas atingidas.
2: Foram realizadas também visitas aos municípios de Guariba e Dumont para levantamento dos danos.
1: O diretor do Departamento de Assistência Humanitária do Ministério da Integração e do Desenvolvimento Regional, Wesley de Almeida Felinto, deu detalhes da ação.
16: Conseguimos depois ao município de Guariba, o mais afetado da região, e sentamos com a Defesa Civil do município para iniciarmos o processo de reconhecimento federal e as orientações junto ao setor de engenharia e inspeções em campo para orientação quanto às ações de assistência humanitária, restabelecimento dos serviços essenciais e recuperação. Neste momento, a gente se encontra no município de Dumont, finalizando também o reconhecimento federal para posterior envio à Defesa Civil Estadual de São Paulo, e a equipe de engenharia está em campo visitando ainda algumas áreas afetadas no município de Dumont.
2: E um alerta pelo celular informa-se onde você vive corre algum risco de evento climático intenso, sejam chuvas ou incêndios.
1: Com esse aviso, é possível se prevenir contra desastres.
17: A Defesa Civil Nacional oferece um serviço gratuito para envio de alertas sobre situações de emergência diretamente ao celular. As mensagens podem avisar sobre chuvas intensas, alagamentos, deslizamentos de terra, incêndios florestais, tornados e outros riscos. O cadastro pode ser feito por SMS, WhatsApp ou Telegram. Para receber por mensagem, basta enviar o CEP da localidade de interesse para o número 40199. No WhatsApp, é necessário iniciar uma conversa com o número 61 20 34 4611. e seguir as orientações do assistente virtual. No Telegram, basta procurar por Defesa Civil Alertas, enviar a mensagem Olá e concluir o cadastro. Também é possível receber avisos automaticamente pela TV por assinatura, pelos alertas públicos do Google e pela tecnologia Cell Broadcast, disponível em aparelhos compatíveis conectados às redes 4G e 5G. Nesses casos, não é necessário fazer cadastro. Natália Koslick para a Voz do Brasil.
18: Essas foram as notícias do governo federal.
1: Fique agora com as notícias do Poder Judiciário e do Congresso Nacional. Boa noite.
18: Boa noite. Bom fim. Boa noite. Até amanhã.
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19: Você vai ouvir agora notícias do Poder Judiciário.
20: Ministro aposentado Otávio Galotti é velado no Supremo Tribunal Federal com a presença de ministros, autoridades e familiares. TSE realiza a Semana Nacional do Sistema Eletrônico de Votação entre 3 e 9 de agosto. STJ decide que prazo de 90 dias para indenização em proteção veicular é válido. Boa noite, eu sou Marcela Luiza. O Supremo Tribunal Federal decretou luto oficial de 3 dias pelo falecimento do ministro aposentado Otávio Galotti, que morreu ontem, aos 95 anos. Nesta segunda-feira, houve o velório no Salão Branco do Tribunal, com a presença de ministros, autoridades e familiares. O presidente do STF, ministro Edson Fachin, destacou o papel de Galotti na magistratura brasileira.
21: Recordar o ministro Galotti. Não evocamos apenas o integrante da história deste tribunal. Evocamos uma determinada compreensão da magistratura, aquela que reconhece que a autoridade moral precede a autoridade jurídica, que a legitimidade das decisões repousa antes de tudo na integridade daqueles que a proferem. A morte interrompe uma biografia, mas não alcança um legado. As decisões permanecem nos livros, os ensinamentos permanecem na memória de todos nós. O exemplo permanece nas instituições.
20: Nascido no Rio de Janeiro em 1930, Otávio Galotti formou-se em Direito em 1953. Foi integrante do STF entre 1984 e 2000, sendo presidente da Corte de 93 a 95. Também presidiu o Tribunal Superior Eleitoral entre 1994 e 1996 e teve papel relevante na consolidação da jurisprudência constitucional durante os primeiros anos de vigência da Constituição de 88. O sepultamento está marcado para amanhã, no Rio de Janeiro. Tribunal Superior Eleitoral realiza a primeira edição da Semana Nacional do Sistema Eletrônico de Votação de 3 a 9 de agosto. RIMAC Souto.
22: O objetivo é aproximar a justiça eleitoral da sociedade e ampliar o conhecimento sobre o funcionamento, a segurança, a transparência e a auditabilidade da urna eletrônica. O lançamento da Semana Nacional do Sistema Eletrônico de Votação será feito pelo presidente do TSE, ministro Cássio Nunes Marques, durante a sessão plenária de abertura do segundo semestre forense de 2026, na próxima segunda-feira, dia 3 de agosto. A iniciativa envolve todos os tribunais regionais eleitorais do país, com ações como visitas a escolas, demonstrações da urna eletrônica, palestras, exposições e distribuições de materiais informativos oficiais sobre o processo eleitoral. A programação termina no domingo, dia 9 de agosto, com a Corrida pela Democracia, no Autódromo Nelson Piquet, em Brasília.
20: Para a terceira turma do STJ, é válida a cláusula de contratos de proteção patrimonial mutualista, que estabelece prazo de até 90 pagamento de indenização após um prejuízo. Tiago Gomide.
3: Os ministros analisaram o caso de um associado de uma cooperativa de transportes de Goiás que teve veículo roubado e questionou a demora no pagamento da indenização. O colegiado entendeu que os contratos de proteção patrimonial mutualista têm características diferentes dos seguros tradicionais e, por isso, não se aplicam automaticamente às regras da SUSEP, que estabelecem um prazo de até 30 dias para seguradoras. Segundo o relator do caso, ministro Ricardo Vilas Boas Cueva, a Lei Complementar 213 de 2025 passou a prever a fiscalização dessas operações pela SUSEP, mas ainda não há uma regulamentação específica para esse tipo de contrato.
20: Estão abertas as inscrições para o mutirão da 16ª Semana Nacional da Execução Trabalhista. Rocine Gomes.
5: Essa é uma forma mais radical de fazer com que a decisão judicial seja cumprida e que tudo o que é devido seja pago. Com o slogan Seu Direito por Inteiro, a iniciativa, marcada para o período de 14 a 18 de setembro em todo o Brasil, é um esforço concentrado para localizar bens de devedores, incentivar acordos e dar mais celeridade ao pagamento dos créditos trabalhistas. Para outras informações sobre a 16ª Semana Nacional da Execução Trabalhista, acesse csjt.jus.br.
20: 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Uma boa noite e até amanhã.
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7: Está no ar o Jornal do Senado.
23: Eu sou Paula Groba.
24: E eu sou Ricardo Nakaoka.
23: E estes são os destaques de hoje do Jornal do Senado, que começa agora.
24: Comissão de Relações Exteriores vai acompanhar medidas do governo contra a tarifaço dos Estados Unidos.
23: Nova lei permite venda de spray de pimenta para mulheres.
24: Senado aprova projetos para fortalecer a recuperação ambiental e a economia circular.
23: Boa noite.
24: Boa noite.
23: As novas tarifas impostas pelos Estados Unidos a produtos brasileiros acendeu um alerta no Senado.
24: A Comissão de Relações Exteriores quer avaliar a resposta do governo e possíveis medidas do Congresso. O tema será debatido pelo colegiado, que solicitou informações sobre as ações do Brasil diante desse novo cenário. Repórter Márcio Maturana.
25: O presidente da Comissão de Relações Exteriores, senador Nelsinho Tradi, do PSD de Mato Grosso do Sul, enviou um pedido de informações ao Ministério do Desenvolvimento, Indústria, Comércio e Serviços sobre a estratégia do Brasil em relação às novas tarifas de 25% impostas pelo presidente dos Estados Unidos, Donald Trump, sobre produtos brasileiros. Uma das perguntas é sobre a possível aplicação da Lei da Reciprocidade Econômica, aprovada pelo Congresso em 2025.
26: O Congresso aprovou essa legislação e agora cabe ao Senado acompanhar a sua implementação. Precisamos entender se os instrumentos criados são suficientes para enfrentar uma situação como essa e, se necessário, discutir aperfeiçoamentos, sempre com base em critérios técnicos e na proteção da economia brasileira.
25: As novas tarifas de Trump alcançam 3 mil itens, o que significa 18% das exportações brasileiras para os Estados Unidos, segundo cálculos do Ministério do Desenvolvimento. Isso corresponde a 37,6 bilhões de reais, com base nas exportações de 2024, antes dos primeiros tarifaços. No mesmo dia em que começou o novo tarifaço, 22 de julho, o presidente Lula assinou uma medida provisória criando o Plano Brasil Soberano 3, que abre 18 bilhões e meio de reais em linhas de crédito com juros subsidiados.

0: subsidiados para exportadores. Também nessa data, Lula sancionou uma lei derivada de outra medida provisória que criou linhas de financiamento no Plano Brasil Soberano, com a expansão apresentada pelo Congresso Nacional para setores estratégicos. O objetivo do pedido de informações, segundo Nelson Tradi, é oferecer aos senadores informações técnicas para eventuais iniciativas legislativas.
1: A Comissão de Relações Exteriores não substitui o Executivo na condução da política comercial, mas pode contribuir para a construção de soluções e acompanhar a atuação do governo. Foi isso que fizemos desde o início.
0: No dia 4 de agosto, o grupo de trabalho criado pela Comissão de Relações Exteriores vai discutir novos mercados para as exportações brasileiras com representantes do governo e do setor privado, priorizando questões sobre proteínas de origem animal.
2: A proposta, que cria medidas de apoio às empresas brasileiras afetadas pelo tarifaço dos Estados Unidos, é uma das 32 medidas provisórias que aguardam votação no Congresso. Na próxima semana, o Congresso Nacional retoma os trabalhos e entre as propostas pendentes estão também a que prevê subsídios para combustíveis e a chamada taxa das blusinhas, que alterou as regras de tributação das compras internacionais de pequeno valor. As medidas provisórias têm efeito imediato, mas precisam ser aprovadas pelo Congresso para virarem lei. Se não forem votadas em até 120 dias, perdem a validade.
3: Também aguarda análise o novo Desenrola Brasil, voltado à renegociação de dívidas de pessoas físicas, microempresas e estudantes. O programa permite que devedores com renda mensal de até R$ 8.105 refinanciem dívidas de até R$ 15.000 por banco, com juros de até 1,99% ao mês. Para o senador Paulo Paim, do PT do Rio Grande do Sul, a iniciativa contribui para a recuperação da economia e o alívio do orçamento das famílias. A medida provisória ainda depende da instalação da comissão mista para começar a ser analisada e depois seguir para a Câmara e o Senado.
4: Trata-se de uma medida concreta que oferece condições reais para que as pessoas saiam do sufoco financeiro. É uma forma de devolver dignidade a quem mais precisa, aliviando o orçamento das famílias e permitindo que voltem a planejar suas vidas com mais segurança.
2: Mulheres vítimas de violência passam a ter uma nova forma de autodefesa prevista em lei. Foi sancionada a norma que autoriza a venda de spray de pimenta para uso civil feminino, com regras para a compra e a utilização da substância.
3: A lei foi sancionada em meio ao aumento de casos de violência contra a mulher no país. Repórter Patrícia Oliveira.
5: A nova lei sancionada pelo presidente Lula permite a comercialização, aquisição e posse do spray de pimenta para a defesa pessoal das mulheres com mais de 18 anos. Esse spray provoca ardência intensa nos olhos, na pele e nas mucosas e assim pode conter temporariamente o agressor. O uso dessa substância até então era restrito às forças de segurança pública e às forças armadas. O estabelecimento que comercializar o spray deverá manter o registro da venda e a identificação da compradora pelo prazo de 5 anos. O senador Laércio Oliveira, do Progressistas de Sergipe, foi o relator do projeto aprovado no Senado que deu origem à lei. Para ele, a nova lei vai ajudar na proteção da integridade física, psicológica e sexual das mulheres.
6: Essas práticas de feminicídio que a gente tem ouvido todos os dias nos deixam atônitos e muito preocupados, e a gente precisa criar mecanismos de segurança, de proteção da própria mulher.
5: Um regulamento deverá definir as especificações técnicas do spray, os limites de capacidade da embalagem, a concentração da substância e os padrões de segurança do conteúdo.
2: E a Comissão de Direitos Humanos aprovou uma recomendação ao Ministério da Saúde para agilizar o atendimento de crianças com fissura lábio-palatina pelo SUS. A proposta prevê que o tratamento especializado comece em até 30 dias após o diagnóstico.
3: A indicação recomenda o prazo máximo de 1 mês entre o diagnóstico e o início do tratamento. A fissura lábio-palatina atinge 1 em cada 650 recém-nascidos no Brasil e pode comprometer a alimentação, a fala e a audição. A senadora Damares Alves, do Republicanos do Distrito Federal, destacou que o atendimento precoce reduz complicações. O tratamento inclui cirurgias e acompanhamento multiprofissional. A recomendação segue agora para análise do Ministério da Saúde.
7: Thank you.
2: Reciclagem de baterias de carros elétricos e restauração de seringais da Amazônia. Esses foram alguns dos temas de projetos aprovados na Comissão de Meio Ambiente nesse primeiro semestre.
3: Um projeto que aumenta a pena para maus tratos a animais também foi aprovado pelo colegiado. Repórter César Mendes.
7: Recuperação florestal, economia circular e agricultura regenerativa foram temas de projetos aprovados na Comissão de Meio Ambiente. Relator da proposta que cria a Política Nacional de Revitalização dos Seringais Amazônicos, agora em análise na Comissão de Agricultura, o senador Beto Faro, do PT do Pará, disse que o declínio da atividade seringueira trouxe degradação ambiental.
8: O projeto oferece uma resposta a esses desafios ao incentivar a recuperação e revitalização dos seringais nativos.
7: Já o projeto que estabelece regras para a reciclagem e rastreabilidade de baterias de veículos elétricos e híbridos é do senador Jacques Wagner, do PT da Bahia, mas o texto aprovado foi o do substitutivo do senador Confúcio Moura, do MDB de Rondônia.
9: A Política Nacional de Circularidade de Baterias é fundamental para acompanhar a evolução da mobilidade elétrica.
7: Também foram aprovadas pelo colegiado as políticas nacionais de fomento à agricultura regenerativa, do senador Sérgio Petecão, do PSD do Acre, e de desenvolvimento sustentável da pesca, do senador Alessandro Vieira, do MDB de Sergipe, além do aumento da pena para maus-tratos a animais, proposta pelo senador Confúcio Moura.
2: E o Brasil passou a proibir a produção e a comercialização de alimentos obtidos por meio da alimentação forçada de animais. A lei, sancionada pelo presidente Lula, entra em vigor em 180 dias e atinge principalmente o foie gras, produzido a partir do fígado de patos e gansos submetidos à ingestão forçada de alimentos.
3: A norma teve origem em um projeto do senador Eduardo Girão, do Novo do Ceará. Quem descumprir a lei estará sujeito às penalidades previstas na Lei de Crimes Ambientais, como detenção, multa e sanções administrativas. Com edição de Paula Groba e trabalhos técnicos de Eliseu Caires, o Jornal do Senado fica por aqui. Acompanhe agora as notícias da Câmara dos Deputados. Boa noite.
2: Boa noite e até amanhã.
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11: Câmara pode tornar imprescritível crime sexual contra menores de 12 anos.
12: Proposta amplia a bolsa permanência do ProUni para alunos de meio período.
11: Deputados obrigam elaboração do plano de assistência social a cada década.
13: Boa noite. A Câmara aprovou proposta que obriga o governo a elaborar o plano de assistência social a cada 10 anos. A repórter Maria Neves tem mais detalhes sobre o texto que já foi encaminhado ao Senado.
14: A Comissão de Constituição e Justiça da Câmara dos Deputados aprovou o projeto que obriga o Poder Executivo a elaborar periodicamente o Plano Decenal de Assistência Social. Pelo texto da deputada Laura Carneiro, do PSD do Rio de Janeiro, a cada 10 anos o Poder Público deve prever metas e estratégias para melhorar o atendimento à população mais vulnerável. Laura Carneiro explica que o país conta atualmente com um plano de assistência com vigência entre 2016 e 2026. No entanto, ao contrário do que ocorre na educação, a elaboração do planejamento decenal ainda não é obrigatória por lei. Na opinião da parlamentar, estabelecer metas e diretrizes claras é fundamental para garantir a estabilidade das políticas de assistência social.
15: Em última análise, o mais importante é manter os programas de assistência social. Já é uma prática recomendada pela LOAS e agora a gente vai torná-la obrigatória. Esse plano decenal vai fortalecer as políticas públicas e evitar que a gente tenha qualquer tipo de retrocesso quando se avança numa política que atingiu aquelas determinadas metas.
14: A proposta aprovada determina que as metas do Plano Decenal de Assistência Social sejam elaboradas com base nos dados oficiais do Sistema Único de Assistência Social. Ainda de acordo com o texto, o Conselho Nacional de Assistência Social será responsável por aprovar e acompanhar os resultados do planejamento em conjunto com o governo federal. Da Rádio Câmara de Brasília, Maria Neves.
10: Comissões.
11: presidente da Comissão de Previdência, Assistência Social, Infância, Adolescência e Família, Bruno Ganem, do Podemos de São Paulo, faz um balanço positivo dos trabalhos do colegiado. Para ele, a estratégia de priorizar projetos de consenso permitiu destravar votações e acelerar a análise de propostas.
16: Em comum acordo entre todos os membros, a gente buscou priorizar as pautas consensuais e tem sido uma experiência muito bem sucedida. Quero, inclusive, parabenizar todos os membros pela forma com que permitiram que a gente buscasse esses projetos de consenso, e o que a gente descobriu é que são centenas de projetos que todo mundo é favorável, mas por uma ou outra razão acaba ficando parado, porque a gente perde muito tempo olhando aquilo que não é consenso.
17: Bruno Ganem afirma que a comissão está perto de zerar a fila de projetos consensuais, muitos deles voltados à proteção de crianças e adolescentes. O deputado também destaca avanços na pauta previdenciária a partir da construção de convergências entre os parlamentares.
10: Educação.
11: Avança na Câmara projeto que amplia a bolsa permanência do ProUni para estudantes de meio período. O texto foi aprovado na Comissão de Educação, como informa a repórter Júlia Lopes.
18: Estudantes matriculados em cursos de meio período poderão passar a ter acesso à bolsa permanência do programa Universidade para Todos, o ProUni. O projeto do deputado Túlio Gadelha, do PSD de Pernambuco, foi aprovado na Comissão de Educação da Câmara dos Deputados. Atualmente, a legislação prevê o benefício apenas para estudantes de cursos presenciais em período integral, com carga horária mínima de 6 horas diárias. Na prática, a proposta retira o critério de carga horária mínima do curso de graduação para a concessão da bolsa. O programa Bolsa Permanência é um auxílio financeiro mensal destinado a estudantes de graduação em situação de vulnerabilidade socioeconômica. O objetivo é evitar a evasão universitária, ajudando no pagamento de despesas como moradia, alimentação e transporte. O valor atual da bolsa é de R$ 700 e atende bolsistas do ProUni com renda familiar por pessoa de até um salário mínimo e meio. O relator da proposta, deputado Pedro Kizai, do PT de Santa Catarina, também incluiu no texto aprovado que o Ministério da Educação poderá exigir frequência e aprovação dos estudantes para a garantia do benefício.
19: Nós deixamos aberto e claro na lei que o Ministério da Educação vai exigir frequência, aprovação. Por quê? Porque se ele está recebendo dinheiro público do ProUni e mais uma bolsa permanência, ele agora precisa o quê? Dar conta do recado, como a gente diz. Dar conta, estudar, frequentar, aprovar e se profissionalizar.
18: A proposta que amplia o acesso à bolsa permanência para estudantes de graduação em cursos de meio período segue agora para análise na Comissão de Finanças e Tributação da Câmara dos Deputados. Da Rádio Câmara de Brasília, Júlia Lopes.
17: Rafael Brito, do MDB de Alagoas, defende a ampliação do programa Pé de Meia para todos os estudantes do ensino médio da rede pública, sem restrições de renda. O deputado argumenta que a permanência na escola é um desafio que vai além da condição socioeconômica das famílias.
11: Rafael Brito afirma que a experiência do programa Cartão Escola 10 em Alagoas inspirou o Pé de Meia e contribuiu para reduzir a reprovação e a evasão escolar. Ele acredita que a universalização do benefício fortalece a educação e incentiva mais jovens a concluírem o ensino médio.
20: E quando a gente criou aqui em Alagoas, a gente criou o programa de forma universal. Todo aluno que está matriculado no ensino médio das escolas públicas de Alagoas recebem o cartão Escola 10, o que fez com que a nossa taxa de reprovação caísse, o que fez com que o percentual de estudantes em atraso caísse e o que fez principalmente com que Alagoas pudesse praticamente dobrar o número de concluintes no ensino médio por ano. Antes de existir o programa, em Alagoas se formavam aproximadamente 26 mil estudantes e no ano passado se formaram 47 mil estudantes.
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10: Saúde.
0: Comissão de Saúde aprovou a exigência de desfibriladores em locais de grande circulação. A repórter Sofia Peçanha traz mais informações sobre a proposta.
21: A Comissão de Saúde aprovou o projeto que torna obrigatória a presença de desfibriladores externos automáticos em locais de grande concentração de pessoas, ambulâncias e veículos de resgate em todo o país. O desfibrilador serve para aplicar choques elétricos controlados que ajudam a restabelecer o ritmo normal do coração em caso de parada cardiorrespiratória. O texto aprovado reúne 11 propostas que tratavam da instalação de desfibriladores em diferentes locais. Por isso, o relator, o deputado Dr. Luiz Ovando, do PP do Mato Grosso do Sul, optou por estabelecer critérios mais objetivos para definir os locais obrigados a disponibilizar os equipamentos. A medida valerá para eventos artísticos, esportivos e comerciais com circulação superior a 1.000 pessoas por dia, além de aeroportos, portos, rodoviárias e estações ferroviárias. O texto também inclui trens, aeronaves e embarcações com capacidade para 500 ou mais passageiros, academias com pelo menos 1.000 alunos matriculados e ainda ambulâncias e veículos de resgate. Durante a votação na comissão, o deputado Luiz Ovando, que é cardiologista, destacou que a presença dos equipamentos pode ser decisiva em caso de parada cardíaca.
1: Sua disponibilização será fundamental para permitir a rápida intervenção em casos da parada cardíaca, o que aumenta as chances de sobrevivência da vítima. A presença do aparelho, combinado com o treinamento do pessoal para seu uso, pode salvar vidas.
21: Pelo projeto, os responsáveis pelos estabelecimentos deverão adquirir os aparelhos, garantir sua manutenção e disponibilizar profissionais capacitados para realizar manobras de reanimação cardiopulmonar e operar o equipamento. Além disso, os desfibriladores deverão permanecer acessíveis durante todo o período de funcionamento dos locais que recebem público. Em caso de descumprimento, o texto prevê advertência na primeira autuação, multa de R$5.000 e possibilidade de interdição do estabelecimento. A multa poderá ser dobrada em caso de reincidência. O projeto que torna obrigatória a disponibilização de desfibriladores cardíacos em locais de grande concentração de pessoas será analisado pela Comissão de Constituição e Justiça. Da Rádio Câmara de Brasília, Sofia Peçanha.
10: Desenvolvimento Regional.
22: Maria do Rosário, do PT, defende a aprovação de projeto de sua autoria que cria regiões de insegurança hídrica no Rio Grande do Sul. Ela argumenta que a metade sul do estado enfrenta secas recorrentes com falta de água potável para a população e para a agricultura familiar.
23: Para resolver essa situação de a cada ano novos decretos de emergência, nós queremos que a metade sul do Rio Grande do Sul, onde a seca tem se instalado a cada ano, ela seja declarada como uma área de insegurança hídrica. Essa proposta, ela vem de acordo com os objetivos do Milênio das Nações Unidas, que diz que a segurança hídrica é um dos princípios para garantia da qualidade de vida. E a prevenção exige a gente atuar sobre as mudanças climáticas de forma a termos infraestrutura adequada na capital, Porto Alegre, nas grandes cidades e nas pequenas também.
0: Maria do Rosário elogia o esforço do governo federal no socorro ao Rio Grande do Sul, especialmente após as enchentes que atingiram o estado em janeiro de 2024. Ela também defende investimentos em infraestrutura, defesa civil e recuperação ambiental contra os impactos das mudanças climáticas.
22: Projeto de Zé Silva do União de Minas Gerais proíbe a reconstituição de leite em pó importado para a produção de alimentos para o consumo humano. Segundo o deputado, a ideia é proteger mais de 1 milhão de produtores rurais que enfrenta uma queda no preço do leite.
24: O produtor não precisa de favor do Congresso Nacional, não precisa de favor do governo, ele precisa de respeito. E esse respeito é a aprovação do meu projeto, que já temos já um efeito prático no Paraná. Já foi proibido por uma lei estadual e já no primeiro mês reduziu a importação da metade de leite que o Paraná importava. Então está claro que é preciso aprovar esse projeto.
0: Zé Silva argumenta que a proposta pretende reduzir os impactos da importação de leite em pó sobre a cadeia produtiva nacional. O projeto já foi aprovado na Comissão de Agricultura e aguarda análise na Comissão de Constituição e Justiça.
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0: ou responsáveis legais que praticarem homicídio contra crianças e adolescentes com deficiência. O relator na comissão, deputado Márcio Onaiser, do Solidariedade do Maranhão, defendeu a mudança.
1: Justifica-se a opção pela instituição de uma circunstância qualificadora por serem os pais e responsáveis aqueles com maior obrigação de zelar pela proteção e pelo desenvolvimento de crianças e adolescentes com deficiência.
0: O deputado especificou que a pena será de 12 a 30 anos de reclusão, acrescida de duas causas de aumento, um terço até a metade pela deficiência e dois terços pela autoridade do agente. O projeto que aumenta a pena de responsáveis legais que praticam homicídio contra crianças e adolescentes deverá ser analisado agora pela Comissão de Previdência, Assistência Social, Infância, Adolescência e Família. Da Rádio Câmara de Brasília, Silvia Minhato.
2: Transportes. Kim Kataguiri, do Missão de São Paulo, é um dos autores da proposta que limita a alíquota máxima do IPVA a 1% do valor do veículo. O objetivo, segundo o deputado, é tentar tornar a carga tributária mais justa.
3: Então, o governador, a Assembleia Legislativa, vai poder decidir entre 0% a 1% do valor venal do veículo e a principal base de cálculo passa a ser o peso do veículo e o seu impacto ambiental. A gente se espelhou na legislação do Japão, de alguns países europeus e de alguns estados dos Estados Unidos, que consideram que o peso ele é uma forma justa de se calcular o tributo sobre o veículo, porque quanto mais pesado o veículo, maior o impacto dele sobre o asfalto, maior a necessidade de manutenção das vias.
4: A proposta de Kim Kataguiri prevê compensar a redução da arrecadação com cortes de despesas do poder público, como a limitação de gastos dos legislativos e de publicidade institucional. Para o deputado, a medida aumenta a receita pública sem criar mais impostos.
2: Segurança Pública. Avança na Câmara a proposta que torna imprescritíveis crimes sexuais contra menores de 12 anos.
4: Conheça detalhes da matéria na reportagem de Paula Bittar.
5: A Comissão de Constituição e Justiça da Câmara aprovou a proposta de emenda à Constituição que torna crimes sexuais cometidos contra menores de 12 anos de idade imprescritíveis. Hoje, por exemplo, o crime de estupro de vulnerável prescreve em 20 anos e a contagem para a prescrição começa a partir dos 18 anos da vítima, a não ser que a ação penal já tenha sido iniciada em data anterior. A relatora na comissão, deputada Júlia Zanatta, do PL de Santa Catarina, avaliou que a proposta fortalece a dignidade e a integridade sexual das crianças. Ela também citou um caso recente para defender a importância da medida.
6: Uma notícia muito triste vinda do Ceará. Uma bebê de 10 meses morreu porque foi estuprada por dois homens, um de 22 anos. E me surpreende estupro contra vulneráveis não ser ainda imprescritível.
5: A proposta que torna crimes sexuais cometidos contra menores de 12 anos de idade imprescritíveis ainda precisa ser analisada por uma comissão especial e depois segue para apreciação do plenário, onde precisará ser votada em dois turnos. Outra proposta aprovada pela CCJ foi projeto que determina a monitoração eletrônica dos condenados em primeira instância pelo crime de estupro de vulnerável. De acordo com o Código Penal, o crime de estupro de vulnerável consiste em ter conjunção carnal ou praticar outro ato libidinoso com menor de 14 anos e tem pena de reclusão de 10 a 18 anos. Esse projeto já pode seguir para análise do Senado, a menos que haja recurso para votação antes pelo plenário da Câmara. Da Rádio Câmara, de Brasília, Paula Bittar.
2: Meio Ambiente. Projeto de Felipe Beccari, do Podemos de São Paulo, aumenta a pena para crimes de maus-tratos contra animais cometidos com o objetivo de divulgação em plataformas digitais. A proposta busca combater desafios e competições que incentivam esse tipo de violência na internet.
7: A gente vem com esse projeto para poder dar uma contra-resposta, dar uma resposta imediata, né, dizendo que essa crueldade, que com o fim de diversão, com o fim de competição nas plataformas digitais, ela tem que ser freada urgentemente, né? Então, isso foge daquele habitual dos maus-tratos na rua, nas denúncias que a gente atende. Então, esse projeto vem ampliar, dobrar a pena praticamente para quem comete o maus-tratos com esse fim. Não porque queria cometer o maus-tratos ou porque não gosto do animal, mas simplesmente por uma gincana.
4: A pena atual para maus-tratos a animais pode chegar a 5 anos de prisão. Com a aprovação do projeto, quem cometer o crime com o objetivo de divulgar em plataformas digitais pode

0: ter a pena praticamente dobrada. Felipe Beccari alerta que a prática tem crescido de forma silenciosa, especialmente durante a madrugada.
1: Termina agora o Jornal Câmara dos Deputados, produzido pela Rádio Câmara, com trabalhos técnicos de Wellington Teles e apresentação de Val Monteiro e Márcia Aquilissardi. Uma boa noite para você.
0: Você fica agora com as notícias do Tribunal de Contas da União. Boa noite.
2: Minuto do TCU.
3: O Tribunal de Contas da União avaliou como universidades e institutos federais organizam a área de tecnologia da informação. A auditoria analisou se o modelo adotado garante o funcionamento dos sistemas que apoiam atividades como ensino, pesquisa e gestão. O trabalho identificou problemas como falta de integração entre as instituições, compras feitas de forma isolada e carência de profissionais especializados. A fiscalização também identificou dificuldades para acompanhar os gastos com tecnologia. Para o TCU, as falhas podem aumentar os custos e reduzir a eficiência dos serviços. O tribunal recomendou medidas para ampliar e melhorar o planejamento da área de tecnologia da informação nas instituições. Saiba mais em tcu.gov.br.
2: 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Você ouviu a voz do Brasil. Boa noite.

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2: Em 10 de agosto de 1945, o Jornal do Comércio publica uma entrevista com Gilberto de Andrade, diretor da Rádio Nacional. Ele faz um balanço da programação da emissora. Das 112 horas irradiadas por semana, ou 6.720 minutos, 300 eram dedicados a informativos e crônicas.
3: Nesse momento, a balança da programação da Nacional pendia muito mais para o entretenimento.
4: Está no ar o grandioso programa carnavalesco do Rádio Brasileiro.
2: Do que para a informação.
3: O Repórter Esso, como nós te contamos nos episódios anteriores, é considerado um divisor de águas no radiojornalismo no Brasil. Mas antes do seu lançamento, e inclusive convivendo com ele, a Nacional mantinha outros espaços dedicados à notícia.
2: Nessa época, era muito comum que os apresentadores lessem, literalmente, o que estava escrito no jornal impresso. Esse método, muito utilizado nas emissoras, ficou conhecido como Gillette Press.
3: No programa A Noite Informa, durante 30 minutos, de 11 às 11h30 da noite, eram lidas as notícias do impresso de mesmo nome, cuja redação ficava alguns andares abaixo da Nacional. Na pauta, informações como a da edição de 27 de julho de 1939.
5: Pavoroso incêndio em Belém. Destruído um grande estabelecimento industrial. 6 mil contos de prejuízo e 1.500 operários desempregados. Muitos feridos. O fogo durou 4 dias.
2: Os ouvintes da Nacional ficavam sabendo dos principais fatos nessa parceria com os outros veículos do grupo A Noite. Depois de colocar no ar o A Noite Informa, foi lançado o Amanhã Informa. A novidade foi anunciada por Celso Guimarães aos ouvintes no informativo noturno.
6: Este novo esforço de compreensão entre rádio e jornal é mais um título no arcabouço do grande edifício. A Noite Informa, porta-voz radiofônico do grande vespertino, não poderia deixar de registrar para os seus milhares de ouvintes este grato acontecimento. Estamos em plena redação de amanhã. Estamos comemorando um grande acontecimento. Qual seja o lançamento de Amanhã Informa ao microfone da Rádio Nacional? É uma empresa só, falando através de três vozes. Temos a Rádio Nacional, A Noite Informa e agora Amanhã Informa, completando o ciclo de noticiário.
3: Nessa mesma edição, do dia 31 de janeiro de 1951, Heron Domingues, então redator do Jornal Noturno, celebra a iniciativa.
7: Como redator de A Noite Informa, como locutor do Repórter S, enfim, como funcionário da Rádio Nacional, por um elo, enfim, que une a todos os jornalistas e a todos os radialistas, eu, neste momento, levanto aqui uma saudação à Amanhã Informa, um jornal que pela manhã fará o que A Noite Informa faz à noite.
2: O programa A Noite Informa, no dia 18 de julho de 1948, também foi de celebração. No auditório da Nacional, a edição celebrou os 37 anos do principal impresso do grupo A Noite. Com a condução de Manuel Barcelos, os ouvintes foram apresentados a alguns dos profissionais que produziam diariamente as notícias escritas no impresso e lidas e comentadas no rádio.
8: Não são só os presentes que ouviram a sua palavra. Os ouvintes da Rádio Nacional, através da Noite Informa, naturalmente já estão ansiosos.
3: Mais adiante, Lincoln Macena, que coordenava a reportagem do jornal A Noite, é convocado ao microfone e fala sobre uma sessão que é considerada pioneira na participação popular nas pautas do jornalismo.
9: No momento em que A Noite completa 37 anos de vida, A minha lembrança é para o Carioca Repórter, o grande auxiliar da noite, sem cuja cooperação não poderíamos dar os grandes furos que quase todos os dias proporcionamos aos leitores.
2: Com iniciativas como essa, que surgiram no impresso e chegaram até o rádio, as notícias passaram a contemplar mais os problemas cotidianos do povo, como a falta de iluminação, falhas no transporte público e, já naquela época, casos de violência urbana, no embrião do que mais tarde se tornaria bastante popular nas emissoras, os programas policiais.
3: E em paralelo a esse movimento de criação dos noticiários em parceria com os veículos à noite, a Rádio Nacional vai entendendo também que é preciso criar o seu próprio departamento de produção de notícias. O que acontece em 1948, sob coordenação de Heron Domingues, com cerca de 10 funcionários.
2: E é justamente esse setor que vai, aos poucos, construir as características próprias do jornalismo da emissora. Movimento que vai ser fundamental, já alguns anos depois, quando a Nacional vai precisar caminhar sozinha, com o encerramento das atividades do grupo à noite.
3: Este episódio usou áudios do acervo da Empresa Brasil de Comunicação. As vozes do jornaleiro e da manchete do jornal de época foram feitas por inteligência artificial.
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11: Começa agora o Trio de Ataque na sua Rádio Nacional. E o Trio de Ataque está no ar. Está em campo, está no mar. O Brasileirão voltou a pleno vapor. O Brasileirão das mulheres também voltou a pleno vapor. E as meninas do vôlei foram heroínas em Macau. Assuntos para o nosso trio de ataque de hoje, que será aberto, como sempre, pelo nosso decano, José Trajano.
12: Olá, pessoal. Olá a todos e todas. Bom, durante a Copa do Mundo ficou a pergunta: será que quando voltar o brasileiro vai estar tudo nos trinques? Neca de pitimiriba. Campeonato Brasileiro voltou. Que nós vimos? Gramados como do Maracanã, como da Fonte Nova, como do Itaquerão, em péssimo estado. E os jogadores, será que vão apresentar bom futebol? Vão estar com fome de mostrar bons espetáculos? Qual o quê? Até os favoritaços Flamengo e Palmeiras jogaram mal e perderam chance de disparar da liderança, o Palmeiras ou o Flamengo, de se aproximar um pouco mais. O que mais me deixou irritado e decepcionado foram as cenas lamentáveis praticadas por jogadores pastelões que pareciam artistas de quinta categoria, simulando contusão, se atirando no chão, procurando briga. Até o nosso ex-menino Ney, ninguém pode tocar nele, tocou, caiu e vai para cima, provocando evidentemente o cartão amarelo para não jogar o outro jogo. O O que nós vimos, a Fonte Nova, empurrão para cá, segurança tentando brigar, Rogério Ceni envolvido, foi uma brincadeira de mau gosto essa volta do Campeonato Brasileiro, que teve até o lançamento semiautomático, semiautomático também de segunda categoria, porque não tem o chip na bola na hora do passe. Então, torcida brasileira, o Campeonato Brasileiro voltou em péssimas condições.
11: Nós vamos falar do impedimento automático e em relação ao menino Ney, Zé, eu estou convencido que o menino Ney se transformou num velho rabugento.
12: Toda razão. Porque... conta com meu apoio.
11: Coisa de louco. Lúcio de Castro, qual é o seu destaque, meu amigo?
13: Juca, seu Zé, todo mundo que está escutando e vendo a gente aqui na Rádio Nacional. Depois dessa entrada de sola do seu Zé, ficou difícil de fazer o Ábrea. Eu tô rindo aqui, eu me diverti. Mas assim, o meu Ábrea, eu tenho que me esforçar aqui para fazer um Ábrea diferente. O meu Ábrea é sobre imagens e vídeos que eu vi durante a semana que me impressionaram muito, assim. Mais até do que as coisas que aconteceram em campo. É, e as pessoas que estão vendo e ouvindo a gente certamente já depararam com isso também. Vídeos de meninos de categoria de base aqui no Brasil, que estão em todas as partes e viralizam. Essa semana em particular, dois vídeos viralizaram de meninos em categoria de base, que para mim foram muito impressionantes e explicam muito isso que a gente está falando aí, que a gente fala do menino Ney, etc., um tipo de comportamento. Um dos vídeos é de um Flamengo e Vasco no futsal, numa categoria de sub-11, a gente está falando de meninos de 10 anos. Que os meninos jogam muita bola. Visivelmente, notoriamente, você vê que os meninos jogam muita bola. Mas a cada lance que tem uma recuperação de bola, tem menino de 10 anos indo na cara do outro, gritar, fazer assim, aquilo que a gente vê em campo, né? Aquela coisa aí, chamando pro individual, a cada bola recuperada vai na
12: Lúcio,
13: cara do outro.
12: Ô Lúcio, teve uma cena do Lianco com o Vitor Jocke que ilustra bem o que você está falando. Você está falando de garoto de 10 anos.
13: É isso, é isso. E repetindo esse padrão do Lianco, né? O que não é, obviamente, uma boa formação. E aí você vê isso em vários vídeos. E essa semana viralizou esse de um Flamengo e Vasco de futsal de 11 anos. E o outro vídeo é de um menino sub-15. E a gente não tá evitando falar nomes, mostrar os vídeos, enfim, por razões óbvias. Então a gente está falando de um padrão de comportamento. Um menino sub-15, ou seja, 14 anos, que ele vai assinar o primeiro contrato com uma grande marca mundial, com uma empresa, e aí ele é levado pelo empresário, 14 anos, num carrão, dentro de um carrão, esse carrão para no meio do caminho, vai a um heliponto, e o menino é transferido para um helicóptero, ele desce na empresa, lá onde ele vai assinar o contrato, num helicóptero, desce com tudo sendo filmado, cortejado, ele vai lá, assina, o empresário ainda fala para ele, o garoto tem 14 anos, repetindo pela terceira vez, esse ciclo da seleção brasileira é seu, e ele sai. Se a gente não refletir um pouco sobre isso, sabe, o que representa isso de perda da infância, de pressão para esse menino, sabe, de pressão que ele tem que dar certo, e a formação que esses meninos estão tendo. Se a gente não refletir nisso, a gente não vai entender por que, que a gente vê um comportamento do Neymar, etc. Fora outras questões legais, né? Que a gente está falando de meninos de 14 anos, que pelo ECA a imagem é inalienável, ele não pode, isso aí nem permitido é. Mas é muito preocupante tudo que eu vi em termos de vídeo, que a gente vê abundantemente. Acho que é uma boa reflexão para a gente entender o que está acontecendo na formação desse menino no Brasil.
11: Sem dúvida nenhuma, isso é um pecado, né, Lúcio? Porque isso não apenas mexe no emocional, na personalidade, né? No que esses meninos serão como adultos, como, entre outras coisas, do ponto de vista do futebol, é uma garotada que já nasce intoxicada por táticas, pela obrigação de vencer, né? Perde inteiramente a naturalidade, perde o aspecto lúdico, né? Que um garoto garoto de 10 anos, de 11 anos, 13 anos precisa ter no relacionamento com o futebol. Realmente isso é uma pena, de querer fabricar jogador a fórceps e transformar em estrela tão cedo, né? Tão cedo, pensando, botar um garoto desse no helicóptero.
13: Pensando só no lucro do empresário, eu me lembro sempre, Juca. Eu fiz uma reportagem uma vez sobre categorias de base, um psicólogo da seleção uruguaia, o Maestro Tavares, fez um trabalho muito legal quanto a isso, até melhor do que ele faz em campo. E esse psicólogo da seleção uruguaia das categorias de base sempre falava uma coisa que eu nunca esqueci: de 100 meninos dessas categorias de base, só um vai virar jogador. E ele falava, é estatístico, de cada 100 meninos, um vai virar jogador. Então você está fazendo isso com 100 meninos ali da base e eles vão ser devolvidos para a vida. E como serão devolvidos? Olha o que esses meninos estão fazendo com esses meninos. E um vai virar jogador. É um pecado, Juca. Eu diria mais, é quase um crime.
11: Sem dúvida nenhuma. Sem dúvida nenhuma.
14: Dormi, mas voltei.
11: Você voltou, Zé Trajano? Onde você foi, meu filho?
14: Não, começou. Olha, como a gente aqui é transparente, começou a dar uma dor aqui nas costas, uma coisa, tipo assim, um rasgo, aí peguei um negocinho pra continuar o programa.
13: É o peso do América, seu Zé.
14: Não, pelo América é muito pesado, eu não aguento mais nas costas.
11: Imagine se o América disputasse um campeonato com impedimento semiautomático. Ah, seria uma festa, mas é que o campo do América, o estádio Juliette Coutinho, não permite a instalação, não apenas das câmaras, são 32, como temos um problema já abordado por Zé Trajano sobre o chip. E aí as pessoas perguntam, mas meu Deus, se na Copa do Mundo tinha o chip, por que que a CBF não tem também o chip? Por que que a CBF instalou, digamos, um semiautomático meia boca? Ainda exigindo a participação do VAR, coisa que na Copa do Mundo não precisava, era automático mesmo, né? Não era semi, era automático. A explicação é simples. CBF diz que não tem dinheiro para instalar chips em tantas bolas como seria necessário no Campeonato Brasileiro, com 10 jogos por rodada. As arquiteturas não estão devidamente preparadas para tal sofisticação tecnológica e que, portanto, não é para já que nós teremos o sistema implantado na Copa do Mundo. Talvez não seja tão meia boca como o Zé se referiu, mas numa coisa ele tem toda a razão. É fundamental para a definição do impedimento que você tenha exatamente o momento da partida na bola. Não adianta ficar apenas com quem recebe a bola. É tão importante como quem dá o passe para a bola, na bola. E isso nós não teremos. Ou seja, as discussões continuarão, as desconfianças continuarão. E é sempre bom lembrar, não há tecnologia perfeita, não há tecnologia que o homem não possa estragar. Portanto, é bom ficar de olho e não, porque o sucesso do semiautomático foi tamanho que o semiautomático foi eleito personagem da rodada em enquetes e programas esportivos. Então veja que é uma coisa assim que o torcedor estava ávido por se livrar daquelas linhas mal traçadas, né, do VAR da CBF. Agora acabaram aquelas linhas. Aleluia.
14: Mas, ô Juca, será que me dá saudade? Essa. No tempo que o personagem da semana era o Sobrenatural de Almeida, agora é o Vasco.
11: Agora é o VAR, Zé. Agora é o VAR. É a ferramenta tecnológica. Mas faz todo sentido, né? Nessa sociedade do TikTok, nessa sociedade do YouTube, nessa sociedade do telefone celular, né? Que as pessoas estão substituindo pela companhia. A coisa que mais me horroriza hoje em dia é ir ao restaurante e ver um casal, cada um com um telefone do outro lado da mesa, e eles não se falam, ficam no telefone. Acho que às vezes se falam por telefone, mandam mensagem um para o outro, mas o chamado cara a cara, cada vez menos. Isso é muito grave, né?
13: O profeta Cazuza tinha previsto, Juca, em Solidão a Dois.
14: Cazuza via longe, ô Luiz.
13: Vem de longe.
11: Bom, mas o grande destaque da rodada no Campeonato Brasileiro, sem dúvida nenhuma, foi a bobeada que o Flamengo deu ao receber o São Paulo e só empatar no Maracanã, e a bobeada maior ainda que o Palmeiras deu ao receber o Atlético Mineiro e perder para o Atlético Mineiro na Casa Verde, coisa que não acontecia no Palmeiras há mais de ano, que o Palmeiras não perdia em casa. Significa dizer que o Palmeiras perdeu a chance de livrar 9 pontos do Flamengo, e o Flamengo perdeu a chance. Hoje está a 6 pontos, poderia estar a 4. E tem um jogo a menos. Ou seja, potencialmente poderia estar a 1. E potencialmente está a 3. Foram duas bobeadas que não se esperava, né, Lúcio de Castro? Principalmente no Maracanã, você dirá.
13: Pois é. É um pouco esse Flamengo do Leonardo Jardim, Juca, que não consegue se firmar, mostrar um padrão de jogo, e tem um comportamento repetitivo de fazer um gol e ir para trás, o que era inadmissível. Por enquanto, às vezes você vê se falando que, ah, mas aí é uma questão dos jogadores. Não acontecia com o Jorge Jesus, não acontecia com o Felipe Luiz. Isso vai se repetindo com o Leonardo Jardim. Faz um gol e recua. E não tem nada a ver com a história do Flamengo, jogar no Maracanã recuando, né? E tem acontecido sistematicamente. É um time que não consegue ter um padrão coletivo e vai vivendo mais uma vez e sempre dos valores individuais. E tem muita gente. Você vê no meio do jogo saindo algumas coisas muito boas, com as jogadas brilhantes, bonitas, mas muito mais por talento do que pela coisa coletiva. A coisa não está andando e deve ser posta na conta de quem achou legal mandar o Felipe Luiz embora.
11: Você sabe que eu tenho um amigo que está fazendo campanha pela volta do Felipe Luiz, mas é tarde, né? Porque ele está na França, né? Não tem mais jeito.
13: É tarde.
11: Ô, Zé,
13: esse teu amigo deve ser bom, Juca.
11: Ele é assim, eu gosto, respeito muito ele. Ele tem até um portal na internet, Sportlight. Procure, que é muito bom. Ô Zé, por outro lado, Zé, o Palmeiras, que tinha o resultado do Flamengo já conhecido, ou seja, a faca e o queijo na mão, né, para engolir o galo, e perdeu, Zé.
14: Mas olha, perdeu não jogando nada, né? Não pode atribuir só as falhas, ou a falha. Teve uma que foi incrível, do Carlos Miguel. A outra, ele participou do gol ali, caiu, escorregou e tal. A derrota do Palmeiras. O Palmeiras foi um fiasco diante da sua torcida. A torcida do Palmeiras sempre acreditou que o time toma um gol, vai lá, empata, vira o jogo, vamos nós, é a maneira de ser, a gente consegue dar uma volta por cima. Mas foi mal. Foi mal e perdeu essa oportunidade que você falou aí, disparada a liderança, deixou o Flamengo na poeira. Na verdade verdadeira, cá entre nós, o Flamengo e o Palmeiras podem jogar mal, podem escorregar, podem empatar, podem perder, que os outros, à exceção do Furacão, do Atlético Paranaense, que é o intruso esse ano no Campeonato Brasileiro, o pessoal lá de trás está dando sopa para os dois. Pode se fartar e fazer besteira e jogar mal, que a gente nunca vai alcançar vocês.
11: Muito bem. É, o Furacão está sendo o líder isolado da briga pelo terceiro lugar, com 36 pontos, dois atrás do Flamengo, né? E o Palmeiras com 44 pontos. Depois vem o Fluminense com 33. Esses são o G4, né? E depois vem um bando de times que lutam para chegar no G4 e para fugir da zona do rebaixamento, que está complicada. Nesse momento, o Vasco permanece. E o Botafogo não deixa de correr riscos, né? Quer dizer, Botafogo não. E o Inter e o Grêmio estão ali pertinho, né, do Vasco. O Santos também, o Santos do menino Ney, o velho rabugento. Ou seja, olha, tá bom, a Chapecoense já caiu, mas o Mirassol e o Remo estão reagindo. E eles têm camisa menos pesada para subir. É capaz da gente ter uma surpresa desagradável e cair mais de um grande nesse ano de 2026. Mas dito isso sobre o futebol dos marmanjos, falemos do futebol das mulheres. Modéstia à parte, as brabas continuam na liderança. Meteram 4-0 no Vitória com transmissão da TV Brasil. A surpresa da rodada foi o Palmeiras, que ficou no 0-0 com o misto em Cuiabá, também com transmissão da TV Brasil. No momento, os 8 classificados para o mata-mata são Corinthians, São Paulo, Palmeiras, Inter, Ferroviária, Flamengo, Bahia e Cruzeiro. E nessa rodada, a nossa TV Brasil vai transmitir 2 jogos no mesmo dia, no dia 1º de agosto. Às 2h45 da tarde, Cruzeiro e Botafogo, e às 8h45 da noite, Vitória e São Paulo. Cruzeiro é o último dos 8 primeiros e o Botafogo está na lanterna, praticamente já caiu. O Vitória é o penúltimo e o São Paulo é o segundo colocado. Mas tem mais. 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Estamos de volta na sua Rádio Nacional, como toda segunda-feira, 8 horas da noite. Olha, aliás, vou dizer uma coisa, não vou fazer aqui nenhuma demagogia. Eu tinha perdido o hábito de ouvir a Rádio Nacional. Por dificuldades no carro, não sabia bem aonde encontrar. Encontrei, claro, pelo fato de estarmos também na Rádio Nacional, fui ter a curiosidade de ouvir a programação da Rádio Nacional. José Trajano, se você, que é um amante da música popular brasileira, não tem este hábito, crie. Há programas de música brasileira na Rádio Nacional, mas de primeiríssima linha, mas uma coisa assim, absolutamente... Biscoito fino.
14: Que bom.
11: Finíssimas.
14: Porque a história da Rádio Nacional passa pela boa música brasileira. Não é?
11: Isto.
14: O cast da Rádio Nacional, dos anos 40, 50, 60, reuniu os melhores intérpretes da música popular brasileira.
11: Isso.
14: E nós estamos carentes e viúvos aqui em São Paulo.
11: Isso. Boa. Exatamente.
14: Estamos carentes aqui em São Paulo. Né?
11: Acabou a Rádio Dourado aqui em São Paulo, que era
14: exatamente
11: uma rádio que tinha essa preocupação em apresentar o que há de melhor da música brasileira, e eu posso afiançar que a Rádio Nacional faz isso, mas de maneira exemplar.
14: Passarei a ouvir com o maior carinho.
11: como são exemplares as nossas meninas do vôlei. E eu quero deixar claro aqui que eu não vou passar pano. Ah, pela quinta vez chegaram na final da Liga das Nações, o único título que falta, e não ganharam. É verdade. Perderam depois de ganharem das bicampeãs olímpicas italianas, num jogo extraordinário, por 3-2. Perderam a final para a Turquia por 3-1, fizeram 1-0 e acabaram perdendo o jogo. Perderam ali, no Photoshop, pau a pau, ponto a ponto. E alguém poderá dizer, ah, mas as meninas amarelo. E eu sempre repito o que diz Zé Roberto, o grande treinador das meninas. É amarelo assim, amarelo de ouro olímpico 2 vezes, de ouro do Mundial. Não tem vencido exatamente o torneio que é o terceiro em importância. Mas é absolutamente razoável dizer o seguinte: desta vez, perdemos uma final para um time extraordinário, que é o time turco, que ganhou pela segunda vez a Liga das Nações, mas perdemos sem a Gabi, a nossa capitã, sem a Júlia Kudis, que teve uma lesão de joelho e que estava fazendo uma liga fantástica, sem a Tainara, machucada também, e sem a Niemi, que acabou de dar à luz e preferiu ficar com o bebê, o que é absolutamente razoável. Então, é o caso de dizer, sem 4 jogadoras, sem 4 do sexteto. Então, não tem o que reclamar, e tem sim que ter muita esperança, não é, Lúcio? Para o que essas meninas possam fazer nas Olimpíadas em Los Angeles.
13: Total, Juca, porque a gente, quem fala isso, quem não vê mérito nesse segundo lugar, nesse vice, não entende o que está acontecendo. Primeiro que do outro lado você tem uma aberração no melhor sentido da coisa, tá? Essa Melissa Vargas, que é uma coisa, é uma força da natureza. Me lembra um pouco aquele período em que a seleção brasileira esbarrou ali muito tempo em Cuba, né? Cuba era uma seleção muito mais forte, e aí começa a igualar, começa, tem uma questão psicológica também, você superar um adversário muito mais forte, até o momento que começa a ganhar. Eu acho que é um momento muito parecido. Tá ali, começando, chegando perto, fazendo jogo de igual para igual, como você bem destacou, toda desfalcada, e conseguindo fazer jogo diante de uma força tremenda. É, então, assim, é muito animador nesse sentido, porque tá renovando, você tem... É, e algumas meninas ali, mulheres, responderam muito bem. Você tem uma Ana Cristina, por exemplo, foi massacrada ontem no saque o jogo todo e respondeu com 23 pontos. Quer dizer, a gente está falando de coisas muito difíceis de acontecer nesse período de maturação e uma seleção que está respondendo já. Então, eu acho nesse sentido muito animador e que vai chegar.
11: Para quem não acompanha o vôlei tão de perto, essa Vargas estranhou. Mas como tem uma Vargas na seleção turca? É uma cubana, que eu vou lhe contar uma coisa. Eu só lamento que ela não tenha vindo para o Brasil jogar aqui, porque é uma extraordinária jogadora. Ela fez, acho que, 26 pontos na partida, né?
13: 33, Juca. 33 pontos,
11: exatamente. Pá, uma loucura.
13: É mais que 7, é uma loucura.
11: Brilhante. Brilhante, brilhante.
14: Em compensação, Juca, a seleção masculina
11: tá muito mal.
14: Tá muito mal, mas bota mal nisso, com jogadores complicados, técnico complicado. Enquanto a feminina nos reúne, me dá muitas esperanças para o Los Angeles. Eu acho que a masculina tá numa fase descendente e tem que mudar tudo por ali.
11: Ô Zé, no papel de curador da nossa jovem, que faz 90 anos em 2026, a nossa Rádio Nacional, você vai ouvir agora um gol espetacular que fará Lúcio de Castro chegar às lágrimas. Roda a vinheta.
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14: Ô Juca, o que nós vamos ver aí é uma obra-prima de um craque, que é o maior craque da história do Flamengo. Esse que merecia ter um busto, né? Essa coisa de Bruno Henrique, Arrascaeta. Isso é outra conversa, tá bom? Foi um jogo que deu, tinha um gol de falta, tinha uma raridade no futebol brasileiro dos últimos tempos. E gol que deu o título da Libertadores de 81 contra o Cobreloa do Chile. Gol de quem? Do Galinho, do Zico. Vamos ouvir, sabe quem?
12: José Carlos Araújo, sou eu, vamos lá.
16: Vamos que vamos.
17: No comando, Manadita, recolhida na dele, vem pelo comando, correu, Adilho, é lançado, tentou fora da grande área, está o goleiro, demorou-se com a mão fora da grande área, parou e marcou, e o Adilho demorou-se muito para dar o balãozinho, Denis.
18: É verdade, demorou-se demais o garotão Adilho, Zé Carlos, e o goleiro Viz, querendo dar uma de malandro, meteu a mão na bola, do fora da grande área, fora da meia lua da área, e o árbitro, logicamente, inclusive orientado pelo bandeira, Juan Cardelino, deu toque.
17: A galera quer gritar comigo, segundo gol do Flamengo. Agora, com Zico preparado para a cobrança na entrada da grande área, a barreira do Cobrelu é formada. O goleiro Virgil está nervoso, grudou na trave direita, deu uma paquerada. Ele não conhece aquela canetinha direita. Zico apontou, atirou, entrou!
12: Cobrelu é muito boa, né? Porque mas tem que ver o seguinte, Zé Carlos Araújo, antes de ir para a Rádio Globo, onde se tornou o garotinho famoso e tal, era o locutor titular da Rádio Nacional. Por isso colocamos o gol na voz do garotinho, antes de ser garotinho.
19: E veja, esse jogo foi em Montevidéu, era o terceiro jogo da decisão, e o Cobreloa tinha feito um verdadeiro massacre contra o Flamengo no jogo lá no Chile. E depois que o Flamengo assegurou a vitória, entrou em campo Anselmo, não é isso, Lúcio?
12: Foi.
13: Isso.
19: E o Anselmo entrou para fazer o quê, Lúcio?
13: Anselmo Soquinho, até hoje é conhecido, entrou porque o time do Flamengo, tinha, o time do Cobreloa tinha batido sem parar. Mário Soto, o zagueiro ficou famoso, depois jogou com uma pedra na mão, os jogadores do Flamengo relatam isso, o Lico saiu cortado, o Adílio saiu cortado, com socos de Mário Soto, e aí, depois disso tudo, o Flamengo decide que, os jogadores decidem que alguém vai entrar só para aquela função, dá um soco no Mário Soto, e aí depois começa a pancadaria. A gente tem que lembrar o seguinte, bom, primeiro que o seu Zé, eu falei, já denunciei há umas duas semanas que ele estava doido para me fazer chorar aqui. Esse jogo, se eu resistir hoje, eu acho que eu não choro mais, porque óbvio que desperta emoções profundas, assim, no menino, naquela época, etc. E esse jogo tem um contexto muito especial, né? Primeiro que, assim, para o torcedor do Flamengo, eu costumo brincar, assim, que são os 30 maiores dias da história do Flamengo. O Flamengo sai de um 6-0 no Maracanã com o Botafogo, 4 dias antes do primeiro jogo contra o Cobreloa, que é para a torcida do Flamengo um momento assim, que ele ficou anos, décadas com aquele entrando no Maracanã e vendo a torcida do Botafogo com uma faixa 6-0. O Zico conta isso, que entrava e ficava com aquilo na garganta. E o Flamengo vai e devolve. É um título para a torcida do Flamengo. Aí vai para essa decisão. A gente está falando de um Cobreloa, num contexto de um Chile sobre Pinochet. E o Cobreloa era o time da ditadura, foi um time, entre outros, criado, alimentado pelo Pinochet para distrair o povo, etc., aquela coisa. E aí você encara uma barra duríssima no estádio. Primeiro que esse Cobreloa queria jogar lá no deserto, na casa deles. Aí não é permitido, eles jogam no Estádio Nacional, que poucos anos antes tinha sido palco de tortura. E a gente vai falar disso depois ainda também. E o Flamengo encara uma barra pesadíssima, está jogando ali. O relato dos jogadores é que os guardas ali eram muito ostensivos com ele. Só falando da ditadura Pinochet. E o Flamengo enfrenta tudo isso e vai para o terceiro jogo e valentemente ganha esse Libertadores. Então é um momento histórico, atuações antológicas do Zico, e claro que me emocionei aqui ouvindo.
19: Muito bem, vamos então para o Prêmio Osmar Santos, e você vai achar que há uma inversão, que o Prêmio Osmar Santos devia ser o Prêmio João Saldanha, que o Prêmio João Saldanha devia ser o Osmar Santos, mas eu vou explicar por que não foi. Primeiro, roda a vinheta do Prêmio Osmar Santos. O prêmio Osmar Santos vai para dois jogadores. para o zagueiro Romero, da Argentina, e para o atacante Yamini Yamal, da Espanha, do Barcelona. Por quê? O Romero simplesmente negou a mão a Donald Trump na cerimônia de premiação das medalhas de prata. Ele simplesmente passou pelo Donald Trump como se o Donald Trump não existisse. O Yamini Yamal, mais garoto, não chegou a tanto, mas deu a mão e virou de lado, como se dissesse: estou dando a mão aqui por obrigação, tá? Mas não tenho nenhum prazer em apertar sua mão. E são dois gestos que realmente enaltecem, não é? Dois atletas que não vergam as suas colunas. Como nunca vergou a coluna, João Saldanha, roda a vinheta.
16: Meus amigos,
19: e você que nos vê dirá: mas Juca, o prêmio político devia ter sido o prêmio João Saldanha para esses dois, e não o que você vai dar. Ocorre que eu estou dando o prêmio João Saldanha para o Justino, esse moleque que parece ser uma revelação extraordinária do Botafogo. Ele simplesmente pôs o Caio Jorge, o artilheiro do Cruzeiro, no bolso, e não contente, fez o gol da vitória do Botafogo em pleno Mineirão, a vitória de 1-0 contra o Cruzeiro. Botafogo foi um dos visitantes a vencer, o outro foi o Atlético Mineiro. Aliás, festa do Atlético Mineiro, porque viu o Cruzeiro perder em Minas e ganhou do Palmeiras em São Paulo. Mas o prêmio vai para o Justino. E aí eu pensei no João, João botafoguense, João gostava tanto do Glorioso, que eu pensei: não, vou dar o prêmio João Saldanha para o Justino, para fazer uma homenagem tripla para João Saldanha. E agora a gente vai falar do nosso gol de letra. O nosso gol de letra hoje passa por dois momentos. Um que eu quero recomendar para você procurar e em Encontrando Não Perder, um documentário argentino chamado El Partido, sobre o jogo da mão de Deus do Maradona, com toda a contextualização do que acontecia, a Guerra das Malvinas e tudo mais. É um documentário extraordinário, que houve 8 jogadores, 4 ingleses e 4 argentinos, que participaram daquele jogo. E com depoimentos fabulosos, e um vendo o depoimento do outro. Olha, é um filmaço de 1h30, El Partido, que é baseado no livro que o Lúcio de Castro se referiu na semana passada, do argentino Bustos.
20: Título é mesmo. Burgos.
19: Burgos, El Partido. Mas tem mais sobre partidos e partidos, sobre torturas e mortes e ditaduras. Do que vamos falar, Lúcio de Castro?
20: Juca, aqui ontem foi preso o último partícipe da tortura do assassinato de Victor Jara. O general Facínora Nelson Mazzei foi preso. Ele foi condenado em 2018 pelo assassinato de Victor Jara. A gente vai falar disso. Em 2023 ele teve a sentença confirmada no Supremo e estava foragido desde 2023 na zona rural lá do Chile. Esse cara foi um dos protagonistas do assassinato de Victor Jara. Victor Jara foi, então, a gente está falando disso hoje por causa dessa data de ontem. Victor Jara, no dia do golpe, 11 de setembro de 73, quando Pinochet dá o golpe no Chile, ele é da primeira leva de presos que vai. Ele não vai para o Estádio Nacional. Muita gente confunde que ele vai para o Estádio Nacional. Ele vai para uma espécie de ginásio ali perto, que hoje se chama Victor Jara. E aí é brutalmente torturado, tem as suas mãos quebradas. Victor Jara era um protagonista da música chilena, fazia parte de um movimento que se chamava Nova Canção Chilena, e ele era o grande expoente desse movimento. Músicas folclóricas, músicas lindíssimas. E ele é preso, músicas de protesto, né? Ele é preso e brutalmente torturado, tem as mãos quebradas, E os sádicos dos militares, que alguns ainda acham legal apoiar, né? Falam para ele tocar e cantar com as mãos quebradas depois de tortura. E ele toca e canta com a mão quebrada. Então, ontem, o dia marca um Chile que, apesar de tudo, conseguiu punir o responsável por isso, e ontem foi o último preso. Então, a gente está homenageando Victor Jara, esse gigante.
19: Procure ouvir as músicas dele, porque realmente vale a pena, é coisa de excelência. Muito bem. Vamos agora lembrar do nosso Alberto Diniz com o Observatório da Imprensa. Aliás, o documentário feito por Hugo Giorgetti sobre Alberto Diniz está rodando o Rio de Janeiro. Foi apresentado lá na Associação Brasileira de Imprensa, vai ser apresentado de novo agora na quinta-feira. Procure ver, porque vale a pena. E eu queria fazer aqui registro a grande reportagem ao furo cometido pelo jornalista Bruno Gilfrida, do Globo Esporte, sobre os malfeitos do presidente do São Paulo, o senhor Júlio Casares, que pegou a moda. Se os presidentes do Corinthians que foram expulsos, André Sanches, Duílio Monteiro Alves, Melo, Augusto Melo, foram pegos com a boca na botija usando o cartão corporativo do Corinthians, também o senhor Júlio Casares foi pego, gastou R$1 milhão no cartão corporativo do São Paulo Futebol Clube. Ao ser pego com a boca na botija, devolveu coisa de R$400 e tantos mil, mas só depois que foi pego com a boca na botija. Ele deu uma entrevista exclusiva para o UOL que é constrangedora, da vergonha alheia. Ele simplesmente diz: ah, olha, além do mais, imagina, eu não sou amador. Se eu fizesse uma coisa dessa, faria bem feito. Olha, é uma coisa assim, de dar a medida de em que mãos estão os clubes, ou estiveram, no caso São Paulo e Corinthians, os clubes do futebol brasileiro, ou boa parte deles, ou má parte deles. 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Você sabe que toda semana a gente escolhe um tema para falar do que vai dar ruim. Eu diria que já deu ruim, mas ao que tudo indica, vai dar pior. Porque o presidente da Argentina, Javier Milei, perdeu completamente qualquer senso de diplomático, qualquer senso de boa educação, qualquer senso de qualquer coisa. Ele é meio doidivanas, aliás, é completamente doidivanas, fala com os cachorros que morreu. E eis que esse cara escolhe, num momento em que até injustamente a Argentina está sendo acusada de ser o país mais racista do mundo, como se os outros países não tivessem um espelho para se olhar, a Espanha não tivesse, a Inglaterra não tivesse, nós mesmo não tivéssemos os nossos problemas de racismo estrutural. Eis que esse cara vem para cá, para o Brasil, e simplesmente sai ofendendo autoridades brasileiras, entre elas até ministro do Superior Tribunal Federal, do Supremo Tribunal Federal. Um troço de tão maluco que na Argentina as pessoas estão com vergonha, pedindo desculpas, políticos argentinos pedindo desculpas. Bem, eu digo, é claro que eu não sirvo como parâmetro para coisa nenhuma, mas se eu fosse uma autoridade brasileira com poderes, eu teria mandado prender ele. Não vai sair do Brasil, vai ser preso. Tá? Já que não prenderam, no mínimo, declarar o persona non grata e proibir que ele volte, deveríamos fazer. Porque não é possível que alguém venha à sua casa e te ofenda. Ele pode ter divergências com quem ele quiser, mas tem limites, que são os limites diplomáticos, evidentemente. São os limites da divergência civilizada. Né? Você não pode ir à casa dos outros para xingar os outros. Né? Você tem que ser expulso. De quem? Se entrar alguém aqui na minha casa para me xingar, eu boto ele para fora. E é o que esse Javier Milei merece. E daí, dito isso, ora, você me pergunta, Juca, e qual será o chuveiro desta semana? Ué, roda a vinheta. Vai ser para quem o chuveiro? O chuveiro só pode ser, né, para esse doidivanas chamado Javier Milei, que eu diria não contribui para melhorar a imagem que a Argentina, de que a Argentina goza nesse momento. Eu diria que, no mínimo, o Javier Milei é o Paredes da política argentina. E olha, eu não sei se o Paredes não vai ficar ofendido. Se ficar, paciência, você também merece, Paredes, pelo que fez na final da Copa do Mundo, que realmente passou de qualquer limite de anti-esportividade, de falta de senso, de espírito esportivo, de saber lidar com a derrota, de lidar com a frustração, que é um dos ensinamentos do esporte, é um dos ensinamentos do futebol. Mas, senhor Javier Milei, já pro chuveiro, tá? Muito bem, temos as nossas efemérides. Vamos lembrar de duas efemérides, José Trajano. Uma delas, triste, bem triste, que é a morte de Tele Santana. Ele morreu no dia 26 de julho, portanto, ontem. Né? Foi, morreu em 2006. Ontem fez 20 anos que morreu Tele Santana, aos 74 anos, técnico campeão mundial pelo São Paulo Futebol Clube, técnico que montou aquela seleção dos sonhos do Brasil em 82, ex-jogador do Fluminense, fio de esperança. Tele Santana, 20 anos atrás, nos deixava. Mas tem também...
14: Posso falar do Tele?
19: Claro que sim.
14: Não, porque o Tele, muita gente só conheceu o Tele, evidentemente, como um grande técnico que ele foi. Campeonista, campeão mundial pelo São Paulo, teve o Atlético Mineiro, seleção brasileira, técnico da seleção extraordinária de 82. Mas como eu venho de longe, eu acompanhei o Tele jogador. O fio de esperança, como você falou, ele era conhecido como fio de esperança. É aquele ponta direita que recuava, como o Zagallo recuava pela esquerda, ele recuava pela direita. E participou de times incríveis do Fluminense, aula do Didi, do Valdo, do Escurinho. Tele foi um baita jogador também.
19: Ô Zé, você sabe que eu vi o Tele jogar? No Fluminense eu tenho uma vaga memória, mas no Guarani de Campinas.
14: Foi, encerrou a carreira do Guarani. Se não me engano, eu acho que o Madureira fez um ou dois jogos ainda.
19: Isso,
14: mas
19: não
14: o Guarani estava bem, tava, mais ou menos bem.
19: Tava. E ele era, eu não sei se você conviveu com ele, Lúcio. Não, né?
16: Não. Como ele era um... não, me lembro como torcedor.
19: Ele era um contador de casos delicioso. Ele contava piadas como poucos. Ele divertia a gente.
14: Apesar de ser mal-humorado, né, Juca?
19: Isso.
14: Apesar de ser uma...
16: E a fama de muquirana era verdade? É,
14: pão
16: verdade.
14: Pão duro.
19: E mascava, parou de fumar, mascava palito de fósforo.
14: É, naquela época, agora acho que o pessoal masca chiclete, como o Zelote. Naquela época dele era palito de fósforo.
19: Devia arrebentar os dentes nessa época, porque palito de fósforo não era exatamente uma coisa mole, né? Enfim, podia pelo menos mascar palito de dentes. Não, ele mascava palito. Grande figura, Tele Santana.
16: Eu me lembro, Luca, só encerrando assim, que ele podia ser visto, isso eu, mais novo, assim, vi alguma vez, ele morava ali no Leme, e ele era sempre visto passeando por ali.
19: Isso. Grande figura, Tele Santana. Bem.
16: Lembro, Luca, só encerrando assim, que ele podia ser visto, isso eu, mais novo, assim, vi alguma vez, ele morava ali no Leme, e ele era sempre visto passeando por ali.

0: do parabéns. Por quê? Porque Osmar Santos faz anos hoje. Aliás, faz anos amanhã. Osmar Santos completa 77 anos amanhã, dia 28. E para quem não sabe, se é que alguém não sabe, o Osmar não apenas foi o extraordinário narrador de rádio da Rádio Pan-Americana e depois da Rádio Globo aqui em São Paulo, e eu diria, digo sempre, a história do rádio esportivo brasileiro é antes de Osmar Santos, depois de Osmar Santos, tantos foram os bordões que ele criou e tanta foi a emoção que ele passou, mas o Osmar Santos tem uma experiência que pouquíssimo as pessoas tiveram na história da humanidade. Osmar Santos falou para mais de 1 milhão de pessoas em praça pública, porque ele foi o locutor das diretas. Ele num momento em que a Rede Globo escondia a campanha das diretas, Osmar Santos, que era locutor da Rádio Globo, era um locutor das diretas. Foi locutor das diretas no primeiro comício no Paraná, foi locutor das diretas aqui nos dois grandes comícios de São Paulo, no Anhangabaú e na frente da Catedral, foi também no Rio de Janeiro, na Cinelândia, o locutor...
1: Na Candelária.
0: Que confundo a Candelária com a...
1: Milhão na Presidente Vargas.
0: Exatamente.
1: E o menino estava lá.
0: E ele conseguiu, nesse périplo dele como locutor das massas, evitar que houvesse qualquer acidente. Nenhum dos comícios teve sequer um acidente, porque quando ficava agitado demais, ele parava e perguntava para o povo: diretas quando? E o povo respondia: diretas já, diretas, e pá, e ia levando. E quem é Flamengo? E quem é Botafogo? E quem é Corinthians? Ele foi um brilhante, e pôs no palco, né, no palanque, olha, tinha Dr. Brizola, tinha Dr. Ulisses, tinha Franco Montoro, tinha toda Fernando Henrique Cardoso, tinha Lula, e todo o arcabouço, né, político brasileiro nos palanques, e ele lidava com todos eles muito bem e arrancou do Dr. Sócrates a promessa que se passasse as diretas ele não iria jogar na Itália. Esse foi
2: o... Você usou a palavra acidente duas vezes. Foi exatamente um acidente terrível que colocou ele numa situação de impossibilidade de continuar exercendo a profissão de narrador, de apresentador. Isso aconteceu há muitos anos atrás, não sei precisamente quando, mas ele continua firme. Agora, muito tempo para cá, virou pintor, excelente pintor de quadros, que costuma fazer exposições, vende, luta bravamente, anda de cadeira de rodas, fez tentativa de melhorar a voz, consegue conversar, se comunicar com os amigos e parentes. Foi um acidente de carro terrível que ele sofreu.
0: Na véspera do Natal, infelizmente, perdeu massa encefálica, e um dia estava no cinema, aqui num shopping, apagaram as luzes, eu vi uma cadeira de rodas entrando, ficando ali na primeira fila. Termina o filme, acende as luzes, era ele. O cinema levantou e bateu palma. Eu falo e me comovo. E falo e me comovo também de quem faria hoje 47 anos. Marielle Franco faria hoje 47 anos, essa vereadora que foi brutalmente assassinada junto com o seu motorista e que nos faz muita falta, mas dou parabéns porque aqueles que quiseram matá-la não sabem o quanto ela vive, o quanto Marielle Franco vive, o quanto ela é exemplo para gerações e gerações, o quanto a luta dela permanece, porque quando se comete um crime como o que se cometeu contra Marielle, o idiota, o burro, o assassino, o fascista não se dá conta de que ele faz dessa semente germinar flores e flores e flores. Pode tentar cortar uma rosa, mas não se mata.

0: o jardim inteiro. E Marielle Franco é mais que um jardim inteiro. Marielle Franco é uma floresta, é uma coisa assim que faz com que o Brasil seja cada vez mais um país para a gente ter esperança, que a gente acabe com esses que são capazes de tamanha violência e brotem mais e mais Marielles. Isso, tenho certeza de que isto acontecerá. O nosso trio de ataque vai ficando por aqui, lentamente, porque temos tempo, mas convidando você a voltar segunda-feira, 8 horas da noite, na nossa Rádio Nacional. Até lá!
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2: Olá, muito boa noite. São 9:01. Eu, Márcia Dias, com você aqui na programação da sua Rádio Nacional, nessa segunda-feira, 27 de julho de 2026. Comigo no estúdio, Sanderson Freitas, e desejamos a você uma excelente noite. Junto com a gente, Djavan também. Boa noite.